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1: Boa noite para você que nos acompanha em todo o país. Segunda-feira, 18 de maio de 2026. Vamos ao destaque do dia, ciência e tecnologia. Em São Paulo, o presidente Lula anuncia novos investimentos no Cirus, que funciona como um super microscópio de alta precisão. Será ampliada a capacidade brasileira de pesquisa em áreas estratégicas como saúde, energia e novos materiais.
2: Qualquer quantidade de milhões que nós colocarmos é muito pequeno diante da quantidade de milhões que isso aqui vai render para o futuro da sociedade brasileira.
1: E ainda, a Petrobras anuncia 37 bilhões para São Paulo até 2030. O investimento vai gerar cerca de 38 mil postos de trabalho diretos e indiretos. Além do refino, os recursos serão aplicados também em gás natural, energia renovável e na expansão do Porto de Santos. Pablo Mundim.
3: Projetos que aumentam a soberania e diminuem a dependência do país de crises externas.
4: Novidades sobre o novo Desenrola Brasil.
1: Ministério da Fazenda lança calculadora que permite simular valores para pagamento da dívida com melhores condições.
4: E a partir de agora, a renegociação pode ser feita também em uma das 10 mil agências dos Correios.
1: Hoje, na apresentação da Voz do Brasil, eu, Mariana Jungmann e Luciano Seixas.
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1: Investimentos em exploração e produção de petróleo.
4: E ampliação da capacidade de processamento dos derivados, como diesel, nas refinarias.
1: Sem esquecer da transição energética, apostando em cadeias mais limpas e sustentáveis.
4: A Petrobras anunciou hoje um pacote de investimentos de 37 bilhões de reais no estado de São Paulo.
1: O presidente Lula esteve no evento na refinaria de Paulínia, que terá sua capacidade ampliada.
3: A refinaria de Paulínia, no interior de São Paulo, é a maior da Petrobras. Sozinha, a Replan abastece 30% do território brasileiro e seu faturamento representa cerca de 1% do produto interno bruto do país. Estrutura que deve crescer ainda mais com o pacote bilionário anunciado pelo presidente Lula. Até 2030, a Petrobras vai investir 37 bilhões de reais no estado de São Paulo. Do total, 17 bilhões serão destinados ao setor de refino. E só na Replan serão 6 bilhões de reais em novos projetos. Com isso, a refinaria será capaz de processar 460 mil barris de petróleo por dia, 5% a mais do que a capacidade atual. Segundo a presidente da Petrobras, Magda Chambriand, os investimentos estão alinhados com a meta de buscar a autossuficiência na produção de diesel.
5: A Petrobras é responsável pelo abastecimento de 75% do diesel do território nacional. Temos projetos para chegar a 85%. E no âmbito dessa discussão de segurança energética do nosso país, nós nos perguntamos... Por que não 100%? E aí nos comprometemos com o presidente Lula a sermos autossuficientes em diesel até 2030 neste país.
3: O plano da estatal vai além do refino. Outros 9 bilhões de reais serão destinados à exploração e produção de petróleo, com foco no pré-sal da Bacia de Santos. Também estão previstos investimentos em gás natural, energia renovável e na expansão da infraestrutura logística do Porto de Santos. Projetos que aumentam a soberania e diminuem a dependência do país de crises externas, como reforçou o presidente Lula.
2: Fortalecer a Petrobras é uma coisa muito importante. É fazer a Petrobras voltar a ser motivo de orgulho. Sabe o que é motivo de orgulho? É a gente fazer tudo o que for necessário para que esse país seja soberano na prospecção e no refino de biocombustível e de combustível, de gasolina e de óleo diesel, de nafta, tudo que a gente puder produzir.
3: Com os investimentos, a Replan deve aumentar a produção de diesel S10, mais puro e menos poluente, e passará a produzir combustível sustentável de aviação, o SAF. Os investimentos anunciados para o estado de São Paulo devem gerar 38 mil empregos diretos e indiretos, segundo a Petrobras. De Paulínia, São Paulo, Pablo Mundim.
4: Considerado a maior infraestrutura científica do Brasil, o acelerador de partículas Sirius, instalado em Campinas, São Paulo, entrou numa nova fase.
1: Com a inauguração de mais quatro estações, o Sirius amplia a pesquisa e desenvolvimento de novas tecnologias estratégicas para o país.
4: Também foi lançada a pedra fundamental do Polo, que vai desenvolver tecnologias para o Sistema Único de Saúde.
6: O Sirius, em Campinas, funciona como um gigantesco microscópio de alta precisão. O equipamento possui uma das mais avançadas fontes de luz síncrotron do mundo e consegue analisar diferentes materiais em escala atômica. As primeiras linhas de pesquisa começaram a operar em 2019. Hoje foram inauguradas mais 4 estações. As novas linhas ampliam a capacidade de pesquisa do Sirius em áreas estratégicas, como desenvolvimento de novos medicamentos, avanços em telecomunicações, análise química de materiais complexos como terras raras e minerais críticos e desenvolvimento de supercondutores. As 4 linhas receberam investimento total de R$230 milhões, sendo 30 milhões do novo PAC. Com a inauguração, o Sírio chega a um total de 15 linhas em funcionamento. A ministra da Ciência, Tecnologia e Inovação, Luciana Santos, disse que o investimento eleva a qualidade das pesquisas científicas no país.
7: Estamos construindo autonomia científica, capacidade nacional, um Brasil forte, independente e soberano, prova de que o Brasil pode ocupar um lugar de liderança científica, tecnológica e industrial no mundo.
6: O presidente Lula também visitou o canteiro de obras do Orion, que será o primeiro laboratório de biossegurança máxima, voltado ao estudo de patógenos de alta periculosidade. Durante o evento, também foi lançada a pedra fundamental do primeiro polo do Programa Nacional de Inovação Radical em Saúde, voltado ao desenvolvimento de tecnologias para o Sistema Único de Saúde. O ministro substituto da Saúde, Adriano Massuda, destacou a importância do polo para a saúde do país.
8: Estamos falando de infraestrutura integrada voltada para a produção de radiofármacos, diagnósticos avançados, terapias inovadoras, insumos farmacêuticos ativos, as IFAs, que o Brasil e o mundo é tão dependente.
6: O presidente Lula ressaltou a importância dos investimentos em ciência e tecnologia.
9: Qualquer quantidade de milhões que nós colocarmos é muito pequeno diante da quantidade de milhões que isso aqui vai render para o futuro do país e para o futuro da sociedade brasileira.
6: O Laboratório Sirius atende pesquisadores do Brasil e do exterior. Quase 90% dos componentes do Sirius foram produzidos ou desenvolvidos no Brasil. Reportagem Dima Soldes.
1: Hoje, 18 de maio, é Dia Nacional de Combate ao Abuso e à Exploração Sexual de Crianças.
4: O governo do Brasil vem fazendo um trabalho transversal com vários ministérios para enfrentar esse problema de maneira mais efetiva e segura para as crianças.
1: Esse trabalho envolve educação, levantamento de dados para a formulação de novas políticas públicas e, principalmente, estímulo à denúncia por parte da sociedade.
4: Hoje a gente conversa com a ministra dos Direitos Humanos e da Cidadania, Janine Mello, sobre cada uma dessas ações. Boa noite, ministra. Bem-vinda.
10: Boa noite, Luciano. Boa noite, Mariana. Obrigada, gente. Um prazer estar aqui com vocês.
4: Ministra, hoje foram feitas várias entregas relacionadas aos direitos da infância. Vamos começar, então, falando sobre as ações normativas para fortalecer o combate ao abuso sexual de crianças e adolescentes. Que atos foram feitos hoje nesse sentido e como eles ajudam nessa luta?
10: Luciano, hoje eu assinei uma portaria para a gente muito importante, que é a portaria que institui a Política Nacional de Enfrentamento e Combate ao Abuso Sexual contra Crianças e Adolescentes. Então, a gente, né, é mais um avanço do ponto de vista normativo em relação a essa agenda. A gente garante aí o compromisso do governo do presidente Lula em organizar as ações do governo federal como um todo para que a gente consiga efetivamente melhorar tanto a etapa de prevenção quanto a etapa de encaminhamento dos casos e também de responsabilização dos assediadores e dos abusadores de crianças.
1: E hoje, né, ministra, foi lançada uma campanha de enfrentamento à violência sexual contra crianças e adolescentes. Eu vou até chamar, vamos ouvir um trechinho dela.
11: O silêncio não protege a criança. O silêncio protege quem comete a violência. Proteger a criança é agir. Acredite, escute, não julgue. Denuncie qualquer abuso. Disque 100. Disque Direitos Humanos.
1: Pois é, ela vem com essa ideia para reforçar essa ideia da importância da sociedade
12: denunciar, não ser omissa e não ter esse olhar julgador sobre a criança, né?
10: É isso, Mariana. A gente precisa, assim, a prevenção, né, o enfrentamento à violência sexual contra crianças e adolescentes, ela tem três grandes etapas, vamos colocar assim. Então, tem uma parte que é de prevenção, então a gente precisa falar sobre isso. Então, o silêncio, ele não ajuda as crianças, ele não protege as crianças. O silêncio, ele só protege o abusador. Ele só protege aquele que violenta essas crianças e que abusa dessas crianças. Então, o que a gente precisa garantir é, efetivamente, canais de denúncia para, no momento em que o caso aconteça, a gente consiga encaminhar isso adequadamente e que a gente consiga que o Estado dê respostas, né, junto a diferentes autoridades competentes aí, dependendo do caso, para a gente conseguir garantir efetivamente que também, aí uma terceira fase, é que a gente responsabilize e puna aquelas pessoas que estão envolvidas nesses crimes.
4: Outra ação transversal lançada hoje foi com o Ministério da Educação, né, com um caderno temático Papel da Escola no Enfrentamento à Violência contra Meninas e Mulheres. O que é esse material? Ele será entregue nas escolas, aos pais?
10: Então, esse material a gente tem, né, em parceria com o Ministério da Educação, assim como a gente tem também em parceria com outros ministérios, esse material é um material que vai servir de orientação para os profissionais de educação. Então, professores, todo mundo que está na sala de aula. A escola, para a gente, é um dos principais locos de ensino para, né, acho que para as crianças conseguirem se proteger e para a gente garantir que também a escola, como parte dessa rede de proteção social, seja um lugar em que os professores que estão junto com essas crianças diariamente consigam identificar eventuais sinais de que as pessoas estão passando por algum tipo de situação de violação ou de violência. Então, para a gente é muito importante que os professores e professoras estejam orientados adequadamente para conseguir identificar e encaminhar esses casos para onde a gente precisar, para as autoridades competentes, polícia, quando for o caso, conselhos tutelares.
12: Saber também como abordar,
10: exatamente,
12: né?
10: Exatamente.
12: E não compactuar com essa rede de silêncio.
10: Exatamente. Esse material já está disponível nas redes do MEC e ele vai estar disponível para todos os professores e professoras do Brasil.
12: Agora, foi lançada também, né, ainda falando em educação, foi lançada a matriz Educação que Protege, que é uma parceria com a Unicef, e também um guia para os municípios lidarem aí com a proteção das crianças em festas populares, eventos públicos. Que tipo de orientações esses documentos trazem?
10: Então, acho que a gente tem uma parceria já histórica com a Unicef de muitos anos, então tem esses são dois materiais que são exemplos dessa parceria aí muito frutífera que a gente tem com eles. A nossa preocupação foi garantir isso para municípios e para instituições que organizam grandes eventos, saberem como se a gente tivesse um passo a passo do que fazer para a gente ter cuidado com essas crianças, porque a gente sabe que nesses momentos é muito comum que aconteça situações, que a criança às vezes fica desacompanhada, as pessoas às vezes não estão totalmente atentas ao que está acontecendo, e a gente precisa garantir que tenha, inclusive no âmbito desses eventos, estruturas de atendimento para evitar que esses casos fiquem sem encaminhamento naquele momento imediato em que acontecem.
4: Ministro, outra parceria importante, ou outras parcerias importantes, são com a Polícia Rodoviária Federal e os conselhos tutelares, né? A ideia é contar com essas instituições nas localidades de difícil acesso, não é isso?
10: É isso. Com a Polícia Rodoviária Federal, a gente tem a polícia já tem uma metodologia que chama MAPIAR, que é implementada para exatamente identificar e fiscalizar pontos que a gente tem nas rodovias federais em que a gente sabe que tem uma incidência grande de violação contra crianças. Então, na verdade, hoje a Polícia Rodoviária Federal está atualizando essa metodologia para a gente conseguir qualificar e aprimorar esse atendimento, para a gente ter tempestividade e agilidade na identificação desses casos e no encaminhamento policial em relação a isso. Então, essa é uma parceria para a gente super importante com a Polícia Rodoviária Federal, que está em andamento já há um tempo, mas a gente agora atualiza para aprimorar. A outra que a gente tem com os conselhos tutelares, na verdade, é uma atuação, né, no âmbito do nosso ministério em várias dimensões, vamos colocar assim, e a gente tem principalmente uma preocupação em fortalecer e garantir que os conselhos tutelares consigam executar suas atribuições na proteção, na defesa dos direitos das crianças e dos adolescentes. Então, a gente tem programas de equipagem, fortalecimento via capacitação desses conselheiros e dessas conselheiras. Então, tem uma série de medidas que a gente faz junto aos conselhos para garantir que eles possam aí nos apoiar na implementação das políticas de defesa de criança e adolescente.
12: Eu acho que até é importante a gente ressaltar esse trabalho que a Polícia Rodoviária Federal faz, porque há lugares onde basicamente é a PRF ali que
10: exatamente
12: tem mais condição de atuar, né? Porque é mais difícil de chegar, mais difícil de manter, às vezes, alguém do Estado por lá, né?
10: Exatamente.
12: Ministra, a gente não pode deixar de falar aqui das novas formas de violência sexual, principalmente no ambiente digital, né? A senhora pode falar um pouco para a gente sobre o ECA digital e como é que tem sido o enfrentamento da violência nesse ambiente virtual?
10: Claro, então, o ECA, bom, foi um avanço histórico, importantíssimo que o Brasil deu no último, né, agora no último, a gente aprovou, sancionou a lei no ano passado, esse ano a gente conseguiu publicar o decreto que regulamenta e que indica, inclusive para o setor de tecnologia das plataformas, como é que o ECA digital vai ser efetivamente implementado. A gente precisa, acho que, caminhar em duas direções. Uma é garantir que efetivamente o ECA digital seja implementado, se torne uma realidade na vida das famílias. Havia uma preocupação muito grande de todas as famílias brasileiras com a forma com que o acesso à internet tem se dado de maneira cada vez mais precoce e cada vez menos supervisionada. Então, para a gente é importante garantir que haja uma parceria entre famílias, Estado e iniciativa privada para a gente criar e permitir que o ambiente digital seja um ambiente protegido para as crianças, um ambiente seguro para que elas naveguem. O acesso à internet, à tecnologia é uma realidade. A gente não tem como lutar contra isso, mas a gente precisa garantir que esse espaço seja um espaço mais seguro para crianças e adolescentes. Então, o ECA que trouxe exatamente essa perspectiva. E para a gente é muito importante afirmar e acho que reiterar que o Brasil, ele define, ao estabelecermos o ECA digital, o que o Brasil diz é: eu estou definindo um limite enquanto país para o que a gente permite em relação à operação ou regras de negócio, ou modelos de negócio que a gente não quer que sejam baseados na vulnerabilidade da infância. O Brasil diz isso de maneira muito explícita e evidente, inclusive servindo de exemplo e de referência aí para outros países.
4: Nesse contexto, né, ministra, temos também o guia sobre dispositivos digitais, uhum, né, o uso por crianças e adolescentes. Que tipo de orientações estão nesse guia? E ele tem tido, a população tem demonstrado interesse nesse guia?
10: Muito, Luciano. Esse guia ele foi um guia que antecedeu ali a parte da regulamentação do ECA digital e ele, na verdade, serviu para isso. Vários pais, várias mães e pessoas que responsáveis para as crianças não sabem exatamente como mexer em determinados tipos de aplicativos ou de rede social. Então, o guia, ele, inclusive, ajuda a fazer a supervisão parental. Então, tem várias famílias que acessaram e que nos retornaram e nos deram um feedback em relação a isso, de que foi importante para orientar essas pessoas quais são os instrumentos e quais são os mecanismos que a gente pode contar para garantir que as crianças tenham um acesso mais seguro a esses aplicativos e a essas plataformas de maneira geral. E aí a gente também tem ali parte que vai dedicado para outros equipamentos da rede de proteção de crianças e adolescentes, para os profissionais de saúde, para os profissionais da assistência social, profissionais da educação. Então ele é voltado para famílias, mas também para todos aqueles que de alguma forma interagem com o dia a dia cotidiano dessas crianças, para que a gente tenha ali orientações meio coordenadas em relação a isso.
12: Onde é que a gente consegue acesso ao guia, ministra?
10: Ele tem uma plataforma específica, um site, ele está disponível para download. A gente tem também vários materiais impressos que foram distribuídos em diferentes locais, mas ele está disponível hoje, inclusive no site do nosso próprio ministério.
12: Então vamos lá, é guia sobre o uso de dispositivos digitais por crianças e adolescentes, é assim que é possível buscar na internet e encontrar ele, então,
10: O apelido dele é Guia de Telas, pode botar
12: guia
10: no Google, é Guia de Telas, que eu acho que vocês acham de maneira mais fácil também.
12: Tá ótimo, nós conversamos com Janine Mello, ministra dos Direitos Humanos e da Cidadania. Ministra, muito obrigada pela sua entrevista à Voz do Brasil.
10: Obrigada, Mariana. Obrigada, Luciano. Boa noite, gente.
4: Cartão de crédito, cheque especial, financiamento estudantil, o Desenrola chegou para ajudar os brasileiros a se livrarem de vários tipos de dívidas.
12: E entre as novidades do programa está um simulador que calcula os prazos, descontos e o valor final da dívida a ser quitada.
4: Outra facilidade é ter atendimento presencial em uma agência dos Correios.
13: Luciana Abreu é fisioterapeuta e conta que na época da faculdade recorreu ao Fundo de Financiamento Estudantil, FIES, para custear as mensalidades. Já formada, ela acabou atrasando os pagamentos do financiamento e viu o débito virar uma bola de neve. Só em 2023, Luciana conseguiu renegociar a dívida graças ao programa Desenrola Brasil do governo federal.
14: Hoje eu já quitei a minha dívida, isso me proporcionou liberdade e autonomia financeira.
13: Para ajudar pessoas que desejam limpar o nome, o governo do Brasil lançou neste mês o programa Desenrola Brasil Famílias, ou Desenrola 2.0. Além das condições especiais, o programa trouxe ainda uma novidade. Nesta edição, os interessados podem realizar uma simulação com uma nova calculadora digital. Desenvolvida pelo Ministério da Fazenda, a calculadora mostra uma estimativa das condições de renegociação atenção antes que a pessoa procure uma instituição financeira. Segundo o secretário de Reformas Econômicas do Ministério, Regis Dudena, outra função disponível é a possibilidade de calcular o uso do Fundo de Garantia do Tempo de Serviço, FGTS.
15: Automaticamente, esse simulador já faz uma projeção de qual vai ser o tamanho do desconto e como ele poderá vir a parcelar essa dívida, inclusive utilizando-se do saque do FGTS para abatimento dessa dívida. Então é uma ferramenta para ajudar o cidadão a saber se a política pública está sendo aplicada corretamente para ele.
13: A calculadora pode ser acessada no endereço simuladordesenrola.fazenda.gov.br. Para quem prefere atendimento

0: A calculadora pode ser acessada no endereço simuladordesenrola.fazenda.gov.br. Para quem prefere atendimento presencial ou não tem facilidade com as ferramentas digitais, também é possível renegociar as dívidas indo a uma das mais de 10 mil agências dos Correios espalhadas pelo país. Reportagem Gabriela Noronha.
1: E na hora de renegociar as dívidas, cuidado com golpes.
2: O Ministério da Fazenda alerta para um golpe que usa um site falso do Novo Desenrola Brasil para enganar pessoas interessadas em renegociar dívidas.
3: A página imita canais oficiais e promete limpar o nome do usuário em até 5 dias. Segundo o Ministério, os golpistas pedem consulta de CPF para verificar uma suposta elegibilidade ao programa, coletam informações pessoais e cobram pagamentos via Pix sob a justificativa de taxas administrativas e processamento eletrônico. O site também usa um chat para levantar informações sobre o tipo de dívida, como a do cartão de crédito, por exemplo. A pasta reforça que não existe cobrança de taxa para participar do Novo Desenrola Brasil. Vale lembrar que o site oficial do programa está disponível na página do Ministério da Fazenda, gov.br/fazenda. Dilson Santa Fé, para a Voz do Brasil.
1: Proteger a Amazônia e as fronteiras para fortalecer a soberania nacional.
2: É o que pretende o programa Território Seguro e Amazônia Soberana, lançado hoje em Manaus.
1: A iniciativa tem como foco 7 territórios prioritários, onde vivem 38 etnias indígenas.
4: A iniciativa faz parte do Plano Brasil contra o Crime Organizado e integra várias forças do governo federal para enfrentar a criminalidade. O ministro da Justiça e Segurança Pública, Wellington César Lima e Silva, destacou que as facções que agem na Amazônia Legal são diferentes dos grupos criminosos de São Paulo e Rio de Janeiro. Por isso, o programa deve atender a segurança regional e combater crimes divididos em 4 pilares.
5: O primeiro pilar é o lucro. Aqui, o ouro do garimpo ilegal, a madeira sem origem, a terra grilada, a cocaína que desce os rios. O segundo pilar é o controle a partir das prisões e dos territórios dominados, de onde lideranças articulam atividades criminosas. O terceiro pilar é o poder armado, alimentado pelo mercado legal de armas que cruza as fronteiras norte e oeste do país. E, finalmente, o quarto pilar é a violência letal contra ribeirinhos, contra lideranças indígenas, contra agentes públicos.
4: O programa tem como foco 7 territórios prioritários, onde vivem 38 etnias indígenas e tem investimento inicial de R$209 milhões. A ideia é combinar ações de repressão, prevenção e fortalecimento das economias locais a fim de evitar que indígenas sejam cooptados pelo crime. Como explica o ministro dos Povos Indígenas, Eloy Terena.
6: Nós detectamos aí dentro dos territórios, além dessas facções, elas vão assediando os indígenas. E muitos indígenas acabam sendo assediados por falta de oportunidade, por não ter outros meios de sobrevivência, sem ter também o apoio para realizar suas atividades próprias, né? Então, não tem perspectiva de vida. Então, é a partir dessa dimensão que o Estado precisa agir.
4: O programa Brasil contra o Crime Organizado foi lançado no dia 12 de maio para desarticular as estruturas econômicas, operacionais e territoriais que sustentam as organizações criminosas. Reportagem Luana Karen.
2: Mais de 19 milhões de famílias em todo o país começam a receber hoje a parcela do mês de maio do Bolsa Família.
1: O repasse foi unificado em 217 municípios brasileiros às famílias que vivem em áreas em emergência ou calamidade pública reconhecidas pelo governo do Brasil.
2: E uma novidade, a partir de hoje as famílias beneficiárias podem contar com um aplicativo renovado.
1: Quem explica pra gente é o ministro do Desenvolvimento e Assistência Social, Família e Combate à Fome, Wellington Dias.
7: É uma ferramenta que permite a cada família beneficiária poder dar solução a problemas que tenha. Por exemplo, por que que teve o bloqueio? Lá no aplicativo você vai conseguir saber e vai conseguir ali dar a solução. Também é uma ferramenta para acessar vários programas além do Bolsa Família. O Minha Casa Minha Vida, como é que eu faço para me cadastrar? O programa Gás do Povo, Luz do Povo, o programa Pé de Meia, ou seja, são várias portas que se abrem para o público do Bolsa Família.
2: E essas foram as notícias do Governo do Brasil.
1: Fique agora com as notícias do Poder Judiciário e do Congresso Nacional. Boa noite.
2: Boa noite para você, até amanhã.

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2: STF invalida lei do Espírito Santo que permite aos pais vetar filhos em aulas sobre gênero e sexualidade.
3: STJ recebe nova denúncia contra ex-governador do Acre em ação por fraude e desvio em obras públicas.
2: TSE realiza confirmação do teste público da urna.
3: Boa noite, eu sou Marcela Luiza.
2: E eu sou Walter Lima.
3: Supremo Tribunal Federal invalida a lei do Espírito Santo que permitia a pais vetar filhos em aulas sobre gênero e sexualidade.
2: Na mesma sessão virtual, o STF também declarou inconstitucional uma lei de Betim, em Minas Gerais, que proibia o uso da chamada linguagem neutra nas escolas. Marta Ferreira.
4: A norma capixaba foi questionada no Supremo pela Aliança Nacional LGBTI+, pela Associação Brasileira de Famílias Transafetivas e pela Associação Comunitária Cultural e de Apoio Social, Fórum Nacional de Travestis e Transsexuais Negras e Negros. Prevaleceu o voto da relatora ministra Carmen Lúcia. Para ela, o legislativo capixaba extrapolou sua competência constitucional ao tratar de diretrizes e bases da educação, matéria reservada à União. Na avaliação da ministra, a norma interferiu indevidamente no currículo pedagógico, cujas regras são disciplinadas pela Lei de Diretrizes e Bases da Educação Nacional. Na mesma sessão virtual, os ministros também declararam inconstitucional a Lei 7.015 de 2022 do município de Betim, em Minas Gerais, que proibia o uso da chamada linguagem neutra nas escolas. O relator da ação, o ministro Luiz Fux, afirmou que o tribunal tem jurisprudência consolidada, segundo a qual estados e municípios não podem proibir o uso da linguagem neutra em instituições públicas ou privadas de ensino, por se tratar de matéria vinculada às diretrizes educacionais, cuja competência é da União.
3: Corte Especial do STJ recebe nova denúncia contra o ex-governador do Acre, Gladson Camelin.
2: Agora, o político é acusado pelos crimes de peculato, desvio e fraude à licitação por supostas irregularidades na contratação de obras para rodovia estadual em Cruzeiro do Sul. Fátima Uchoa.
5: Com a decisão, o ex-governador se tornou réu em mais uma ação penal. A Corte Especial já o havia condenado a 25 anos e 9 meses de reclusão, a maior pena já aplicada pelo STJ em uma ação penal originária, segundo o Ministério Público Federal, no início do primeiro mandato no governo do Acre, em 2020. O então governador Gladson Camelin teria articulado esquema para frustrar o caráter competitivo da licitação para obras de duplicação da AC-405, direcionando o contrato para construção Estrutura Colorado, empresa ligada à família dele. A acusação também aponta suposto superfaturamento no contrato. A relatora na Corte Especial é a ministra Nancy Andrighi.
3: Moradores da Ilha do Marajó, no Pará, buscam atendimento no Mutirão da Justiça do Trabalho.
2: O Mutirão é uma parceria com o Conselho Nacional de Justiça. Luma Soares.
6: Os atendimentos começaram cedo em Portel, na Ilha do Marajó. Centenas de pessoas enfrentaram filas na madrugada para garantir serviços como orientações trabalhistas, emissão de documentos, previdência e atendimento de saúde. Os atendimentos vão até sexta-feira, dia 22, das 8 da manhã às 6 da tarde.
3: O Tribunal Superior Eleitoral realizou a confirmação do teste público da urna.
2: Os investigadores validaram as correções e aprimoramentos nos sistemas eleitorais. Fábio Ruas.
7: O teste de confirmação foi realizado entre os dias 13 e 15 de maio. Os testes comprovaram mais uma vez a segurança do sistema eleitoral brasileiro. Ficou constatado que nenhum dos quatro achados do teste da urna, realizado no final do ano passado, fragilizou o sigilo e a integridade do voto, que são os pilares do processo eleitoral do país.
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3: Uma boa noite.
2: E até amanhã.
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1: Eu sou Paula Groba.
2: E eu sou Ricardo Nakaoka.
1: E estes são os destaques de hoje do Jornal do Senado, que começa agora.
2: 5 estados são premiados no Senado por avanço na alfabetização infantil.
1: Presidente do Banco Central participa de audiência com senadores para prestação de contas e esclarecimentos sobre o Banco Master.
2: Senado debate criação do Estatuto da Poupança para proteger famílias endividadas.
1: Boa noite.
2: Boa noite.
1: Aprender a ler e escrever na idade certa pode definir todo o futuro escolar de uma criança. E alguns estados brasileiros têm conseguido avançar nesse desafio.
2: Hoje, o Senado homenageou 5 governadores que se destacaram pelos resultados na alfabetização de crianças de até 8 anos, reconhecendo políticas públicas que melhoraram o desempenho dos alunos nos primeiros anos da educação básica. Os detalhes na reportagem de Rodrigo Rezende.
3: O reconhecimento é feito a partir de critérios técnicos que levam em conta 4 eixos de avaliação: resultados de alfabetização, equidade, formação de professores e regime de colaboração. O senador Cid Gomes, do PSB do Ceará, que propôs a iniciativa e presidiu a homenagem, afirmou que a premiação é um incentivo para que mais governantes invistam em educação.
4: Hoje, consolidamos a tradição que iniciamos em 2025. Confirmamos o compromisso desta casa com a educação, com a democracia e com a superação das desigualdades. Deixamos claro que os esforços dos governantes que lutam por uma educação de qualidade não passarão desapercebidos.
3: Juliano Manzeppe, representante do governador de Mato Grosso, Otaviano Pivetta, afirmou que o prêmio é resultado de um trabalho coletivo.
5: Esse prêmio não é apenas do governo. Nós dedicamos ele também a todos os gestores, professores, diretores de escolas, prefeitos municipais e toda a classe educadora.
3: Erivonaldo Alves, secretário de Educação da Paraíba, representante do governador Lucas Ribeiro, ressaltou que a alfabetização na idade certa abre diversas portas durante a vida.
6: Em nome de cada aluno paraibano, de 6 a 7 anos de idade, que descobre o mundo através da leitura. Alfabetizar não é apenas um favor, é um direito que todas as crianças têm.
3: O governador do Piauí, Rafael Fonteles, saudou a parceria entre os entes federados na conquista de bons números de alfabetização no estado.
7: Sabemos que essa é uma política executada pelos municípios diretamente, mas pode e deve ser apoiada pelos estados e pelo governo federal.
3: O governador do Ceará, Eumano de Freitas, ressaltou a longevidade das políticas educacionais no estado.
8: É também motivo de orgulho fazer parte de um projeto educacional que se tornou referência nacional e que foi construído com visão de longo prazo, compromisso público e continuidade administrativa.
3: O Comitê Técnico da Comenda conta com representantes do Ministério da Educação, do INEP, do Unicef e de instituições ligadas à educação, caso da Fundação Roberto Marinho, Fundação Leman, Associação Bem Comum e o Instituto Natura.
1: O senador Marcelo Castro, do MDB do Piauí, cobrou uma decisão definitiva do Supremo Tribunal Federal sobre a divisão dos royalties do petróleo. Hoje, a maior parte desses recursos fica concentrada em 3 estados produtores: Rio de Janeiro, São Paulo e o Espírito Santo.
2: Em 2012, o Congresso aprovou novas regras para ampliar a participação dos estados não produtores, mas a lei acabou suspensa pelo STF em 2013. Neste mês, o julgamento foi retomado, mas voltou a ser interrompido após pedido de vista do ministro Flávio Dino.
9: 86% ficam no Rio de Janeiro, 4,4% no Espírito Santo, 0,6% em São Paulo. Somando tudo, 94% dos royalties do petróleo do Brasil ficam em 3 estados, especialmente em um único estado do Brasil.
1: E outra decisão recente do Supremo Tribunal Federal teve impacto direto nas relações de trabalho e nos direitos das mulheres.
2: O STF considerou constitucional a lei aprovada pelo Senado em 2023, que prevê medidas para promover a igualdade salarial entre homens e mulheres nas empresas. A norma vinha sendo questionada por entidades empresariais e trabalhistas. A reportagem é de Raíssa Abreu.
10: A iniciativa do governo, aprovada pelo Senado em junho de 2023, obriga empresas a divulgarem periodicamente salários e critérios de remuneração de seus funcionários e a adotarem medidas para correção de desigualdades entre salários de homens e mulheres na mesma função. O ministro Alexandre de Moraes considerou que que a lei cumpre o objetivo de promover a transparência e enfrentar a desigualdade. Para a relatora da proposta no Senado, a senadora Tereza Leitão, do PT de Pernambuco, ainda há muito por fazer.
11: Eu acho que o primeiro ponto a ser feito é essa radiografia da situação, porque existe já a disparidade. E quando você dá o corte racial, ela aumenta. Como também cortes regionais, cortes territoriais. Então, esse mapa, a gente precisa se valer dele para poder fazer as políticas de reparação, de superação dessa realidade.
10: Mulheres recebem, em média, 21% a menos que os homens. Quando o recorte é racial, a diferença salarial entre homens brancos e mulheres negras é de 53%.
1: Audiência com o presidente do Banco Central, renegociação de dívidas rurais e propostas para garantir a gratuidade do PIX movimentam a agenda das comissões do Senado nesta semana.
2: Projetos sobre protocolo antirracista e militarização de escolas também estão entre os destaques. Repórter Marcela Diniz.
12: Na terça, a Comissão de Assuntos Econômicos ouve o presidente do Banco Central, Gabriel Galípolo, entre outros assuntos, sobre a fraude do Banco Master e as providências do BC com relação ao BRB, Banco de Brasília. O colegiado também pode votar a utilização do Fundo Social do Pré-Sal para a renegociação de dívidas de produtores rurais. Para o presidente do colegiado, senador Renan Calheiros, do MDB de Alagoas, a crise é grave e demanda solução urgente.
13: Problemas climáticos, com problemas macroeconômicos, guerras, câmbio baixo, mercado reduzido, juros altíssimos, as suas garantias foram comidas pela remuneração desses juros absurdos.
12: Também na terça, a Comissão de Educação analisa o protocolo antirracismo, misoginia e demais preconceitos nas escolas. Na quarta, a Comissão de Constituição e Justiça poderá votar a PEC que amplia a autonomia do Banco Central e garante gratuidade do PIX. E na quinta, tem debate na Comissão de Educação sobre militarização de escolas públicas. O pedido de audiência cita agressões, punições desmedidas e outras violações em ambiente escolar.
1: Já no plenário, senadores devem votar nesta semana o projeto de lei complementar que garante a manutenção de incentivos de tributos federais a pessoas jurídicas sem fins lucrativos, independentemente de sua qualificação.
2: A pauta de votações desta semana também inclui indicações para a representação do Brasil no exterior e para o Conselho Nacional de Justiça, aumento de prazo para contestar a autoria de crimes praticados no ambiente doméstico e ainda a criação da Política Nacional para Estudantes com Altas Habilidades ou Superdotação.
1: Guardar dinheiro no fim do mês ainda é um desafio para milhões de brasileiros endividados. Para estimular a criação de reservas financeiras e reduzir o superendividamento, um projeto em análise no Senado cria o chamado Estatuto da Poupança.
2: A proposta prevê mudanças no FGTS, incentivos ao hábito de poupar e novas regras para contratos de crédito. Os detalhes com a repórter Patrícia Oliveira.
14: A proposta do senador Confúcio Moura, do MDB de Rondônia, cria uma política de orientação para o consumo consciente, por meio de educação financeira, além de incentivos à poupança. Entre as medidas está a criação de prêmios para trabalhadores com saldo no FGTS e para bons pagadores. O projeto também prevê o direito ao arrependimento, com um prazo para reflexão de quem solicitar um empréstimo bancário antes que seja finalizado. Confúcio Moura destaca que facilidades como compras pela internet estimulam o consumo desnecessário por impulso e o endividamento pode levar a decisões arriscadas, como apostas online ou empréstimo consignado.
15: O crédito, que deveria funcionar como apoio momentâneo, passou a ocupar o espaço da renda. Virou ponte para atravessar o mês. Virou instrumento de sobrevivência.
14: O projeto ainda proíbe o aumento automático do limite do cartão ou do cheque especial. E as faturas deverão informar o valor total dos financiamentos em reais.
2: Com edição de Paula Gromba e trabalhos técnicos de João Lira, o Jornal do Senado fica por aqui. Acompanhe agora as notícias da Câmara dos Deputados. Boa noite.
1: Boa noite e até amanhã.
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17: Avança a proposta que cria a política de proteção às pessoas com ostomia.
18: Câmara analisa projeto que regulamenta a atuação do síndico profissional.
17: Deputados debatem a obrigação do SUS aceitar exame em clínica privada.
18: Boa noite. O plenário pode votar projeto que obriga o SUS a aceitar exames feitos em clínicas privadas. Entenda na reportagem de Antônio Vital.
19: Ganhou o regime de urgência e pode ser votado a qualquer momento no plenário da Câmara projeto que obriga o Sistema Único de Saúde, o SUS, a aceitar exames realizados em clínicas privadas. A justificativa é que isso poderia acelerar o tratamento de pacientes que enfrentam filas e demora na realização de exames no sistema de saúde público. A proposta condiciona a aceitação dos exames privados aos prazos de validade e padrões de qualidade a serem definidos pelo Ministério da Saúde. Com regime de urgência, o projeto pode ser votado diretamente no plenário da Câmara, sem passar pela análise das comissões permanentes da Casa. Mas a votação da urgência provocou debate no plenário. Deputados aliados ao governo criticaram a proposta, com o argumento de que os médicos do SUS hoje não são impedidos de aceitar esses exames e que, se o projeto virar lei, pode beneficiar pacientes que têm condições de pagar. Foi o que disse o deputado Jorge Sola, do PT da Bahia.
20: Não existe nenhuma barreira para que exames feitos na rede privada sejam utilizados pelo SUS. O que existe são critérios da qualidade dos exames que são realizados, serem confiáveis ou não. Esse projeto vai oficializar problemas graves, onde muitas vezes um paciente passa na frente de uma fila existente porque ele tem condição de pagar os procedimentos diagnósticos.
19: O autor do projeto, o deputado Nicolas Ferreira, do PL de Minas Gerais, diz que o uso de exames feitos em clínicas privadas poderia resolver o problema das filas e atrasos no atendimento da rede pública.
21: Quero dizer bem claro que isso é um projeto técnico, um projeto que vem de uma demanda de pessoas reais que precisam de agilidade, tempo e recurso, que serão ali realmente beneficiados, porque ele pode fazer o exame privado e já chegar com o SUS com esse exame para poder ajudar no atendimento. Então, realmente, a união tanto do SUS quanto da rede privada para poder melhorar a saúde no nosso país.
19: Ainda não há data para votação no plenário da Câmara do projeto que obriga o Sistema Único de Saúde a aceitar exames realizados em clínicas privadas. Da Rádio Câmara de Brasília, Antônio Vital.
16: Votação.
17: Câmara aprova projeto que garante acesso à reprodução assistida para mulheres em tratamento de câncer. A repórter Sofia Peçanha nos conta como deve funcionar.
22: A Câmara dos Deputados aprovou o projeto que estabelece a Política Nacional de Atenção Integral em Reprodução Humana Assistida. Apresentada pela deputada Isa Arruda, do MDB de Pernambuco, a proposta garante o acesso a serviços de reprodução assistida a mulheres em tratamento de câncer que possa afetar a sua fertilidade ou com diagnóstico de endometriose. Segundo a relatora na Comissão de Saúde, a deputada Jandira Fegali, do PSDB do Rio de Janeiro, a medida é necessária para garantir que a política, hoje baseada em portarias do Ministério da Saúde, tenha perenidade e aplicação uniforme em todo o país, oferecendo atendimento seguro a todas as pacientes.
23: A colaboração entre diferentes esferas é fundamental para assegurar a qualidade e a uniformidade dos serviços prestados, já que a governança colaborativa melhora os resultados de políticas públicas complexas como as da saúde.
22: O projeto prevê que o Sistema Único de Saúde, o SUS, assegure o acesso a serviços de reprodução assistida em todas as unidades federativas. Porém, quando a rede do SUS for insuficiente, o poder público poderá recorrer a serviços privados filantrópicos ou sem fins lucrativos. Além disso, o texto garante o acesso ao congelamento de óvulos e a outros serviços de reprodução assistida para mulheres que passam por tratamento de câncer, protegendo o direito à maternidade e à preservação da fertilidade antes de procedimentos que possam prejudicá-la, como afirma a deputada Jandira Fegali.
23: Dessa forma, a possibilidade de preservar a fertilidade oferece uma perspectiva positiva e um ganho significativo na qualidade de vida para as pacientes oncológicas, o que reduz o impacto psicológico associado à perda da capacidade de ter filhos biologicamente.
22: Quando a proposta estiver valendo como lei, todos os procedimentos de reprodução assistida deverão constar da tabela de procedimentos do SUS, garantindo financiamento adequado e acesso integral aos serviços. O projeto que garante acesso à reprodução assistida para mulheres em tratamento de câncer segue para análise do Senado. Da Rádio Câmara de Brasília, Sofia Peçanha.
16: Saúde.
18: Pessoas que passaram por um procedimento cirúrgico chamado ostomia são foco de um projeto que está sendo examinado na Câmara. O repórter José Carlos Oliveira tem os detalhes.
0: avança na Câmara dos Deputados a proposta de criação da Política Nacional de Proteção às Pessoas com Ostomia, ou seja, aqueles pacientes que passaram por cirurgia para fazer uma abertura de ligação direta entre um órgão interno e o exterior do corpo. A intenção é garantir direitos, inclusão social e assistência integral a essas pessoas. A proposta do deputado Clodoaldo Magalhães, do PV de Pernambuco, já havia sido alterada na Comissão de Defesa dos Direitos das Pessoas com Deficiência. O texto ganhou ainda mais abrangência após aprovação na Comissão de Trabalho, com relatoria da deputada Flávia Moraes, de Goiás.
4: A gente busca justamente abranger aos outros tipos de ostomia, então a gente trata da ostomia, tanto pode ser na traqueia, quanto pode ser no intestino, e também da situação daquela ostomia provisória, que é temporária, aquela que vai ficar por um tempo e depois ela fecha, e aquela que é constante, permanente, né? Então tudo isso requer cuidado diferenciado, e a gente fez então esse detalhamento, e com isso a gente vai ter aí um marco legal importante em relação ao paciente ostomizado.
0: Entre os benefícios previstos estão distribuição gratuita e regular de equipamentos e materiais de ostomia pelo SUS, isenção de impostos sobre produtos e acessórios específicos para a ostomia, centros de referência especializados com atendimento multidisciplinar em todo o país, programas de reabilitação física e reinserção social e laboral, adaptação de banheiros públicos e campanhas de conscientização e educação. O texto ainda protege o paciente de demissão desde a indicação médica para a cirurgia até 12 meses após o retorno ao trabalho. Flávia Moraes comentou a importância da política nacional.
4: Projeto muito relevante, com certeza ele vai trazer uma dignidade, uma qualidade de vida muito diferente para esse paciente, que muitas vezes sofre constrangimento no local de trabalho por falta de adaptação, nos banheiros por falta de adequação.
0: A proposta de política nacional de proteção às pessoas com ostomia ainda vai passar pela análise das comissões de saúde, de finanças e tributação e de Constituição e Justiça. Da Rádio Câmara de Brasília, José Carlos Oliveira.
16: Trabalho.
17: Charles Fernandes, do PSD da Bahia, defende a votação urgente de proposta que regulamenta a aposentadoria especial dos agentes comunitários de saúde e de combate a endemias. O deputado afirma que o texto garante justiça e valorização aos trabalhadores.
5: O que que é esse projeto? Vai trazer a segurança jurídica, vai trazer uma segurança para todos os agentes comunitários de saúde, uma aposentadoria especial. Os homens com 52 anos e as mulheres com 50 anos. Os agentes comunitários de saúde, eles trabalham no dia a dia, caminhando nas ruas com poeira, com lama, com sol quente. Então, é necessário e é importante regulamentar aposentadoria especial dos agentes comunitários de saúde.
18: Charles Fernandes lembra que os agentes comunitários de saúde e de combate a endemias prestam a primeira assistência às famílias, exercendo papel essencial na atenção básica ao acompanhar de perto a realidade dos bairros, das comunidades rurais e do interior do país.
16: Comissões.
17: É cada vez mais comum que condomínios tenham como síndico alguém que não mora no local. Por isso, a Câmara está examinando uma proposta que regulamenta a atividade do síndico profissional. A reportagem é de Luiz Cláudio Canuto.
6: Projeto aprovado na Comissão de Trabalho regulamenta a profissão de síndico profissional. O autor da proposta, deputado Paulo Alexandre Barbosa, lembra que o Código Civil de 2002 estabelece que a Assembleia do Condomínio pode escolher síndico que não more no condomínio para exercer a administração, o que possibilitou o surgimento do síndico profissional, uma alternativa cada vez mais comum nos condomínios brasileiros. Há, inclusive, empresas condominiais. Na opinião do deputado, isso mostra busca por mais profissionalismo na gestão condominial, além de resolver o problema de muitos condomínios onde ninguém quer assumir a função. O projeto foi apresentado para regulamentar a figura do síndico profissional no ordenamento jurídico brasileiro e estabelecer regras de contratação, atribuições e responsabilidades, e também prevenir conflitos, dando maior segurança jurídica para todos. O relator da proposta na comissão foi o deputado Léo Prates, da Bahia.

0: Nacional regular essa atividade. Esse projeto, logicamente, nos interessou, porque é um bom debate, e nós conseguimos a aprovação, graças a Deus, unânime, na criação da profissão de síndico profissional, protegendo a sociedade, porque a gente acha que tem que ter uma qualificação para se exercer, já que não é uma atividade tão simples. Ele tem que cuidar de terceirização de mão de obra, ele tem que cuidar de obras de engenharia, uma série de atividades que são atinentes à vida condominial. Então, nós aceitamos a profissão, por exemplo, de técnico em administração, que é nível médio, mas é o mínimo que a gente pode exigir de uma pessoa que vai cuidar de tantas vidas. Então, a gente acha que o projeto saiu redondo, agora ele segue a tramitação na Câmara, e eu acho que ele com certeza vai ter um fim, porque é necessário regular essa profissão que já é exercida por uma série de pessoas.
1: O projeto que regulamenta a profissão de síndico profissional já está na Comissão de Constituição e Justiça. Da Rádio Câmara de Brasília, Luiz Cláudio Canuto.
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3: Segurança Pública.
4: Os deputados aprovaram participação social na elaboração de políticas no plano para enfrentar violência contra a mulher. Acompanhe na reportagem de Júlia Lopes.
5: A Câmara dos Deputados aprovou o projeto que assegura a participação de instituições da sociedade civil na elaboração das políticas de segurança previstas no Plano Nacional de Prevenção e Enfrentamento à Violência contra a Mulher. O projeto muda a Política Nacional de Segurança Pública e Defesa Nacional, que tem entre seus instrumentos o Plano de Enfrentamento à Violência contra a Mulher. A proposta do deputado Marangoni prevê que a participação da sociedade civil no plano tenha caráter opinativo e seja voltada principalmente à rede de atendimento à mulher. Entre as diretrizes do plano estão a proteção da família, o atendimento humanizado, a não revitimização da mulher, além da assistência às vítimas e seus familiares e o incentivo à denúncia. Para a relatora da proposta na Comissão de Defesa dos Direitos da Mulher, deputada Laura Carneiro, do PSD do Rio de Janeiro, a medida fortalece o combate à violência contra a mulher.
6: À disposição do Estado, nas suas três esferas, favorecer a atuação pela defesa da vida da mulher, com o auxílio opinativo das instituições da sociedade civil, que dispõe de conhecimento e atuação sobre o tema, e estou convencida, portanto, que promoveremos avanços concretos na incorporação do olhar e da experiência da sociedade civil num problema da violência contra a mulher.
5: Atualmente, o Brasil conta com diversas ONGs que atuam na defesa dos direitos das mulheres, na promoção da igualdade de gênero e no enfrentamento à violência. Aprovado pelas comissões, o projeto amplia a participação da sociedade no Plano Nacional de Prevenção e Enfrentamento à Violência contra a Mulher, poderá seguir diretamente para o Senado, sem necessidade de votação pelo plenário. Da Rádio Câmara de Brasília, Júlia Lopes.
3: Política.
2: O Conselho de Ética da Câmara dos Deputados aprovou a suspensão de parlamentares envolvidos na ocupação da mesa diretora ocorrida em agosto de 2025. Para Chico Alencar, do PSOL do Rio de Janeiro, a medida é importante para a preservação do decoro e da democracia.
4: Chico Alencar destaca que o placar de 15 votos favoráveis e 4 contrários reflete o entendimento do colegiado sobre a gravidade da obstrução dos trabalhos da Câmara. O deputado também critica a posição de operadores do direito que apoiam atos contra o Estado Democrático.
3: Justiça.
2: Boletins de ocorrência poderão ter o mesmo modelo em todo o país. A ideia é garantir que as informações importantes estejam no documento e facilitar a comparação dos registros de crimes entre os estados. A reportagem é de Maria Neves.
7: A Comissão de Segurança Pública da Câmara dos Deputados aprovou o projeto que exige a utilização de boletins de ocorrência padronizados por todos os integrantes do Sistema Único de Segurança Pública. Atualmente, atualmente, cada estado adota um modelo próprio de coleta de dados sobre crimes. A proposta do deputado Eduardo Veloso, do Acre, determina ainda que os dados

0: Dos boletins de ocorrência sejam incluídos no Sistema Nacional de Informações de Segurança Pública, prisionais, de rastreabilidade de armas e munições, de material genético, de digitais e de drogas. De acordo com Eduardo Veloso, a padronização dos boletins de ocorrência vai possibilitar a uniformidade dos registros e garantir que todas as informações relevantes sejam coletadas. O parlamentar ainda defende que a centralização dos dados no Sistema Nacional de Informações de Segurança Pública vai permitir a análise mais detalhada das ocorrências, o que facilita a identificação de padrões e tendências de criminalidade. Com isso, ele acredita que será mais fácil, inclusive, combater o crime.
1: Essa proposta vai facilitar, padronizar e agilizar a ocorrência em si, fazendo com que a gente tenha também uma resposta mais rápida para o cidadão, vai fazer com que a polícia seja mais efetiva e vai fazer com que aqueles criminosos sejam capturados mais rápido, né? Porque hoje a gente tem uma dificuldade, principalmente nesses pequenos furtos, de uma interligação dos sistemas. E isso aqui vai fazer com qualquer que seja o tipo de ocorrência, essa ligação. Então, eu acredito muito nessa proposta.
0: Ao defender a proposta, o relator, deputado delegado Fábio Costa, do PP de Alagoas, também sustentou que a padronização e a integração dos dados vai facilitar a cooperação entre as forças de segurança e melhorar o combate à criminalidade. Para o parlamentar, a uniformização dos registros vai resultar em dados mais completos, consistentes e comparáveis entre os estados, o que melhora a qualidade das análises. Na opinião de delegado Fábio Costa, esses avanços vão abrir espaço para novas ferramentas de inteligência, estatística e monitoramento. Ele afirma ainda que, com isso, a administração pública poderá tomar decisões mais eficazes. O projeto que padroniza os boletins de ocorrência em todos os estados do país ainda será analisado pela Comissão de Constituição e Justiça. Da Rádio Câmara de Brasília, Maria Neves.
2: Turismo. A Câmara aprovou o projeto que cria a Rota Turística Religiosa do Cariri, interligando os municípios cearenses de Juazeiro do Norte, Crato, Barbalha e Santana do Cariri. Autor da matéria, Yuri do Paredão, do MDB, afirma que a intenção é valorizar o patrimônio cultural e histórico da região.
3: Essa conquista fortalece a fé, valoriza a cultura do nosso povo e gera mais emprego, renda e oportunidades para a nossa região. O Cariri ganha ainda mais reconhecimento nacional como um dos maiores patrimônios religiosos e culturais do Brasil. Seguimos trabalhando com compromisso para levar mais desenvolvimento ao Cariri e a todo o Ceará.
4: O texto prevê que o governo federal poderá cooperar com o estado e os municípios para melhorar a infraestrutura e o atendimento aos romeiros que visitam os monumentos da fé. Yuri do Paredão acredita que o reconhecimento oficial vai atrair mais investimentos para o turismo religioso no Ceará.
2: Termina agora o Jornal Câmara dos Deputados, com trabalhos técnicos de Everson Urani e apresentação de Val Monteiro e Márcio Aquilissardi. Uma boa noite para você.
4: Você fica com as notícias do Tribunal de Contas da União. Boa noite.
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6: O Tribunal de Contas da União fez auditoria para avaliar o uso dos recursos federais destinados à Previdência Social em 2025. Neste ano, o programa deve movimentar cerca de 1 trilhão e 3 bilhões de reais. A Previdência é uma das maiores políticas públicas do país e garante aposentadorias, pensões e outros benefícios a milhões de brasileiros. A fiscalização analisou se os recursos estão sendo aplicados de forma eficiente e se contribuem para ampliar a proteção social e reduzir desigualdades. O TCU identificou que há espaço para melhorar a relação entre planejamento, monitoramento e execução das ações. Segundo a auditoria, o desafio é fazer com que o planejamento reflita com mais precisão os gastos e os resultados esperados. O tribunal fez recomendações para aprimorar a gestão e fortalecer a política. 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
1: E aí, meu povo maravilhoso, sejam muito bem-vindos e bem-vindas. É o nosso Charme no Ar, mais uma sequência lindíssima nessa quarta-feira, dia 20 de maio de 2026. Vem com tudo, vem aproveitar a vida, vem aproveitar as dicas que eu separei com muito carinho. Deixa o som do Charme aí como base pro seu dia e arrasa, minha lindona, arrasa. Você merece o melhor. Nós estamos aqui para ser a sua base e você daí sempre sendo o seu melhor. Beijinhos, beijinhos e bora começar com o pé direito e a nossa rainha Marília Mendonça e o sucesso Leão.
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0: na parada com dois tristes. 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
0: Então, minha linda, se você quer dominar a sala de reunião com visual impecável e atual, a calça de alfaiataria em tons neutros, aliada a uma camisa de seda ou viscose, é um combo infalível para transmitir autoridade com suavidade, né? E para lidar com a mudança de temperatura, o trench coat leve ou com blazer estruturado são as peças-chave que elevam o visual. E nos pés, uma sapatilha de bico fino ou um escarpão baixo levam aquele refinamento necessário sem pesar. Estar protegida, sofisticada e pronta para qualquer decisão nunca foi tão chique, né, linda?
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0: estamos encerrando a primeira sequência. Tem muito som ainda pra rolar. Você vai curtir cada minuto que o Charme tem pra você, tenho certeza disso. Beijinho, beijinhos e até mais.
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0: Já estamos de volta e agora vem chegando a dupla Danilo e Davi, que lançaram em janeiro o álbum Aliança, com canções que falam de amor, de saudade, de vivências do dia a dia. E um dos destaques desse projeto é Não Mexe Nas Minhas Gavetas, que a gente vai curtir agorinha.
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0: pra quê? Fala pra
1: que mim. Que sequência mais linda, meu povo. Encerrando com Saudade Estranha de Murilo Huff. E já já tem mais uma seleção toda linda.
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3: Se prepara, porque agora vai rolar sucesso lá do fundo do baú. 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Você vai amar demais, não vai? Então vamos juntos viajar no tempo.
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3: Pra recordar, Janet Jackson pra você.
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0: Hathaway com I Miss You. Que sucesso mais lindo, e com certeza estava aí na sua memória, né? Fala sério, que bela recordação. É o nosso momento flashback, todos os dias traz aquela pitada do passado pra trazer um quentinho pro nosso coração, que é ser maravilhoso, né? Eu amo. Agora vem chegando pra gente retornar ao presente, Linda Linda, de César Menotti e Fabiano.
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2: Essa música quem escolheu foi minha querida esposa Gabriela. Ela falou, grava essa música porque ela é linda demais. Gabi, então pra vocês, meu amor, um beijo.

0: É o nosso Charme a Mil por aqui, só as mais queridíssimas nessa seleção de arrepiar. Nosso encontro está marcado e é já já por aqui.
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1: Bora, minha gente, nessa quarta-feira nosso charme tá um arraso. Muita música boa, muitas dicas incríveis e a sua companhia que é sempre perfeita. Vamos então com Diego e Arnaldo e Zé Neto e Cristiano.
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0: sucessaço, hein? Vai Cair Água, uma das mais tocadas do momento. E agora, prepare o coração porque vem chegando ela, Taylor Swift, que lançou em outubro o sucesso Opa Light, um hit que atingiu o topo das paradas em vários países. Esse som fala sobre quando ela está feliz e apaixonada depois de tantas experiências difíceis. Vamos nessa?
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0: 7-1. Felipe Araújo com um sorriso maroto. É o nosso Charme Anil por aqui. Tem mais som chegando já já.
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0: Vem que tem, hein? Gustavo Lima já está preparado para mais uma sequência. Já já tem Alok, tem Luan Santana. Tá vendo cada fera maravilhosa que vai cantar pra gente? Gustavo Lima, Alok e Luan Santana. Você quer o que de melhor, né? Ô, lindeza! Bora então com o retrovisor.
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0: Precisa também de um cronograma completo para brilhar. A nutrição com óleos sela as pontas duplas e mantém a água dentro do fio por muito mais tempo. Já para os danos mais profundos, a reconstrução com queratina é indispensável uma vez por mês. Então equilibre os tratamentos e recupere a massa capilar para ter fios fortes, resistentes e cheios de vida. Então sinta a diferença no toque.
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2: Luan Santana e Léo Foguete.

0: as nossas charme tá um arraso, não tá? Que delícia, né? Daqui a pouquinho tem muito mais pra você.
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1: Tá bom, Simone. A gente faz uma pausa agora. Mas depois do break.
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3: Ei, amigos, estou de volta. E vem chegando muito mais som pra gente apreciar agora. Vem chegando sucesso pra recordar. Cópia Mal Feita, lançada em 2017 pelo Bruno e Barreto. Essa faixa faz parte do EP Romântico e fala daquela história clássica de tentar substituir o amor antigo, mas sem sucesso. Vamos nessa?
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0: Que sequência mais linda, maravilhosa. Tivemos Hugo Guilherme com Wesley Safadão, Mentirosa, Julia B, Olivia Jean e também Bruno e Marrone. Já já tem mais encontro lindo, lindo.
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5: Já estamos por aqui, nosso assunto, claro, é música boa, né? Então bora pro sucesso. Gustavo Mioto na parada com pedido de socorro.
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0: você.
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0: Então, meus amigos, o rejunte do banheiro tá pedindo socorro? Relaxa. Faz uma pastinha de limão com creme de tártaro, esfrega com aquela escova de dentes velhas e tchau, sujeira. E pros resíduos de sabão no box, é só passar meio limão e enxaguar. Se a mancha estiver teimosa, misture limão, vinagre e água. É a potência da natureza, deixando tudo brilhando sem esforço e sem química pesada.
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0: encerrando mais uma bela sequência de sucesso com Manu Batidão, Chuva de Choro. Beijo, beijo. Top 4 chega já, já.
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6: E pra encerrar essa edição do Charme, a gente traz pra você por aqui a sequência dos quatro sons mais pedidos do momento.
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6: A número 4 vem com ela, Katy Perry cantando Band-Aids.
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0: posição número 3.
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0: Madeira Cativa. É o som de Zé Neto e Cristiano, é o som número um do momento. Tivemos Thiaguinho, tivemos Diego Vitor Hugo, tivemos Katy Perry. Esse foi o nosso Top 4, nosso Mega Ranking. Espero que você tenha gostado, hein? Eu amei cada minutinho no Charme dessa quarta-feira. Feliz da vida em estar na sua companhia. Beijo, beijo, beijo e até amanhã com muito mais.
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4: Olá, tudo bem? Hoje é quinta-feira, dia 21 de maio. Eu sou Priscila Pera e vai começar o Brasileiraço. Esse programa é incrível, com as nacionais perfeitas que você só ouve aqui. Começando hoje com os Paralamas do Sucesso, Açaí.
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0: No Brasileiraço, você ouviu Vanessa da Mata, as palavras. Lagum passou por aqui, a gente nunca conversou. Também os Paralamas do Sucesso, Açaí. O melhor da música nacional, com certeza, está aqui no Brasileiraço. Obrigado pela sua companhia. Uma ótima quinta, eu volto já.
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12: Já estamos de volta, Ana Gabriela, Acho Que Te Amo.

0: Brian Baer, Big Bang, aqui no Brasileiraço. E a gente vai curtir agora o sucesso Sexta-feira. Foi lançado em 1998 pela banda Biquíni Cavadão. A faixa foi lançada no projeto biquini.com.br. Biquíni Cavadão, Sexta-feira.
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0: Dani Cavadão aqui no Brasileiraço. A melhor sequência de nacionais, com certeza, está aqui. Eu volto daqui a pouco.
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3: Já de volta tem mais Brasileiraço. Odair José, dizem.

0: elas que a gente gosta, que é atemporal, né? Músicas que podem ser dos anos 80, 90, 2000, música atual, enfim. Nacionais, queridinhas, estão aqui no Brasileiraço. Daqui a pouco tem mais.
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6: De volta, Ivete Sangalo.

0: Guilherme Arantes, Êxtase. Esperando na Janela foi gravada pela banda Cogumelo Plutão em 2000. E como fez sucesso, né? Durante 3 semanas, a música ficou em 4º lugar na lista das músicas de pop rock mais tocadas em todo o Brasil. Era qualquer lugar que você tava tocando, Esperando na Janela, com Cogumelo Plutão, que você relembra agora.
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0: Cogumelo Plutão esperando na janela. Final de mais uma edição aqui do Brasileiraço. Tá de volta amanhã. Obrigado, hein, pela companhia. A gente se fala.
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3: Uma ótima quinta-feira para você que tá ligado aqui no Romance. Hoje é 21 de maio de 2026. O Romance vai começar com as músicas mais incríveis para tocar fundo o seu coração.
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3: Você pode tentar encontrar 1000 definições para o amor no dicionário. Nada chegará perto do real sentimento que tenho por você. Bee Gees, First of Mine.
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0: Você ouviu Lara Fabian, Close to You, aqui no romance Brilliant, Richard e também Bee Gees, First of My. O romance volta já já com mais uma sequência incrível, cheio de amor para você.
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5: Já estamos de volta. Before I Cry foi lançada pela Lady Gaga para a trilha sonora do filme de 2018, A Star Is Born. A faixa não entrou na Billboard, mas alcançou a posição 45 na Billboard Digital Song Sales dos Estados Unidos. Lady Gaga, Before I Cry.
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0: Você ouviu no romance Tracy Chapman, Faith Evans, Again e Lady Gaga, Before I Cry. O romance volta já já, com mais uma sequência cheia de amor.
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0: Fly to Me, Riley, e também Stevie Wonder, Blade to on the Sun. Daqui a pouquinho tem mais romance, tem mais amor em forma de música pra você.
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7: Já estamos de volta com Carmo de Fordes e Rê aqui no Romance.

0: Você ouviu The Commodores, aqui no romance Benson Boone, Slow It Down e também Carmody For Desiree. O romance está ficando por aqui, mas volta amanhã. Te espero, hein? Um beijo, até mais.
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2: Quinto, minha gente. Quinta-feira deliciosa que Deus está nos concedendo, bora aproveitar da melhor maneira possível. E com essa melhor forma de aproveitar, adorando, obedecendo a Deus. Beleza? Quinta de esperança, Deus cuida de tudo, então continue acreditando, viu? Fé para vencer mais um dia. 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
2: 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Para começar, tem Midian Lima, hein?
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0: Não pare, Midian Lima. Começamos muito bem. Talvez você que está aí do outro lado, nesta quinta-feira, falou assim: não, hoje eu estou decidido, vou jogar tudo pro alto, vou desistir, vou abandonar, quero sumir. E Deus falou com você: ei, não pare. Não pare, hein? Liz Oliveira chega mais, é o Está Escrito, é com você.
1: 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Abra seu coração, e receba a palavra de Deus.
2: Olá, meus amados. Hoje eu quero falar sobre a paz inabalável. Em João 14, 27, deixo-vos a paz. A minha paz vos dou. Não vou-la dou como o mundo a dá. O mundo oferece uma paz que depende das circunstâncias, mas Cristo oferece algo maior. É aquela tranquilidade que permanece mesmo quando o mar está agitado lá fora. Não deixe que o barulho das crises roube a harmonia do seu interior hoje. Receba a paz que excede todo entendimento e guarde o seu coração.
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0: Paz sem fim. Carol Braga e Brasas encerrando o nosso primeiro bloco, Adoração, feito para quem ama adorar a Deus.
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0: De volta na Mais Ouvida. Bora matar saudade, bora voltar no ano de 1990. Quando você ligava o radinho nessa época, né? 1990, tava lá o novo som cantando assim, ó. Só pra você, assim, ó.

0: Poderoso Deus, Gabriela Rocha na Mais Ouvida, ainda novo som pra você. Do ano de 1990, meu papai do céu, hein? Há 36 anos. Gente, eu tô ficando velho. Quando eles lançaram, na época era fita cassete e o vinil, disco de vinil, o bolachão, né? Eu tô ficando velho. Rapaz, que é isso, produção? Já volto!
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0: Alegria, alegria. A alegria do Senhor Jesus é sim a nossa força. E é por isso que estamos alegres, tá? Azeite de reserva, Thalita Roberta tá chegando.

0: Obrigado pelo carinho, viu? Agora chega aí, porque a Liz Oliveira está chegando com o quadro Momento de Reflexão. É bênção, é sucesso.
1: 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Pare. E reflita. Momento de Reflexão.
2: Oi, em um mundo de filtros, seja você a sua verdade nua. Não tente se encaixar em moldes que não cabem na alma, pois a sua essência é o que você tem de mais valioso. As pessoas se reconectam com cicatrizes, não com perfeição. Então honre sua história e a força que te trouxe aqui. Ser autêntico é o maior ato de coragem que se pode ter.
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0: eu tocarei o corpo do Senhor.
1: Além do Rio. Valeu, Luciano Camargo. E você do outro lado, valeu também. Obrigado.

0: Glórias a Deus, que coisa boa, né? Ser abraçado pela glória de Deus, tua glória me abraça. Bruna Carla e Gabriela Rocha fechando o nosso terceiro bloco.
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2: Quem se liga, tá no clima. É o clima de adoração. Amor infinito e a mensagem da cruz. Medley com Júlio.

0: Júlia Vitória Benção, Amor Infinito e a Mensagem da Cruz. Feliz quinta-feira. Olha, simpatia, se Deus quiser amanhã tem mais, tá? E pra finalizar, eu trago Theo Rubia. O céu é o meu lar.
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0: O céu é o meu lar, tá? Até o Rubia. Até amanhã, se Deus quiser. Graça e paz. Tchau, tchau. Fui, fui, fui.
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3: E já tô chegando por aqui para mais uma violada, quinta-feira, dia 21 de maio. E aí, tudo certinho? Tudo bem? A gente já vai virando pro final, né? Já vamos virando pro final de semana e a gente segue firme, né? Na luta, no corre, mas sempre com uma coisa que não pode faltar: música boa. Porque o sertanejo não abandona a gente, ele acompanha, seja na alegria ou na saudade. Você sabe que sempre tem uma moda boa para acompanhar cada um de nós, né? Eu sou o Deluca e a partir de agora você vem comigo, que reuni só as melhores do passado pra gente curtir e matar a saudade juntinhos. Eu daqui, você daí, ligados na mesma emoção e na mesma sintonia. Violada sertaneja já tá no ar.
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3: E vamos começar com Coração Sertanejo, Chitão e Chororó com Serjão. Já é uma gravação mais recente, mas carrega a essência do sertanejo tradicional. E o mais interessante é que esse encontro de gerações, mostrando que o sertanejo raiz continua vivo, continua até hoje, e eu vou te falar, cada dia impressiona mais.

0: Tunique Tinoco, Viola de Ouro, o trem que já começa mostrando a força da raiz. Sentiu o clima aí, como é que vai ser, né? Daqueles que já chegam impondo respeito? Pois é, não desgruda não, porque daqui a pouquinho a gente já volta com mais moda boa aqui no Violada.
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2: Vamos agora viajar com Vaca Estrela e Boi Fubá, César e Paulinho, regravação de um clássico nordestino, composição de Patativa do Assaré lá dos anos 80. Música que é praticamente poesia cantada, viu? Mostra o sofrimento do homem do campo com a

0: Antena Branca, as mocinhas da cidade. Trem que não é só música, não. É história, é realidade cantada. E quem viveu sabe do que eu tô falando. Daqui a pouquinho eu já volto já trazendo mais saudade.
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0: Bora curtir mais uma aqui no Violada, agora com Beira da Tuia. Continuou. Será que alguém lembra o que é a tuia? Será que alguém lembra disso, hein? Vem lá da época de ouro da música caipira, década de 50, 60. Esse tipo de música retratava o cotidiano, o dia a dia simples, né, do homem do campo.

0: Ataíde Alexandre, o tranco da Morena Rosa, trem que até parece lembrança de infância, viu? Daquelas que a gente guarda com carinho, né? Daqui a pouquinho a gente já volta, já trazendo mais saudade no seu rádio.
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2: Violada continua agora com Pescador, Meia Tigela de Cacique Pajé. Segue aquela linha de música com ensinamento bem forte lá nas décadas de 70 e 80. Músicas que foram feitas, moda que era feita para ensinar mesmo, viu? Quase como conselho cantado.

0: Daniel Romaria, trem que ensina sem levantar a voz, é só prestar atenção. E não sai daí não, que já já tem mais modão, ou até rimou.
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3: Dona do mundo, goiana e paranaense, é daqueles sucessos populares bem forte lá nos anos 90. E esse tipo de música dominava rádio e baile, viu? Que o povo se identificava fácil. E a gente viaja com esse som.

0: Rio Negro e Solimões, tô por aí. Trem que o povo abraça na hora, viu? Daqueles que nem precisa explicar. A gente viaja, é só tocar a música e a gente já vai naquela época em específico, ó. Daqui a pouquinho já volto, já trazendo mais uma sequência. Que sequência tá chegando, hein?
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1: Vamos curtir agora Mão da Noite, Peão Carreiro e Zé Paulo. Segue aquela linha de moda forte, bem marcada pelas histórias intensas. E eu vou te falar, o estilo sempre foi muito valorizado por quem gosta de raiz de verdade.

Falcão, Mãozão do Pau, pra gente curtir e fechar. Trem carregado de história e muita moda boa, daquelas que prende do começo até o fim aqui no nosso Violada. Daqui a pouquinho já trago mais uma sequência.

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2: Obrigado pela sua sintonia. Seguimos com o nosso Violada agora com a capa do viajante. Quem não conhece essa? Jacó e Jacozinho, moda clássica, lá das décadas de 60 e 70. Retrata bem a vida de quem vive na estrada, tema muito comum no sertanejo. E essa música aqui, ela mistura um pouquinho de espiritualidade no meio, né?

0: Abel e Caim, o selo do sangue. Trem que parece estrada sem fim, cada moda é um pedaço de viagem. E daqui a pouquinho tem o último trecho já no jeito, hein, aqui no nosso Violada.
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13: Já chegamos com a última sequência de hoje com o prisioneiro Mike Lian. Já é mais recente, ali dos anos 2010, e mostra essa nova geração da viola caipira.

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0: E na última de hoje é Milionário José Rico, Se Eu Não Puder Te Esquecer. E assim a gente chega ao fim de mais uma edição do nosso Violada. Obrigado de coração pela sua companhia, pelo prazer de ter você comigo em mais uma quinta-feira. Obrigado, é muito bom saber que você tá aí. E amanhã, sexta-feira, tem mais, viu? Mais moda boa, mais história e mais emoção. Eu sou o Deluca, deixo aqui meu abraço. Violada Sertaneja, aqui é a raiz, aqui é sentimento. Fica com Deus e até a próxima. Valeu.
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5: Muito bom dia, Bebedouro! Muito bom dia, Cidade Coração! Muito bom dia a todos os nossos amigos ouvintes de Bebedouro, de toda a nossa micro-região ligadinha, sintonizado sempre aqui conosco na 88.3 FM. Está chegando, está começando mais um Informativo RB, seu primeiro jornal da manhã aqui no rádio, nas redes sociais também a partir de agora. Aqui conosco, você ligadinho. Eu sou o Vitor Carvalho, na companhia dele, meu parceiro, meu brother Daniel Souza, São Paulino. Muito bom dia, Dani!
6: Muito bom dia, Vitor. Muito bom dia a todos. Começando mais uma edição do Informativo RB. E quinta-feira já chegando, final de semana. É, o pessoal já chegando aqui com a gente também na live aí no Facebook. Tem o site para você acompanhar no rádio rbfm.com.br. E você participa pelo WhatsApp também no 17 99601-8304.
5: 99601-8304 é o Zap Zap da RB, famoso Zap Zap da RB, para você participar, mandar o seu alô, concorrer a prêmios. Até porque hoje, quinta-feira, dia 21 de maio, quinta-feira é dia de você almoçar na conta do Ítalo, é, do restaurante Sabor de Casa. Hoje é dia de Marmitex grandão, top, saboroso, comida de qualidade para você aí, ó. Não precisar ir pro fogão, talvez hoje no almoço ou à noite também na janta. 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É, restaurante Sabor de Casa, valendo aí pro sorteio de hoje. Então participe, mande seu alô. Programa todo no finalzinho dele, a gente sorteia pra você. Ô Dani, hoje, dia 21, temos algumas datas comemorativas, algumas incomuns.
6: Tô vendo aqui o cardápio do Sabor de Casa. Tá chique hoje, o Vitor. A gente vai passar mais pra frente aí, né? Hoje é Dia Internacional do Chá. Dia Mundial da Proteção ao Aleitamento Materno, Dia da Língua Nacional e também Dia do Afilhado.
5: É, todos os afilhados aí, ó. O afilhado é o que o padrasto tem, o afilhado, é isso?
6: Não,
5: o padrinho. O afilhado é de padrinho, né? É. Alô, os padrinhos aí, ó. Cumprimentem seus afilhados aí, tá bom? É, eu tenho a Lalá, minha amada Lalá. Um beijo pra você, Lavínia Visonar, meu cunhadão Flávio Visonar. Também minha irmã, Regiane Camilo Visonai, um beijo no coração de vocês, família mais que especial. Você tem afilhado ou afilhada, Dani?
6: É, eu tenho a Júlia aí, um beijão pra Júlia, minha sobrinha e afilhada. Né?
5: Topzera, meu amigo. Então é isso, ó. Vem com a gente, participe, a gente vai rodar a vinheta aqui que é rapidão e já vamos contar pra você o que vai rolar de bom.
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5: No seu Informativo RB, você acompanha notícias aqui de Bebedouro com relação ao plantão policial, as ocorrências da Polícia Militar, da Guarda Civil Municipal. Vamos falar aí da briga generalizada entre alunos da Escola Estadual Abílio Alves

0: Marques ontem aqui em... Aliás, terça-feira, melhor dizendo, em Bebedouro, né? Caramba, que coisa, hein, gente? Briga generalizada em escola. Na região, mãe recebe pena de 63 anos de prisão por gravar cenas sexuais com filha para satisfazer as próprias fantasias. Meu pai amado, senhor, deu tudo errado.
1: A gente havia falado ontem já, né, Vitor, desse caso, é que saiu agora a sentença aí, né,
0: 63 anos. Você vê, ainda assim, 63 anos não me escandaliza a sentença. A continuidade da notícia é que me escandaliza, me horroriza. Gravar cenas sexuais com a filha para satisfazer as próprias fantasias. É o satanás no corpo de uma pessoa dessa, na mente de uma pessoa dessa. Meu Deus do céu. É capaz de satanás falar, não fui eu, não fiz nada disso, não me envolva nisso. É, empresária perde 164 mil ao receber ligação e cair no golpe do falso funcionário do banco. Mais golpes.
1: Tem o do gerente, tem o do falso advogado e também do falso funcionário de banco, hein? Olha só.
0: Dani, cuidado com os links, cuidado com videochamadas que compartilham telas, cuidado com o envio de código de dois fatores. Tem que tomar muito cuidado, a gente vai reforçando para ajudar você aqui. Prefeito Lucas Serem fala sobre escola na Zona Sul, a ampliação da escola na Zona Sul, a escola Paulo Madeira. A gente vai conferir aqui cenas da obra, juntamente com a secretária de Educação, Angélica Lainete. Campanha do Agasalho! Bombando, hoje amanheceu mais frio de novo, 15 graus em Bebedouro, até com neblina. O Dani veio mais agasalhadinho hoje, né, Dani? A gente tem que compartilhar aí, doar agasalhos, porque o pessoal tá precisando, e muito, Dani!
1: É, falar dos pontos de coletas aí daqui a pouquinho, né? Falar também do CRAS Cidadania Sul, que terá serviços, atividades e lazer para toda a comunidade aí, depois dos outros CRAS aí também, viu? É, PF, Polícia Federal, rejeita delação de Vorcaro, que mantém negociação com Procuradoria-Geral da República, hein, Vitor? Falar também da previsão do tempo aí, como você falou, mais friozinho hoje. Tem também os 5 minutos com o Alexandre Garcia. E no final, as notícias do esporte aí, rodada da Libertadores e Sul-Americana. O Palmeiras perdeu em casa ontem, Vitor, com o gol do Verrete ali. E muito mais esporte aqui no informativo.
0: É, você falou nesse exato minuto sobre o Palmeiras ter perdido em casa ontem. Já recebi uma mensagem aqui da minha palmeirensezinha amada lá em casa. Lá. Ainda bem que eu fui dormir. Palmeiras perdeu ontem o jogo. Você acha que eu não vi? Você acha que eu não vi aqui agora de manhã no app do GE? Ah, mas também tá bem encaminhado ali. O time que precisava vencer, que é o Júnior Barranquilla, acabou não vencendo, né, Dani? Então tá tranquilo pra decidir em casa na última rodada aí o Palmeiras.
1: Só vai decidir a posição ali, que conta muito na outra fase, eu
0: mas
1: acho.
0: Mas tem que ganhar, né? Ou pelo menos empatar em casa depois, tá tranquilão aí. Mas ontem frustrou um pouco os palmeirenses aí. Ó, também, Dani, eu separei aqui pra gente falar, depois de o que alguns dizem sobre os acontecimentos com o Flávio Bolsonaro, as primeiras pesquisas começam a sair após a implosão na candidatura do Flávio Bolsonaro com as questões dele e as ligações com o Daniel Vorcaro, o banqueiro fraudulento, como vem sendo chamado aí. E vai ter que começar a remar praticamente do zero ali, viu? Praticamente do zero. A gente conta pra você essa pesquisa e as informações para presidente nas eleições de outubro deste ano, meu amigo. Tudo isso e muito mais aí no seu Informativo RB desta quinta-feira. São 7 horas e 10 minutos. Vai mandando o seu alô, participe, tá valendo aí. O Marmitex grandão, topzera do restaurante Sabor de Casa do parceiraço Ítalo. Quem tá chegando conosco, meu amigo?
1: Zoraide Alves, a Suzy Bonelli Trevisão, César Lima também, Rogério Papel, Rei dos Consórcios, a Meire Anderson, Dr. Rogério Valverde aqui também participando, né? A Sônia Fernandes, Leonardo Beni e a Floriceia Freitas aqui também na live, o pessoal no WhatsApp, Gisele Celestino, Luana Pereira e a Roseli Gonçalves, Beth Pesce e Luciana do Jardim União também.
0: Tá aí, muito obrigado pela participação de todo mundo. É o seu Informativo RB da rádio que você confia. A gente vai pro primeiro intervalinho comercial. Em instantes a gente volta.
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5: Aí, como é que não cai nos golpes, né, Dani? O pessoal tem uma engenharia emocional, uma engenharia, uma arquitetura do golpe tão, mas tão fria, calculista, e pega o ser humano ali no calor da emoção, da preocupação, e aí a pessoa que cai no golpe acaba mordendo a isca com chumbada e tudo, porque é tão engenhosa a arquitetura do golpe, tão fria, tão calculista, que infelizmente pessoas mais orientadas, menos orientadas, acabam caindo no golpe. Então hoje, meu amigo, nada de clicar em link, nada de passar código que você recebeu no WhatsApp ou no SMS, nada de fazer videochamada e compartilhar a tela. Deu BO? Tá preocupado? Para tudo, liga você no 0800 da operadora do cartão que tá atrás do seu cartão. Gaste ali sua uma hora, como eu já fiquei várias vezes, para contestar compras errôneas do meu cartão. Fazer o quê? Tem que fazer isso. Não quero passar por isso. Não usa mais cartão de crédito. Não tenha conta em banco, né? Fazer o quê? Mas os bancos são responsáveis pela nossa segurança também. São corresponsáveis pelas questões que acontecem. O Dani tem um testemunho para dar, hein, né, Dani? A gente foi para cima aí, tá dando certo lá, aquele golpe do estelionatário se passando por uma falsa loja, né, Dani?
6: Sim, daqui a pouco tem esse golpe que o Vitor falou aí, de um falso funcionário de banco, que a gente vai falar daqui a pouquinho, viu? Ô, Vitor, a Viviane Oliveira...
5: Ah, não é agora? Empolguei.
6: A Viviane Oliveira tá participando aqui, a Samanta Guarilha, a Rose Pereira, o Adilson Alves, o Pingo, né? O Silvio Lainete também limpa ar-condicionados, Tatiana Batista, Isabel Archioli, Clemência Nogueira, Nelly Pelissari, o Rafael Trindade, né? Avisa aí que vem novidade, coisa nova, Rafael e companhia já...
5: Ah, não vem com esse negócio de avisa aí, dá spoiler, deixa eu curioso não, já manda manda aqui no meu zap que eu quero contar pra galera. Rafael e Companhia Jardinagem ali no Setor Norte. Não vem não, se ficar querendo fazer aí também fumaça, eu não conto nada, hein?
6: Carlos Alberto dos Santos também, o Rod Borges, né, a Viviane Oliveira, o pessoal do WhatsApp, a Fátima Alves, Célia do Novo Lar e o Aparecido Antônio Alves também, e a Tati Benfato chegando aqui no
5: WhatsApp. Aí, você quer matar eu do coração, você vem com essa coisa de que eu... precisa conversar, tem que te contar um negócio, mas pode ser depois? Ah, dá um treco, né, Dani? É as três frases que mudam o dia do homem. É... eu preciso conversar com você depois, tem uma coisa séria pra te falar. Eu te amo, fofinho, e é open bar, não precisa levar nada que a cerveja é grátis, né, Dani? No final de semana no churrasco, porque, ó, esse negócio de ficar fazendo aniversário e ter que levar a carne no churrasco tá embaçado, viu? 7h20, vamos...
6: E o presente, aí, né?
5: É, e o presente, não, não, e é regra, hein? Levou a cerveja e uma carninha, não ganha presente, não vem com esse negócio de ter que levar ainda o presente aí, ah, que daqui a pouco tem que levar até o bolo. 7h20, partiu pro plantão policial. Falando da ocorrência na escola Abílio Alves Marques, em Bebedouro, a Polícia Civil vai investigar a briga generalizada que aconteceu na escola estadual Abílio Alves Marques, que terminou com um adolescente ferido na noite de terça-feira, dia 19, aqui em Bebedouro, no na escola Marques, ali na Avenida Quito Stamato. É ali, né, Dani Marques? Tá certo. Imagens compartilhadas nas redes sociais na quarta-feira mostram vários estudantes envolvidos em uma pancadaria nos corredores e no pátio da unidade de ensino. Alguns funcionários interviram na confusão e conseguiram afastar os alunos envolvidos. Toda a briga foi acompanhada por outros jovens e parte deles chegou a incentivar as agressões. Motivo da briga: a polícia militar foi acionada. A direção da escola informou que o desentendimento começou por causa de um conflito anterior entre os alunos envolvendo uma dívida financeira e uma bicicleta. Os estudantes são menores de idade. Segundo a PM, um adolescente sofreu ferimentos na cabeça e no rosto, foi socorrido pela unidade de resgate, Corpo de Bombeiros, até a unidade da UPA de Bebedouro, onde permaneceu sob cuidados médicos. E ele já teve ali alta. O Conselho Tutelar acompanhou a ocorrência e auxiliou na condução dos adolescentes envolvidos até a delegacia de Bebedouro. A ocorrência foi registrada como ato infracional análogo ao crime de lesão corporal. Em seguida, os adolescentes foram entregues aos responsáveis legais. O que diz aí a Secretaria de Ensino? Em nota, a Diretoria de Ensino Regional de Jaboticabal, responsável pela administração das escolas estaduais em Bebedouro, informou que os estudantes envolvidos na briga foram suspensos das atividades presenciais até o final de semana. O conselho gestor da unidade escolar ainda definirá se outras medidas pedagógicas serão aplicadas. Segundo o departamento regional ainda, no momento do conflito, o coordenador pedagógico e o professor orientador de convivência agiram imediatamente. Por fim, a diretoria repudiou qualquer forma de violência dentro ou fora do ambiente escolar e disse que a gestão da escola está à disposição da comunidade e das autoridades. Pais, mães, pulso firme, espada de São Jorge. Era cada espadada de São Jorge quando chegava bilhetinho em casa, Dani. Quiçá se tivesse arrumado briga, confusão na escola, apanhava de novo em casa ainda. Mas, né, atenção, pais, atenção, mães, vigiai. Polícia Civil esclarece a autoria de furto qualificado praticado contra octogenário, um senhor de 87 anos de idade, na segunda-feira, residente no Jardim Progresso. Levaram até sua residência uma determinada mulher com finalidade de realizarem um programa sexual. Olha o quase nonagenário, rapaz. Porém, ao final, teria ocorrido alguma espécie de desentendimento com relação ao valor combinado para essa finalidade. Acho que ela quis cobrar por idade. A mulher, em circunstâncias até então desconhecidas, ao deixar o interior do imóvel, acabara subtraindo para si a quantia de R$ 260 em dinheiro e, tchum, desaparecera, levando a vítima a registrar a ocorrência à Guarda Civil Municipal. Ó, Dani, depois a gente começa ali rir, igual ali na Bitfib aqui, aí danou-se. Os agentes do 2º e 3º Distrito Policial acabaram tomando conhecimento do caso e logo identificaram como tal possível autora desse furto, a moça de 36 anos, T.A.L. O tal, qual foi localizada no Distrito Industrial e na presença de agentes, acabaram confessando a prática da subtração, isso sob argumento que teriam combinado o programa sexual pelo valor de R$100. Mas, no final, a vítima teria dito que lhe pagaria apenas R$10. Vai piorando a ocorrência. Os investigadores de polícia Alfredo e o Marquinhos, da Polícia Civil, que trabalharam na identificação da moça, a tal T.A.L., disseram que não é a primeira vez que essa mulher pratica esse tipo de crime e alertam que as pessoas, em especiais as pessoas idosas, precisam ser orientadas para que tenham maior cuidado. Ai, ai, ai, ai, ai, tá tudo de perna pro ar mesmo. Guarda Civil Municipal, GCM, na terça-feira, após solicitação via SECOM e informações de moradores de propriedades rurais sobre um veículo abandonado em meio ao canavial, a equipe da GCM realizou diligências pela área rural ali próximo a Viradouro, logrando êxito na localização do automóvel, constatado como produto de roubo. O veículo foi conduzido até a delegacia de Viradouro, onde foram informados a Polícia Civil e a perícia que compareceu no local e que o proprietário já estava a caminho para a retirada ali do seu veículo. Segundo informações repassadas pelos policiais civis, durante o roubo, a vítima foi alvejada nas costas, permanecendo o projétil alojado em estado estável ali na vítima. Rapaz, a ocorrência foi transmitida para a Delegacia de Polícia Civil e a gente acompanha. 7 horas e 26 minutos. Vamos falar dessa barbárie, dessa mãe. Mãe. Como que dá pra utilizar esse título, né, Dani? Conta pra nós.
6: É, a Leiliane Vitória aí, né, condenada por estuprar a filha de 3 anos e gravar cenas sexuais envolvendo a criança para satisfazer as próprias fantasias. A Leiliane Vitória aí, de 22 anos, recebeu pena de 63 anos e 26 dias de reclusão em regime fechado. Ela foi sentenciada na segunda-feira, dia 18, durante audiência de instrução e julgamento em Ribeirão Preto. O marido dela, o Andrei Gabriel, de 23 anos, também foi condenado pelo mesmo crime e recebeu uma pena de 45 anos e 5 dias de reclusão em regime fechado também. A reportagem não conseguiu localizar a defesa, né? Até a última atualização aí da reportagem. E eles ainda que terão de pagar 10 salários mínimos cada um à filha de Leiliane a título de indenização. Os dois estão presos desde que o caso veio à tona em dezembro do ano passado, quando o amante aí de Leiliane procurou a polícia para fazer a denúncia após ter acesso às imagens armazenadas no celular dela, né? O casal que sempre negou aí que tenha estuprado a criança, mas afirmou que gravava os vídeos com as cenas ali envolvendo a vítima. Segundo o Ministério Público, a mulher dopava a criança aí com brigadeiro de maconha para cometer os abusos.
5: Cara, é realmente uma coisa que até o diabo eu acho que duvida. Ah, coisa do demônio, coisa do diabo, acho que ele deve apontar lá de baixo. Eu não fiz isso aí, não. Fez sozinha, mas manda pra cá que eu resolvo. Caracas, bicho. Meu Deus do céu. Meu pai amado.
6: Não dá pra
5: acreditar, muita oração, né, pra esse mundo mesmo. Vamos falar do golpe também aí, pra alertar a população. Cuidado com links, cuidado com videochamadas, cuidado com código de verificação a passar pra falsos advogados, falsos funcionários de banco. Tá toda hora acontecendo o tempo todo e a gente traz aí sempre para alertar. Agora foi uma empresária de São José do Rio Preto. Ontem foi uma de Ribeirão Preto que perdeu 130 mil em milhas. De Barretos, perdão. Uma empresária agora de São José do Rio Preto, ó, e pessoas assim que a gente acaba meio que rotulando de bem informadas, orientadas, mas essa engenharia emocional e social dos golpistas derrubam pessoas com graduação, sem graduação, meu amigo, empresário, trabalhador, desempregado, cai todo mundo nessa engenharia social e emocional desses golpistas. E essa empresária perdeu 164 mil após receber uma ligação e cair no golpe do falso funcionário do banco na tarde de segunda-feira desta semana. Segundo o boletim de ocorrência, durante a conversa, o golpista afirmou que seria necessário fazer uma atualização cadastral nas contas bancárias da empresária. A mulher relatou à polícia que ficou várias horas em contato com o falso funcionário. De acordo com ela, o suspeito orientou a não usar as contas pessoas jurídicas enquanto a suposta atualização estivesse em andamento. O homem passou a orientar a empresária a acessar os aplicativos do banco, abrir links e fazer procedimentos pelo celular. Depois,

0: As movimentações, as contas foram bloqueadas, a ocorrência foi registrada como estelionato. Que coisa, gente. O banco não entra em contato via telefone para esta finalidade. Vá até a sua agência, ligue você de forma convincente e segura para a sua agência. 7 horas e 30 minutos! A galera da A Power, a Carol, também ali, o Adilson no Auto Center, a Rosângela, o Marquinhos Alves, a Power Baterias e Pneus em Bebedouro, ali na Avenida Prefeito Pedro Pascoal, do ladinho da rodoviária, tá ligadinho na escuta lá com o Radinho, ficando muito bem informado, Dani.
1: O Sérgio Casemiro participando aqui da live, ali a Silva Martins, Dona Antônia Pavini, a Simone Novaes, Jerusa Figueiredo, Luciene Rodrigues, Oswaldo Iraniza Aramela, Elisete Fonseca, Geise Souza, João Carlos Fonseca, Maria Tomásia da Silva, Jair Gonzaga e o pessoal também no WhatsApp, aqui a Ângela Puzzi, Aline Fonseca, a Flávia Cristina lá do Vale do Sol. Todos aí vão pro sorteio no final do informativo.
0: 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Mas grava esse nome aí, grava o lugar, tá bom? 7 horas e 32 minutos, intervalinho comercial, daqui a pouquinho a gente volta.
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7: Tá aí, estamos de volta com o seu Informativo RB no 88.3 FM, também nas redes sociais. Vai mandando seu alô, participe, tá valendo aí. 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O Deugênio Gomes, o gatinho lá do Posto Miller, tá por aqui mandando seu alô. Muito bom dia pra galera aí do Posto Miller, valeu. Sérgio Casimiro tá ligadinho aqui conosco também. Ali a Silva Martins, Dona Antônia Pavini, um beijo pra você. Ele tá aí, ó. O pai do Natanzinho e da Aurora, o Jafim também. Tá certo? Tá certo? Tá certo, chefinho. Me corrige aí se eu tiver errado, meu queridão. Um beijo pra você. É, agora ano que vem tamo de volta no alambrado da Inter, sacudindo aquele alambrado, principalmente quem jogar copo de água em nós, né, chefinho? Eu vi, viu? Um grande abraço pra você, tamo junto, meu parceiro. Sueli Caboclo, tamo por aqui. Um beijo pra você. E agora a gente chama ele, o Rogério Papel, rei dos consórcios.
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7: 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Agora a gente vai ouvir o prefeito Lucas Serem falando aí da ampliação da Escola Municipal Paulo Madeira, na zona sul da nossa cidade.
9: Aqui com o Júnior e com o Felipe, dois profissionais da construção civil, que estão participando de uma obra muito importante para a nossa cidade, em especial para as crianças da Zona Sul. E ó, tá só começando. Hoje eu estou aqui na Zona Sul, na Escola Paulo Madeira, ao lado da nossa secretária Angélica, as diretoras da nossa escola, o Rafael, engenheiro da Secretaria de Educação, visitando essa obra que é muito importante. Esse prédio estava sucateado, subaproveitado. Nós integramos a Secretaria de Educação e agora a Escola Paulo Madeira vai receber essa grande ampliação. Hoje a escola tem em torno de 115, 120 alunos e nós vamos dobrar a disponibilidade de vagas com essa ampliação nesse prédio que vai ser entregue novinho, especialmente para as nossas crianças. Vai permitir que a gente possa, inclusive, ampliar o período integral, trazendo mais qualidade de educação para elas. Nós estamos investindo aqui mais de R$1 milhão de recurso próprio para a nossa educação, a educação das nossas crianças. Grande abraço a todos.
7: Tá aí, muito bom. Ó, outra obra também que eu quero destacar, estive passando ali por ela e olhando, observando e conversando com os construtores ali da Alten Bandeirantes, é o viaduto da Avenida Raul Furquim, Dani. Rapaz, não vou falar pra você que tá quase aqui perto da Rádio RB, mas que está chegando já ali no final do quarteirão do posto Buritizinho. Ou seja, o que está acontecendo ali? O rebaixamento e a colocação de galerias pluviais, Dani. Mas, cara, as galerias pluviais que estão sendo instaladas no subterrâneo ali são galerias que, de verdade, dá para a gente andar em pé dentro delas. É absurdo, Dani. Coisa assim de 1,60m de altura, largura, galerias quadradas, não são aquelas galerias redondas que a gente vê aqueles tubos, né, pela cidade, na área urbana, não. É absurdo o rebaixamento que está sendo feito ali e sem, olha que loucura a engenharia, hein? E sem entrar a afetar o terreno da JR Lubrificantes, do Buritizinho. Rapaz, eu vou ainda tentar erguer um drone ali, tirar umas fotos pra gente compartilhar com vocês aqui na RBFM. É absurdo, a gente vê muito o que tá por cima, mas não compreende o que está por baixo de fundação ali, de alicerce, galerias pluviais, rebaixamento. É uma loucura, realmente. Depois fica pronto, ninguém entende a dimensão, só vê ali o pontilhão prontinho. Mas é absurdo o tamanho daquela obra ali, gente. Dani!
10: É, o Fundo Social de Solidariedade aí com a campanha do Agasalho 2026 já está arrecadando aí as doações, viu, para atender aí as famílias em situação de vulnerabilidade durante o período de frio. Já está fazendo friozinho, né, Vitor? E o inverno só chega no mês que vem. A população então pode colaborar com agasalhos aí, né, cobertores, roupas de inverno, sapatos e demais peças em bom estado aí de conservação, né? A ação tem como objetivo promover solidariedade. Então, lembrando aí os pontos de arrecadação: o Fundo Social, a Promoção Social, os supermercados, né, Savenhago, Ikegami, Cezé e Tonin, o Senac, o Tiro de Guerra, Polícia Militar, Guarda Municipal, Corpo de Bombeiros, Defesa Civil, no Reis Advogados também, a Ecovias Noroeste Paulista e também na Cifal. Hein?
7: Tá aí, ó, então, para você os pontos de arrecadação da campanha do Agasalho, mas não deixa para depois não, gente, já corre aí esse finalzinho de semana, você viu aí o frio que tá fazendo e as temperaturas tendem a cair mais ainda. Hoje tivemos aí temperaturas na casa do amanhecer dos 15 graus, fora o vento e também a questão de neblina, dá uma sensação térmica mais fria ainda. Ó, vem evento aí, hein, pra Zona Sul, setor sul ali da nossa cidade, tá em destaque, porque a Prefeitura de Bebedouro, através da Secretaria de Desenvolvimento Social e Cidadania, vai realizar ali o CRAS Cidadania no Setor Sul, um evento especial preparado para oferecer serviços, informações e momentos de lazer para as famílias aí do Setor Sul. Atenção, Zona Sul, olha aí a oportunidade, hein? Olha que legal, a programação contará com brinquedos infláveis, atividades recreativas, além de distribuição de pipoca, algodão doce e cachorro quente. O público também poderá participar de sorteios de brindes e acessar informações e serviços essenciais de cidadania. O evento acontece sabadão agora, a partir das 9 horas da manhã, na rua Lamartine de Godoy, número 601, no Jardim União. A ação é promovida, repito, pela Secretaria de Desenvolvimento Social e Cidadania, Prefeitura e o SAEB Ambiental. Tá bom? Vamos falar do Vorcaro, do banqueiro fraudulento, porque a Polícia Federal tá embaçando com a delação dele aí, porque diz que ele tá querendo, acho que, proteger alguns e alguém aí, né, Dani? Conta pra gente, depois eu falo da pesquisa ali.
10: É, a Polícia Federal rejeitou ontem, quarta-feira, o pedido de delação do ex-banqueiro Daniel Vorcaro. O ex-dono do Banco Master está preso desde 4 de março aí por fraudes financeiras, né? E por hora as negociações seguem com a Procuradoria-Geral da República. O motivo da rejeição, segundo fontes que acompanham as negociações, é que a Polícia Federal entendeu que Vorcaro não entregou novidades em relação ao que os investigadores acumularam até agora, né? A defesa do ex-banqueiro, porém, seguirá em negociação com a Procuradoria-Geral, que sinalizou em reunião com advogados de Vorcaro na tarde de quinta-feira em Brasília, de quarta-feira ontem, né? O interesse em prosseguir com a colaboração aí, né, premiada. Três pontos têm sido essenciais nos processos de negociação. Primeiro, os valores a serem ressarcidos por Vorcaro, algo no entorno de 50 bilhões de reais. Em outra, a extensão do cumprimento da pena, e o ex-banqueiro tem pedido para cumprir pena domiciliar, pelo menos até o julgamento. E, por fim, o alcance aí político da colaboração. Fontes ligadas aí às negociações apontam haver até agora potencial material para que ele entregue às autoridades do Congresso Nacional e STF, mas temem que as ligações do Procurador-Geral da República, o Paulo Gunet, e do advogado José de Oliveira Lima com ministros da Corte travem essa possibilidade.
7: Olha, e a gente está acompanhando já aí há cerca de quase duas semanas a questão do Flávio Bolsonaro, os áudios vazados ali, compartilhados pela Polícia Federal do relacionamento entre Flávio Bolsonaro e Daniel Vorcaro, tanto antes da prisão quanto depois da prisão também, ali a visita na casa dele, quando ele já até possuía a tornozeleira eletrônica. Né? Aí as pesquisas que vinham dando Flávio ali cerca de quase já dois pontos à frente de Lula, as pesquisas para presidente, agora mostram, começam a sair as novas após essa implosão, como está sendo chamada no mundo político aí, da candidatura dele, mostra que vai ter que começar a remar de novo aí, para principalmente ganhar a confiança daqueles indecisos que de repente não quer que o governo que está atualmente continue, mas que também se sentiu um pouco frustrado com essa questão, né? Frustrado, não sei se é a palavra certa, mas aí começam a sair as novas pesquisas, e como a gente vinha mostrando de diversas instituições antes do acontecimento, a gente vai continuar agora também, né? As eleições são em outubro, e agora a primeira que sai é a da Vox Brasil, realizado depois de eclodir, melhor dizendo, o caso do áudio da visita de Flávio Bolsonaro pedindo dinheiro, cobrando dinheiro do investimento feito por Daniel Vorcaro no filme que será lançado aí do pai, Jair Messias Bolsonaro, né? Quando foi lá em 13 de maio o acontecimento dos áudios. Levantamento divulgado pela Vox Brasil na quarta-feira ontem, mostra que o atual presidente Lula está à frente do senador pré-candidato do PL à presidência, Flávio Bolsonaro, em uma eventual disputa no segundo turno. O petista teria 46,8% das intenções de voto contra praticamente 38% do congressista do senador Flávio Bolsonaro, que apontava, repito, até antes do acontecimento, despontava ali com quase 2 pontos percentuais já à frente numa linha crescente. E agora está nesse cenário. A gente vai acompanhando agora dia a dia, Dani, porque começam a sair das outras também instituições de pesquisa. Previsão do tempo aí para hoje, temperatura mínima na casa aí de novo aí dos 15, 16 graus, podendo chegar aí na máxima na casa dos 25 graus, friozinho com vento, Dani. Amanheceu nubladinho, agora o sol já desponta aí, as caras no alto da Avenida Raul Furquim, pelo menos aqui tá bem ensolaradinho, vai esquentando. Temperatura agora em Bebedouro, 17 graus e esquentando mais. Esquentando também as participações, Dani. Quem tá passando pela live, meu brother?
10: É, Andréia Barbosa aqui participando na live. José Roberto Alves Mota, Daiane Bernardes também, né? Colocando a avó Nilda, a Glaucia Alves Teixeira, Taline Andrade, a Evelyn Alves, Maria Prata, Fabiola Prata lá em Botafogo, Rafael Rodrigo, Carlos Andreoli, o Rei das Pimentas também aqui com a gente, o Evandro Fagion, Daniel Dalmazo também quer participar do sorteio, a Leni Rocha, Reinaldo Pagé, Jefferson Cardoso e o pessoal no WhatsApp, a Gláucia, Laide Paixão, a Clarice na Chácara Santa Terezinha, Fernandinho eletricista também, o Clebson Eduardo e a Tati Colosi.
7: 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E ó, ela tá mandando um alô pra galera que tá ouvindo a gente, acompanhando ali, tô falando da mamãe e do papai ali, família Hawk, ligadinho conosco, a dona Maria. Um beijo pra você, senhor Jasminto também tá ligadinho, um grande abraço pro senhor, obrigado pelo carinho, confiança da família Hawk, um abração pro Gui, tá rodando o estado aí, nosso grande advogado 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Um beijo pra você, obrigado pelo carinho e pela parceria, tamo junto. Último intervalinho comercial, daqui a pouquinho a gente volta.
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7: Olá, amigos de Bebedouro. Bom dia, ouvintes da RB 88.3 FM. No nosso encontro de hoje, eu falo sobre as preocupações do PL em relação a Flávio. Falo de Lula evitando os prefeitos, porque no ano passado ele foi vaiado naquele encontro anual de prefeitos. Falo também sobre uma situação hipotética. Imagina se o PL, ou se a direita, tivesse adotado a chapa Tarcísio Michele. Acho que não haveria os problemas que está havendo hoje. Estados Unidos e Cuba, nesse momento, a situação esquenta bastante depois que Marco Rubio, filho de cubanos, fez uma advertência ao governo cubano. E lá na China, Xi Jinping, depois de receber Trump, recebe Putin. Parece que lá é mesmo o centro do mundo. O PL certamente vai avaliar as próximas pesquisas de opinião para saber como tratar da candidatura Flávio. Teve uma queda, ficou muito polêmica a coleta de dados da Atlas Intel. Né? Seria muito mais fácil a Atlas Intel, ao abordar a pessoa, perguntar: o senhor já sabe da mensagem de Flávio para Vorkara? A pessoa diz: não, não sei. Então, não interessa. Fica mais fácil fazer isso. Nós só queremos falar com aqueles que sabem da mensagem e que decisão tomaram em relação a Flávio, se é que iriam votar em Flávio. Não? Mas, enfim, faltou maturidade, faltou sensatez, faltou pensar 10 vezes antes de fazer isso. Mas eu vejo agora, leio no Fernando Schiller, que é brilhante, no Estadão, ele dizendo: puxa, a direita perdeu a oportunidade de ter uma chapa com Tarcísio. A Bolsonaro indicou o filho dele e agora está desse jeito. Eu fico imaginando uma chapa Tarcísio presidente, Michele vice-presidente. Era a chapa perfeita, né? Mas enfim, Tarcísio é candidato à reeleição em São Paulo e disse que não é candidato à presidência da República, né? Michele é candidata ao Senado por Brasília nesse momento e, como eu disse, o PL deve estar avaliando. Porque o PL está muito bem. O PL é o partido mais bem colocado nas candidaturas ao governo dos estados. É o mais bem colocado. O PL está bem colocado em nove estados. Eu fiz aqui um pequeno levantamento, 9 estados o PL, depois em 6 estados o PSD, depois em 4 estados o Republicanos, o União Brasil e o PP em 3 estados, o PT só em 2, PSDB em 2 e o Podemos, o PDT, o PSB só em 1 estado. Então é uma boa situação do PL, que tem o maior orçamento para a verba eleitoral, né? E está avaliando isso. Agora, um outro assunto que eu queria falar com vocês, vejam só, o presidente Lula está com um decreto aí para fazer censura nas redes sociais durante o ano eleitoral. Será que o Congresso Nacional vai deixar? Porque esse é assunto do Poder Legislativo, não é do Poder Executivo. Não. Lula, no ano passado, dia 20 de maio de 2020,

0: Congresso Nacional vai deixar, porque esse é assunto do Poder Legislativo, não é do Poder Executivo. Não. Lula, no ano passado, dia 20 de maio de 2025, na Marcha dos Prefeitos sobre Brasília, ele foi lá e foi vaiado. Dessa vez ele não foi, mandou o vice Alckmin, que foi vaiado na abertura no dia 19, lá na marcha com os prefeitos. Os prefeitos, num ano eleitoral, são valiosíssimos. Né? O prefeito é o cabo eleitoral em cada município. Né? É muito mais importante que o governador, né, para conduzir votos. Bom, e um outro assunto que eu queria conversar com vocês, agora de política internacional, né? Eu ouvi a fala do Marco Rubio, secretário de Estado, vale dizer, o ministro de Relações Exteriores dos Estados Unidos. Ele é filho de cubanos, ele em espanhol, perfeito, né? falando o espanhol cubano, avisando, olha, nós ajudamos os cubanos, mandamos 100 milhões para ser entregue pela Igreja Católica Cubana para ajudar os cubanos. Agora, não é culpa nossa que vocês estão sem petróleo. Vocês tinham petróleo de graça lá do Chávez e não tem mais. Tinham da Rússia e não tem mais. Né? E botaram tudo, todos os recursos que os ricos de Cuba, os capitalistas de Cuba, são os da Gaesa, que é uma empresa que trata de tudo e tem militares lá dentro, os generais. Né? Essa é a oligarquia de Cuba hoje. Regime, imagina regime comunista como a oligarquia capitalista. Né? E está todo mundo assustado porque tem um porta-aviões se mobilizando lá em relação a Cuba. Não precisa se mobilizar porque Cuba está ali pertinho de Havana, lá daquelas Keys da Flórida. A gente vê, né, quando havia eletricidade suficiente, a gente via as luzes de Havana. E queria salientar aqui que o Xi Jinping está recebendo agora o Putin. Ele recém recebeu, faz 4 dias, o Trump. Só isso já é um indício. Vocês sabem como é o nome da China para os chineses? Zhongyou. Sabe o que é Zhongyou? É Império do Meio, centro do mundo. 5 minutos com Alexandre Garcia na RBFM. 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De Brasília para a RB88.3 FM, Alexandre Garcia.
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2: Voltamos para o último bloco do seu informativo RB, na 88.3 FM, também nas redes sociais, vai mandando o seu alô. A Gleice Juliana Nunes passou por aqui, tá participando, tá inscrita no sorteio também, do restaurante Sabor de Casa. A Angélica Paulini, o Enio Cássio também, a Fátima Costa, a Luciana Albuquerque, a Fernanda e o Gustavo, casal palmeirense aí, estão meio frustradinhos aí com o resultado de ontem, né? Mas tem ainda mais uma rodada aí, tá tudo encaminhado para a classificação do Palmeiras. Tem que classificar, eu estou torcendo para classificar, para ir todos os grandes ali para as fases de oitavas de final. Gabriela Pereira está por aí também, o Geldo também está participando do sorteio, a Fátima Marçal, a Andréia Barbosa, obrigado pelo carinho também, a galera no Zap Zap, a Nilva, a Dona Antônia no Jardim Cláudia, também aí a Sandra Conde, um beijo no coração de vocês, e agora a gente troca a trilha, e já vai trazendo aí o oferecimento, o cardápio do Restaurante Sabor de Casa da família Treviso. Um grande abraço pro Ítalo!
3: 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O Vitor, falar da Copa Sul-Americana e Libertadores, que é o que está em destaque aí nesse meio de semana. Série A e Série B do Brasileirão só no final de semana, começando amanhã.

0: Maracanã ali, a Série B, né? Ontem na Sul-Americana, times brasileiros em campo, só o São Paulo havia entrado em campo na terça-feira. Ontem quem jogou foi o Santos, Vitor. O Santos abriu 2-0 no San Lorenzo, viu? O Gabigol fazendo gol, mas não conseguiu segurar o resultado. E o San Lorenzo conseguiu buscar o empate ali no segundo tempo. E o Santos se complicou aqui no grupo, porque o San Lorenzo está com 7, é o líder, está embolado o grupo, né? O Cuenca é o segundo com 6º, o Recoleta 5 e o Santos é o Lanterna com 4. Ele tem a chance ali de pegar uma segunda vaga para ir para playoffs ali contra times da Libertadores. Pelo grupo E, o Botafogo jogou contra o Independiente Petroleiro e fez 3-0. O Botafogo é o que tem a melhor campanha aí na Sul-Americana, está com 13 pontos já no grupo E, garantiu o primeiro lugar, viu? O Grêmio fez 2-0 no Palestino, o Grêmio é o segundo do grupo F, o primeiro é o Montevideo City Torque, né, que tem 12 pontos, e os dois vão jogar na Arena do Grêmio semana que vem. Se o Grêmio vencer, ele fica em primeiro no grupo e avança direto para as oitavas de final. Olímpia 3, Vasco 1, ontem, o jogo no Defensores del Chaco. O Vasco é o segundo do grupo com 7, o Olímpia é o primeiro com 10. A situação do Vasco aqui complicou para ser líder, mas ele tem chance de ir para os playoffs ali, classificando em segundo. E lá no Monumental de Nunes, Vitor, River Plate e Bragantino ficaram no 1-1. O Bragantino também não pode mais ser líder do grupo, porque ele é o segundo com 7, o River tem 11. Ele pode aí ser o segundo colocado do grupo H para a Sul-Americana, para a próxima fase. Esses foram os brasileiros, então, que entraram na rodada da Sul-Americana, penúltima rodada da fase de grupos. E a Libertadores da América agora, tivemos ontem pelo grupo A, o Flamengo fez 1-0 no Estudiantes, jogo complicado no Maracanã, né, time argentino ali, jogo catimbado, e o Flamengo assumiu a liderança, é líder do grupo com 10 pontos, o Independiente Medellín tem 7, o Estudiantes 6. O Cusco já está eliminado ali com 1 ponto, então a briga do Flamengo ali é para garantir a primeira posição aí na última rodada, e ele vai brigar para ser a melhor campanha aí da Libertadores também, viu? Outros brasileiros em campo ontem, né? Tivemos o jogo do Palmeiras, só mais o Palmeiras aqui que entrou em campo, né? No jogo no dia de ontem, perdeu em casa, Vitor, no Allianz Parque, pro Cerro Porteño por 1-0, gol do Verrete, ex-Vasco. Um jogo ali meio amarrado, o Palmeiras chegava, mas não tinha tantas chances claras de gol. O Cerro Porteño, eu assisti mais o primeiro tempo, viu, Vitor? Eu não vi o gol do Verrete, eu fui ver depois. Nos
1: gol de contra-ataque, ali. 2 minutinhos ali do segundo tempo. Jogada, bonito gol, jogada. Uma bonita trama ali, Dani. E não deu pro Carlos Miguel, viu?
0: Tentou sair na bola ainda, né? Mas o Verrete chegou antes, tocou no cantinho ali. E o Palmeiras agora, Vitor, a situação dele, ele é o segundo do grupo, F, com 8 pontos. O Cerro Porteño é o líder com 10. Dificilmente o Palmeiras fica em primeiro, viu? Porque o Cerro vai jogar contra o Sporting Cristal em casa na última rodada. Se fizer o dever de casa, fica em primeiro no grupo. E o Palmeiras vai receber o Júnior Barranquilla, que já tá fora. O Júnior vai brigar por uma vaga aí na Sul-Americana, porque os terceiros colocados da Libertadores vão para os playoffs da Sul-Americana. Hoje tem brasileiros em campo, hoje quem entra em campo é o Corinthians, às 21h30, lá no Uruguai contra o Peñarol. O Corinthians que tem 10, o Platense está com 7. Se o Peñarol vencer, ele vai a 5. O Corinthians já está classificado, né? Só resta saber se vai ficar em primeiro ou em segundo, porque ele vai jogar contra o Platense na última rodada na Neoquímica Arena. Aí vai ser aquele confronto direto, que é o primeiro critério de desempate aí da Libertadores, né? E da Sul-Americana também. E esses são os brasileiros aí, né, Vitor? São só esses. O Corinthians em campo hoje, o restante já jogou. E amanhã a gente passa a classificação completa dos grupos, né? E os resultados.
1: Perfeito, meu amigo. Isabel Camargo tá por aí ligadinha conosco. Também ela, a Edna, mandando aquele alôzinho pra nós. Obrigado pelo carinho. Passou pela live também a linda Cristina. A Magda Azevedo, também participando do sorteio. A Heloísa Gonzaga. Também a Gleice Juliana, a Angélica Paulini, a Fátima Costa. Todo mundo ligadinho aqui com a gente. Muito obrigado pelo carinho e participação. E agora é hora de saber quem é o sortudo ou a sortuda que vai aí ganhar o prêmio do restaurante Sabor de Casa, do nosso querido amigo Ítalo. É, já chegando conosco aqui também para assumir o comando dessa manhã gostosa, com Quintaneja chegando com tudo. Claudinha Fran, já aí a postos, muito bom dia.
2: Bom dia, Vitor, bom dia, Dani. Quintaneja, sertanejo bom demais. Depois dessas notícias tão importantes, vem muita música sertaneja agora, pessoal, com o sorteio de um bolo maravilhoso do Mr. Massas, hein? Então, continuem nessa sintonia e participem com a gente, né, Vitor?
1: É isso aí, ó. 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Tamo junto, ligadinho. E agora bora ver quem é o sortudo ou a sortuda que vai pro restaurante do Ítalo, Sabor de Casa, atrás da prefeitura. Claudinha Fran, por favor.
2: Na esquina do Samaritano, uma delícia. Geldo Pereira, ó.
1: Aí, ó, Geldo Pereira. Parabéns, seu sortudo. A gente vai entrar em contato com você, passar o seu vale, tá bom? Eu vou indo, ela vem vindo. Um beijo no coração de vocês. Tchau, obrigado. Uma ótima quinta-feira.
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2: 8 horas
1: você.
2: E 19 minutos. Bom dia pra você. Já quintou, pessoal. Pré-sexta, final de semana pintando por aí. E a gente aqui preparadíssimos, eu e o Dani, pra fazer aquela quintaneja maravilhosa com você participando, é claro, não é, Dani? Bom dia.
3: É isso aí, Claudinha. Bom dia a todos aí. Temos uma ótima quinta-feira. Já chegou o final de semana, né,
2: Claudinha? Já chegou. E o pessoal tá chegando também, Dani?
3: Tá chegando aí. O pessoal tá animado hoje. O friozinho aí logo cedo. Mas o pessoal quer ouvir a quintaneja hoje, participando aí pelo 17996018304.
2: 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Participe, 99601-8304, porque hoje é quintaneja.
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2: Vamos começar com Bruno Rosa e Jorge Matheus, A Grama do Vizinho.

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1: 8 horas e 23 minutos, quintaneja sertanejo, bom demais. E o seu pedido de música sertaneja, qual você acordou hoje com vontade de ouvir? Pode pedir pra gente aqui pelo WhatsApp 996018304. Marcos, Pedro Pascoal, acompanhando a gente também, olha aí. Andreoli Pimentas, cada molinho gostoso, hein, Andreoli? Eita, toca aí, Claudinha. Chitãozinho Chororó, não desligue o rádio, escuta essa canção. Vai para todos os ouvintes. Nival, como vai você? Claudinha, quero pedir uma música da Roberta Miranda, Perigosa. Ofereço especialmente pro meu amor, que amo tanto. Para você também, todos aí que gostam da música, obrigada, Nival, grande abraço. Rosi, tudo bem contigo, Rose? Ai, coloca o pessoal aí no sorteio, minha filha, minha nora, minha neta, já vou colocar todo mundo. Vamos de César e Paulinho, Amor Além da Vida. Tocamos essa música ontem, né, Dani? Ah, temos também a Edna com a gente, as meninas lá no Furquim. Folha Seca foi ontem também, viu? Mas hoje tem muita música sertaneja aí, viu, gente? Flávia Cristina, Vale do Sol, tudo bem? Toca Ignora pra nós, Claudinha. Vamos localizar e tocar, tá? A Nilva também vai de retrovisor com o Gustavo Lima. O pessoal vai chegando, vai participando, vai pedindo música sertaneja e a gente tá aqui pra te fazer companhia.
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0: São 8 horas e 30 minutos, Fernandinho.

Pro Brasil aí, Claudinho. O pessoal participando, pedindo música sertaneja nessa quinta-feira maravilhosa. A Rose também. Vamos de Bruno e Marrone. Meu Jeito de Sentir. Vamos. Quem mais tá aí, Dani? A Mara Franzão. Olha aí. Boa sorte no sorteio. Angela Pouzi. Tudo bem? Idas e voltas. Mato Grosso e Matias. Essa é chique, hein, Angela? Ai, quanta gente. Olha, Caroline. Com muitas delícias no Marajá e no Pedro Pascoal. Aniversariante do mês de maio. Tem alguém aí que você conheça de vida ou casamento? Já mandou o nome aqui para nós? Porque dia 29 de maio a gente vai sortear um bolo de aniversário da Caroline. Maravilhoso. Todo mês a gente faz essa promoção aí, a parceria com o Marquinhos, querido, e toda a equipe da Caroline. Participe com a gente, tá? Vamos de música, Dani? Andreoli Pimentas, Chitãozinho e Chororó. Não desligue o rádio.

0: Barbosa, linda, jeito de bandida, mas é uma bandida do amor, coisa boa. Roberta Miranda, perigosa e linda, pedido especial do Nival, Fabiana, o grande amor do Nival, né? E você, tá curtindo, quer ouvir uma música? Dona Eva, tá aí lá do Alvorada, ela quer. Rio Negro e Solimão, estou por aí. Ah, Ângela Puzzi, falamos, né? Mato Grosso e Matias. Luzia Silva... Música do Roberto Meirinho, né? Pode ser qualquer uma, viu, Claudinha? Ah, vamos ver, dando tempo, gente, tem tantos pedidos já. O programa mal começou, tem tantos pedidos, vamos tentar atender todo mundo, viu? Tereza Aparecido Silva, bom dia, Claudinha. Mais um aniversário na família, meu genro amado Valdeci. Ah, coloca ele aí, no sorteio da Caroline, manda um hino. Ah, vai ter um momento gospel maravilhoso. Davi Lucas, ai, Claudinha, coloca meu nome aí, minhas irmãs também, né? É Maria Fernanda, Dani, Maria Eduarda, opa, boa sorte no sorteio. Roseli Gonçalves, a Rosinha, também vamos atender o seu pedido, se der tempo, do caminhoneiro Vardim. Tá na escuta? Edna, Edna já trocou aí, Dani. João Mineiro e Marciano ainda ontem. Chorei de saudade. É duro ter saudade. Irani do Racim, tudo bem com você, minha linda? Boa sorte no sorteio. 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
0: 8h44.
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0: Ah, gente, daqui a pouquinho, então, baú musical, hein? Já estamos organizando duas lindas aí do mundo sertanejo para você votar e participar agora. Soninha Martins está com a gente também, vai para o sorteio. Esse bolo maravilhoso do Mr. Massas, a Zoraide, no Residencial Bebedoura. Nayara, querida, grande abraço. E vamos atender a Nilvinha com Gustavo Lima, Retrovisor.
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0: Só modão hoje, hein? É a Quintaneja. Sertanejo bom demais. Atendendo o seu pedido musical, a Rose do Santa Terezinha, Bruno e Marrone, Meu Jeito de Sentir. Ah, a Irani dos Três Marias está curtindo também. Quer participar com a gente do sorteio? A Neuzinha. A Neuzinha tá lá na Boa Vista. Claudinha, minha neta, Maria Eduarda, aí no sorteio dos aniversariantes, viu? Toca aí, Os Filhos de Serafim. Vamos localizar e ver se dá tempo, viu, minha linda? Parabéns para sua neta, felicidades. Luciana do União, como vai? Quer participar do sorteio também? Boa sorte, grande abraço. 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
1: São 8 horas e 59 minutos, quintaneja sertanejo, bom demais. Chegou aquele momento delicioso também, pau musical sertanejo, vamos lá?
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1: Ah, escolhemos duas maravilhosas. Quintaneja, qual será que ganha? Olha a primeira, Lucas e Luan, Horizonte Azul.

Horizonte Azul, Lucas e Luan, é a primeira de hoje do Baú Musical Sertanejo, a segunda? A segunda é linda também, hein? René Ronaldo.

0: Tá difícil, hein, gente? Qual será que ganha hoje essa segunda, Renê e Ronaldo, hoje eu quero te amar? Ou a primeira, Lucas e Luan, Horizonte Azul? Ah, escolha aquela que marcou época boa na sua vida. Que você ouve, você fecha os olhos e viaja no tempo para matar saudades. É coisa boa. Nosso WhatsApp, 996018304. Mandar um abraço aí para Regina, querida, e toda a sua equipe, o Divaldo do Big Gás, né? 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
2: 9:06.
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2: 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Obrigada pelo carinho, pela parceria de tantos anos, né? Gente, estamos no baú musical. Vamos ouvir um pouco mais das duas. De repente você está em dúvida e você não votou ainda. Vote. Você está curtindo a Quintaneja? Então vote pelo WhatsApp da emissora 996018304. Vai nessa primeira? Lucas e Luan, Horizonte Azul.

É, virou paixão. É, Lucas e Luan. Horizonte Azul é a primeira, gente. A segunda? A segunda é bonita também. René e Ronaldo, Hoje Eu Quero.

0: Ei, qual será que ganha? Eu escolhi a mim, o Dani escolheu a dele. E você, já escolheu? Escolhe aí rapidinho pelo WhatsApp 996018304. Dani, quem vai abrir a votação, Dani? A Sandrinha Conde, tá curtindo o programa Quintaneja. A Edna já tá abrindo aí, hein? Eu vou de segunda, Renê e Ronaldo. E a Dulce?
1: Bom dia, Claudinha. Bom dia, Dani. Meu voto hoje vai na primeira, oh. RB88.3, essa paixão é vocês. Coloca meu nome no sorteio.
0: Boa sorte, lindona Lucas e Luan, hein? Ah, quem há?
2: Bom dia, Claudinha. Tudo bem? Bem. Tá tudo bem. Eu vou na segunda.
0: Aqui na ganhar, segunda?
2: Eu ofereço para todos os ouvintes e vocês aí da rádio. RB. Nossa paixão é você, minha linda.
0: A briga vai ser boa, gente, viu? Minha... Tudo
3: bom
0: bem?
3: Dia, Claudinha. Bom dia, ouvintes. Claudinha, vou ficar com a segunda, tá bom, lindona? Tchau, Claudinha.
0: Tchau, meu amor. Epa, Rosi.
4: Bom dia, Claudinha linda. Bom dia, Dani. Tudo bem com vocês?
0: Tudo e com você?
4: Eu estou bem, Claudinha. Graças a Deus.
0: Isso quintou, é bom.
4: Claudinha. Olha, o fim de semana se
0: tempo
4: aproximando.
0: Voa, hein, amiga?
4: Eu adoro. Claudinha, enfim. Vou ficar com a segunda opção. Qual das duas sua ganhadora? Eu ofereço para vocês da rádio, para todos os ouvintes e para nossa Santa Terezinha. Beijo, minha linda. Até a rotativa. 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
0: Opa, olha aí o Edson Rodrigues.
5: Bom dia, Claudinha. Bom dia a todos da Rádio Bebedouro. Roger. Claudinho, voto na primeira.
0: Lucas e Luan.
5: E o Roger vota na segunda.
0: Ah, Roger, querido, grande abraço, meu amigo. Ó, Celinha, tudo bem?
6: Bom dia, Claudinha, linda, Dani, ouvintes da RB. Tudo bem com vocês?
0: Tudo.
6: Comigo também está tudo bem, graças a Deus.
0: Que bom.
6: Ô, Claudinha, essa quintaneja tá maravilhosa, hein? Nossa, que coisa gostosa. Eu adoro essa quintaneja. Voltando ao baú, né, Claudinha? Eu vou de Horizonte Azul.
0: A primeira. Vai na primeira.
6: E a gente oferece para você, pro Dani, pros ouvintes, os aniversariantes do dia de hoje, para toda a equipe da RBFMTV, 88.3, a nossa paixão é você. Eu adoro essa quintaneja.
0: Eu também.
6: O programa está maravilhoso. Beijos, fiquem todos na paz e nas bênçãos de Deus. Bom
0: Amém. Dia.
6: Amém.
0: Participe você também que está aí só curtindo. Vote aí, escolha a sua, Márcia Forquinha.
7: Oi, Claudinha, bom dia, tudo bem?
0: Tudo.
7: Claudinha fica número 1. Ofereço para todos os ouvintes. É, muito obrigada, Deus abençoe. Um ótimo começo de final de semana. Deus abençoe todo mundo. Tchau.
0: Tchau, lindona. Adilson, lá da Boa Vista, eu vou de segunda. Ó, Vitor Carvalho, ele vai participar.
8: Claudinha, muito bom dia. Eu vou de Lucas e Luan.
0: Que
8: e eu sei que o Daniel caprichou nesse baú, porque ele tá desde as 6h40 da manhã montando esse baú. Excelente.
0: Ó, ele capricha. Como ele capricha no informativo com você. Que lindo. Ah, Luzia do Casagrande, põe meu nome aí no sorteio de hoje. O nome dos meus netos também no bolo da Carolyn. O Guilherme, dia 7 de maio, né? Ele fez. Carlos Eduardo, sábado agora 23. Claudinha, opa, já vou colocar, lindona. Tati Benfato, também vou de Lucas e Luan. Fabiola Prata, e você?
9: Bom dia, Claudinha. Bom dia, Dani, e a todos os ouvintes. Tudo bem com vocês?
0: Tudo.
9: Aqui está tudo bem, graças a Deus.
0: Que bom.
9: A antiguinha de hoje, Claudinha. Lucas e Luan, Horizonte Azul.
0: Empatou, gente.
9: Tá bom?
0: Tá certo.
9: Beijos. Feliz e abençoada quinta-feira a todos nós. RB, nossa paixão é você. Tchau, tchau.
0: Tchau, tchau. Aí a Luzia Silva vai de segunda, agora Renê e Ronaldo. E a Eva, hein?
10: Sim, eu vou de Horizonte Azul.
0: Primeira, tá empatada outra vez, né, Dani? Fernandinha Lupi, eu vou de segunda, Claudinha. Minha irmã Carolina, coloca aí no sorteio. A Benedo Alvorada.
11: Bom dia, meus amores. Tudo bem com vocês?
0: Aqui, bem.
11: Tudo bem. Claudinha, eu vou de segunda opção, que ganhava para todos que estiver ouvindo. Beijo, beijo, até na rotativa.
0: Até, lindona, dona Magda no Santo Antônio, quer participar do sorteio. Antônio Dias, o Tuca vai de primeira, Dani. E a Luana Pereira vai com
12: Oi,
0: qual?
12: Oi, Claudinha, bom dia, tudo bem? Bom dia aos ouvintes. Claudinha, estou ligadinha na rádio, tá?
0: Que bom.
12: No baú musical de hoje, eu vou de opção número 2, mas é que ganhar eu ofereço para todos os ouvintes e para vocês aí da rádio. RB, nossa paixão é você. Até às 11 na rotativa, tá?
0: Até.
12: Coloca os nossos nomes no sorteio de hoje, por favor, Claudinha.
0: Boa sorte, Luana.
12: Um beijão.
0: Beijos, Fernandinho vai de segunda também, Renê e Ronaldo, a Priscila do Primavera já vai de primeira. E a Ruth Silva também vai de primeira. E a Zoraide vai com qual, Dani?
13: Claudinha, bom dia novamente. Tudo bem com vocês?
0: Tudo,
13: Claudinha, eu também, Claudinha, graças a Deus. Ô, Claudinha, eu vou com a segunda opção. Segunda. Que ganhar o feliz para vocês, para todos os ouvintes. Beijo, Claudinha. Tá difícil hoje, hein?
0: Tá difícil.
13: Tá bonito as músicas, hein?
0: As duas são lindas. Adriana do Califórnia.
14: Oi, Claudinha, bom dia. Tudo bem? É do Califórnia, Claudinha. Que músicas, hein? Nossa,
0: você
14: maravilhosas
0: gostou,
14: as duas.
0: Eita.
14: Mas eu vou ficar com uma segunda opção. A que vencer, eu mando pra você e todos os ouvintes. RBFM, nossa paixão em você. Ouvindo a Claudinha Frank, é a super alta astral. Beijo, uma ótima quinta-feira a todos.
0: O Dani caprichou, hein? Eita, Angelado, Cláudia.
15: Claudinha, bom dia. Uma quinta-feira abençoada. Eu vou ficar com a primeira.
0: A primeira.
15: Mandar para você, o Dani e todos os seus ouvintes.
0: Obrigada,
15: Ângela. E até
0: as mãos
15: pelo rádio. RB, nossa paixão é você.
0: Valeu, minha linda. Ângela Puzzi, eu vou na segunda. Roseli Gonçalves e você.
16: Bom dia, Claudinha linda. Sou eu de novo. Ô, Claudinha, eu vou ficar com a segunda, viu?
0: Segunda também.
16: Minha paixão é você, linda. Beijo. Eu já falei, né? Você põe meu nome em sorteio.
0: Claro, boa sorte. Já tá aqui, viu? Com certeza. Beth Pass e você?
17: Bom dia, Claudinha. Aqui é a Beth Pass. Hoje tá difícil, Claudinha.
0: Tá
17: como
0: difícil.
17: Tá difícil. Mas eu vou de primeira, Claudinha.
0: De primeira.
17: Um ótimo dia a todos.
0: Ó, o Nival vai de primeira também, Dani. Ah, pro amor, a Fabiana, né? Zezé Merquides vai de segunda. Celinha da Boa Vista e
18: bom
0: você?
18: Bom dia, Claudinha. Eu fico com a segunda opção. Beijo,
0: segunda.
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0: A Neuzinha da Boa Vista vai de primeira, hein, Dani? A Fatiminha do Centenário só mandou um bom dia. A Lucy Tomazini.
19: Bom dia, meu
0: do
19: amor.
0: Nião.
19: Meu amor, eu vou ficar com a primeira opção.
0: Primeira.
19: E a nossa paixão é você, Claudinha.
0: Gente, que disputa. Wagner Henrique, bom dia. Luana Pereira, boa sorte aí pro pessoal no sorteio. Rosimeire Costureira, bom dia. Aí eu vou na primeira, Claudinha. Qualquer dia você coloca a música Dona do Cantor Diogo Estrada. Ah, tá, minha linda. Eu vou localizar aqui e já mando pra você. Viu? Tá bom. Soninha Martins, tudo bem?
20: Bom dia, Claudinha. Também vou ficar com a segunda. É a Sônia.
0: Valeu. Maria Iraides vai na primeira. Por quantos votos deu? Por um voto deu a segunda, Dani? Ai, eu ganhei hoje. Eu também fui de Renê e Ronaldo. Hoje eu quero te

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2: 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WhatsApp 17 99752-5223. 9h27, Sueli Caboclo, querida, ouvindo a gente, o Jonatas, Mega Geladinhos, Claudinha. Toca aí Pica-Pau na Madeira com Gene Gene, esse modão. Joana Mendonça, como vai, querida? Todo mundo participando do sorteio do bolo simples gostoso do Mister Massas com muitas delícias na Adriano Garrido 121, pertinho do Unifafib. Vamos atender a Flavinha do Vale do Sol agora? Felipe Rodrigo, ignora.

0: Tati Coloja, olha sua música aí na nossa quintaneja, Matheus e Cauã, te assumi pro Brasil. 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
5: 9:38.
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8: Olá, sou o treinador André Cucciaro e trago uma dica de saúde para você. Exercício físico também cuida da mente. Quando nos movimentamos, o organismo libera substâncias que ajudam a melhorar o humor, aliviar tensões e diminuir a sensação de estresse. Caminhar, pedalar, dançar, nadar ou praticar musculação pode ser um grande apoio para quem vive dias corridos, cansativos ou emocionalmente pesados. O exercício contribui para melhorar o sono, aumentar a disposição e trazer mais clareza mental. E não precisa começar com intensidade alta. O mais importante é criar uma rotina possível, prazerosa e consistente. Cuidar da saúde mental também envolve hábitos simples e o movimento é um deles. Quando o corpo sai da inércia, a mente também responde melhor. Mexer-se é uma forma de descarregar tensões e recuperar equilíbrio. Seu corpo agradece e sua mente também. Essa foi a dica de hoje e a qualquer momento eu volto com uma nova dica de saúde para você.
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5: 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Vamos atender Rosimeire Andrade, Panda, eu te seguro.

0: Coisa linda, hein, gente? Mato Grosso e Matias, idas e voltas. Ângela Puzzi, querida, foi quem indicou esse modão aqui na nossa Quintaneja Sertanejo. Bom demais, ela agradeceu, né? A Estela Duarte tá com a gente também, vai participar do sorteio do bolo simples gostoso do Mr. Massas. A Heloísa, querida, também. A Andréia Barbosa, lá na Boa Vista, o Evandro Fangião, um grande abraço. Vamos faturar? A gente já volta, é rapidinho, não sai daí não, tem muita música sertaneja ainda.
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1: 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Faltando 10 minutinhos para as 10 da manhã, Joaquim Demi Agrícola está com a gente. 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Vamos para o momento gospel de hoje. Um beijo no coração de todos os nossos ouvintes evangélicos hoje com Adorarte. Eu cuido de ti.
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1: 9:55, vamos para o sorteio daquele bolo simples, gostoso do Mr. Massas com muitas delícias na Adriano Garrido 121, pertinho do Unifafib. Quem será que vai ganhar esse bolo gostoso, hein? Tomar com um cafezinho, tudo de bom. Pegou o Dani quem? A Eva, querida, a Eva do Alvorada. Ô, dona Eva, passa aqui, pega o Vale Brinde com a gente, viu? Se a senhora não puder vir, pede para alguém vir. Para poder ir lá no Mr. Massas, buscar o bolinho simples, gostoso, escolher o sabor e tomar aquele cafezinho bom, bater aquele papo gostoso. Depois a senhora me conta, tá? Daqui a pouquinho mais músicas.
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11: Pontualmente 10 horas.
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1: Dona Eva ficou toda feliz que ganhou o bolo gostoso do Mr. Massas. Que linda! Inclusive, ela é aniversariante do mês de maio também. Vai estar no sorteio da Caroline, Daiane Bernardes, o Guilherme na nossa Quintaneja para você, Ana Neves, Claudinha, ontem foi aniversário do Vitor Hugo, 7 aninhos. Toca uma música bonita aí, manda para ele. Gente, manda e vamos colocar ele no sorteio da Caroline. Vamos agora atender então a Dona Eva, que pediu Rio Negro e Solimões. Estou por aí.

Jonatas, Mega Geladinhos, ele que indicou essa música do Gini Geno, Pica-Pau na Madeira. É o pessoal da do Diesel, tá curtindo também agora. Nós vamos atender a Edna lá do Forquim, né? Com João Mineiro e Marciano, ainda ontem chorei de saudade. E na sequência, Daiane Bernardes com o Gui Guilherme, namorada reserva.

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2: 10 horas e 18 minutos, dando sequência na nossa Quintaneja, sertanejo bom demais. Simone Mendes, Me Ama ou Me Larga? Simone!

São 10 horas e 24 minutos, Chico Rei Paraná, tranca a porta e me beije, ó, modão, hein, é Quintaneja, toda especial, feita com muito carinho pra você. Gente, daqui a pouquinho, às 11, nós já estamos preparando aqui a Rotativa RB, hein, com muitas notícias pra você ficar bem informado aí pelo rádio, pela live da Rotativa, e vai curtindo a Quintaneja, que ainda tem muita coisa boa para rolar por aqui, viu? Agora tem Diego e Vitor Hugo, né? Essa música linda, que é sucesso, tocando muito nas paradas sertanejas. Tubarões. E a gente se encontra daqui a pouquinho às 11 na Rotativa. Música.

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1: Pontualmente 11 horas. Bom dia, Bebedouro. Bom dia a todos os ouvintes da região, da zona rural, da nossa cidade e coração. Já estamos na quinta-feira, pré-sexta. Mais um final de semana pintando por aí, hein, gente? Hoje, dia 21 de maio de 2026. E já está no ar a edição de número 20.946 da Rotativa RB. Hoje é dia da Língua Nacional. É dia mundial da proteção ao aleitamento materno. Na mesa de som, Daniel Souza, Central Técnica Natan Molina. Na apresentação, Claudinha Fram.
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1: Prefeito Lucas Seren reforça as inscrições para o vestibulinho da ETEC, fala sobre a reforma do prédio e também vai falar da ampliação da Escola Paulo Madeira na região sul da cidade. Dr. Rogério Valverde, secretário de Segurança Pública, vai falar aqui na Rotativa sobre a campanha de orientação para que as pessoas utilizem as faixas de pedestres e motoristas respeitem as faixas ali, as pessoas que estão atravessando nas faixas. Mais de 270 inquéritos policiais são instaurados em Bebedouro no primeiro trimestre deste ano de 2026. Inter confirma a permanência do técnico Márcio Grigio e inicia planejamento para a Série A3 de 2027. O Thiago Rodrigues, presidente, dá mais detalhes. E olha, vem aí a feijoarte, né? Aquela feijoada famosa da arte, só o dia 27 de junho. E a Ana Laura Seren, que é prestadora de serviço na área de comunicação, vai dar mais detalhes para a gente aqui na Rotativa. Vamos conferir também na edição de hoje da Rotativa RB o boletim policial, as notícias do Brasil e do mundo com Alexandre Ricarte, o Time News, as informações do esporte com o apresentador De Luca e os destaques do dia comentados nos 5 minutos com Alexandre Garcia. Já está no ar, Rotativa RB, desta quinta-feira, 21 de maio. Um bom dia a todos.
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0: São 11 horas e 8 minutos, começando mais uma Rotativa RB nesta quinta-feira. Sabemos que tem muitas pessoas acompanhando pelo rádio. Rádio é companheiro, rádio é amigo, não é mesmo? Ah, quem tá na live com a gente? Reinaldo Pajé, Irani Batista, Fabiola Prata, Aparecido Antônio Alves, a Silvana Beletati, a Roselene Gonçalves, a Maristela Duarte, o Vanderlei Silva, Zoraide Alves, a Luzia Silva tá pelo rádio, aí ela mandou um oi pra gente, né? Grande abraço. E o Anderson também, o Ângelo, toda a equipe da Unialto acompanhando a programação da RB. Agora as notícias da rotativa. Vamos já ouvir o prefeito Lucas Seren? Ele vai reforçar aí as inscrições para o vestibulinho da ETEC, que a gente sabe que termina dia 25 agora, né? E são muitos cursos gratuitos. Ótimas opções. Ele vai falar da reforma do prédio da ETEC também e vai falar da ampliação da Escola Paulo Madeira lá na região sul da cidade. Vamos ouvi-lo?
2: Bom dia, Claudinha. Bom dia a todos os ouvintes da RB. Uma alegria estar aqui falando com vocês. Primeiro recado que eu gostaria de deixar aqui é sobre o vestibulinho da ETEC. A nossa ETEC, que é uma escola técnica gratuita, de muita qualidade, está com vestibulinho para os cursos técnicos abertos. E olha, não é só para quem está no ensino médio. A partir dos 15 anos, sem limite de idade, qualquer pessoa pode se inscrever, fazer a prova e cursar os cursos técnicos da ETEC. Tem enfermagem, tem administração, mecânica, agronomia. São cursos de muita qualidade para quem está buscando mais oportunidade no mercado de trabalho, se qualificar. E as inscrições do vestibulinho da ETEC, Claudinha, elas vão até o dia 25 de maio, na próxima segunda-feira. Então fique atento, procure as informações e se inscreva. Você que está procurando se qualificar para ter mais oportunidades de trabalho, a ETEC é um ótimo lugar para isso, uma educação com muita qualidade e 100% gratuita. Claudinha, falando em educação, nós começamos uma reforma muito importante. Na verdade, não é uma reforma, é uma ampliação. É a escola Paulo Madeira, lá na Zona Sul, no Jardim União. Hoje a escola tem 120 alunos. A Zona Sul é um bairro muito populoso, cresceu bastante nos últimos anos também. E nós estamos ampliando a escola Paulo Madeira. Ela vai dobrar de tamanho, Claudinha. Nós vamos poder atender mais 100 alunos lá naquela escola, aumentar o período integral. A Zona Sul é um lugar de famílias muito trabalhadoras. Muitos pais precisam que o filho fique período integral na escola. E essa ampliação da escola Paulo Madeira vai aumentar as salas de aula de período integral para a criançada lá. Nós estamos investindo mais de R$1 milhão, Claudinha, de recurso próprio para fazer essas novas salas de aula e entregar a escola bonita, como

0: investindo mais de R$1 milhão, Claudinha, de recurso próprio para fazer essas novas salas de aula e entregar a escola bonita, com muita qualidade, como as nossas crianças merecem. É um passo muito importante para a educação de Bebedouro, em especial para as famílias e crianças da nossa Zona Sul.
1: Notícias boas, hein, prefeito? Grande abraço, viu? 11 horas e 11 minutos. Deogênio Gomes da Silva, ó, gatinho querido, acompanhando na live. A Fátima, Regina, Zanello Rogério, da banca ali de jornais, de revistas na esquina do lago. Zezé Merquides do Cláudia tá com a gente. A Zoraide no Residencial Bebedouro. Vanderlei Silva, Maristela Duarte. Todo mundo na live da rotativa, né? Maria Luísa do Centenário tá pelo rádio, é, acompanhando. Acompanhando com a gente. E a Câmara aprovou um requerimento para realização de audiência pública sobre menor aprendiz e estagiários. Então, esse requerimento foi aprovado de autoria do vereador Otávio Manzi do PL, que solicita a realização de uma audiência pública, que inclusive vai acontecer dia 10 de junho, para discutir políticas, ações e melhorias relacionadas aos programas de aprendizagem profissional e estágio aqui no município de Bebedouro, tá? Então, esse encontro está agendado para o dia 10 de junho, às 7 da noite, no plenário da Câmara Municipal. A Câmara aprovou também, né? Inclusive está convocando a secretária de Saúde, a Ana Paula Tilelli Catunda, para prestar esclarecimentos também no mês de junho. Já está agendado para o dia 15 de junho, tá? A Ana Paula vai ser sabatinada ali na Câmara. Os vereadores poderão interrogar a secretária diretamente durante a sessão. E as pessoas também, os cidadãos, vão poder mandar perguntas, tá certo? É, vai ser assim falado sobre reclamações que vem acontecendo, né? Ali na saúde, de repente a falta de remédios, materiais básicos, a infraestrutura, qualidade de alimentação. Então, você que tem perguntas sobre esse assunto, é dia 15 de junho para participar na Câmara Municipal, para enviar, tá certo? Vamos falar agora da feijoada da Artsol, que é um sucesso, que é famosa todos os anos, e esse ano já tem data marcada, 27 de junho. 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
1: 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Marli Gandra, tudo bem com você aí na live? Neuzinho Burbulho também. Ó, o Luiz Mauro tá pelo rádio junto com a mamãe Neide. Grande abraço. Vamos para o Time News, primeira edição. As notícias do Brasil e do mundo com Alexandre Ricarte.
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4: Olá, tudo bem? Eu sou Alexandre Ricarte e está começando a partir de agora mais uma edição do Time News. Vamos às informações. Lula sanciona leis que criam cadastro de agressores e endurece combate à violência doméstica. Putin encerra a visita à China com foco em parceria energética e críticas aos Estados Unidos. Interesse de empresas brasileiras na Venezuela cresce após captura de Maduro. Setores da ciência e da indústria criticam projetos que alteram regras de patentes no Brasil. Está começando o Time News.
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4: O presidente Lula sancionou 3 projetos de lei que tornam mais rígidas as regras de proteção a mulheres vítimas de violência doméstica. Entre as principais medidas aprovadas, destaca-se a criação do Cadastro Nacional de Agressores.

0: que vai reunir dados e fotografias de condenados por crimes de gênero e a ampliação das hipóteses para o afastamento imediato do agressor do lar, incluindo agora casos de violência moral e psicológica. As novas regras, que também trazem punições mais severas para criminosos que continuam fazendo ameaças, mesmo de dentro da prisão, foram publicadas no Diário Oficial da União e passam a valer imediatamente. O presidente da Rússia, Vladimir Putin, terminou sua visita de 2 dias a Pequim, onde se reuniu com o líder chinês Xi Jinping para fortalecer a parceria econômica e política entre os dois países. Durante a viagem, eles fecharam cerca de 40 acordos e metade deles foi assinada com a presença dos dois presidentes. O assunto principal das conversas foi a energia. O grande destaque foi o avanço nas negociações do gasoduto Força da Sibéria 2, que vai levar gás da Rússia até o norte da China. O governo russo confirmou que os dois lados já entraram em um acordo básico sobre o projeto, embora os detalhes finais do contrato ainda estejam sendo discutidos. O mercado brasileiro registrou um aumento significativo no número de empresas interessadas em entrar, expandir ou retomar operações na Venezuela. Segundo fontes diplomáticas ouvidas pelo Metrópolis, esse movimento ganhou força após a operação militar dos Estados Unidos, que capturou o então presidente Nicolás Maduro no início do ano. Diante do novo cenário político e da expectativa de queda nas sanções econômicas de Washington, diversas companhias procuraram o Ministério das Relações Exteriores, a Embaixada Venezuelana em Brasília e a representação brasileira em Caracas. As empresas buscam informações estratégicas para aproveitar o que enxergam como uma janela de oportunidade e de maior estabilidade comercial com o país vizinho. O setor de remédios, cientistas e o agronegócio estão preocupados com o projeto de lei complementar 32/2026. A proposta quer aumentar o prazo de validade de patentes caso o INPI demore para avaliar os pedidos. Quem critica diz que a medida vai dar mais tempo de exclusividade para grandes empresas estrangeiras no Brasil, atrasando a chegada de remédios genéricos e produtos agrícolas mais baratos. Por outro lado, quem defende o projeto diz que o aumento do prazo serve apenas para corrigir a própria demora do governo. A ideia é dar segurança jurídica para quem inventou o produto, não perder tempo de venda por causa da lentidão da burocracia.
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2: São 11 horas e 18 minutos. Linda Cristina está com a gente na live da Rotativa. A Zé Isabel querida, Marli, a Neuzinha, pelo rádio. Então, muitas pessoas acompanhando o Bebedouro Região Zona Rural. Vamos para um breve intervalo e a gente já volta falando aí que o Dr. Rogério Valverde, inclusive, vai dar uma entrevista para a gente, né? Ele mandou um áudio aqui falando da campanha de orientação no trânsito para que pessoas utilizem as faixas de pedestres e os motoristas respeitem as faixas quando as pessoas estiverem atravessando daqui a pouquinho.
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2: Soninha Fernandes, querida do Santa Ela, tá aí na live também, né? São 11 horas e 25 minutos, a gente vai ouvir o Dr. Rogério Valverde agora. Ele é secretário de Segurança Pública e ele vai explicar pra gente sobre uma campanha de orientação que vem acontecendo no trânsito da nossa cidade para que pessoas utilizem as faixas de pedestres, para não acontecer acidente, né? E motoristas respeitem também as faixas, as pessoas. Vamos ouvi-lo?
13: Bom dia, Claudinha. Bom dia a todos os ouvintes, internautas que acompanham a Rádio Bebedouro. Falando hoje, Claudinha, sobre uma campanha em parceria com o DETRAN e a Prefeitura Municipal, através da Guarda Municipal e também Departamento de Trânsito, no sentido de orientar as pessoas para que os pedestres utilizem as faixas de pedestre e também os motoristas para que respeitem as faixas de pedestre. Nós temos uma grande parceria de longa data, muito consolidada com o DETRAN, de modo que essas ações visam sempre mais segurança no trânsito. Com relação à segurança, Claudinha, Bebedouro vem avançando a cada dia. Nós temos índices históricos de redução dos índices criminais, mas também reconhecemos que o trânsito ainda é um desafio. As pessoas continuam se acidentando, continuamos monitorando acidentes realmente que poderiam ser evitados, sem dúvida alguma, se não fosse realmente por parte dos motoristas. Há muita imprudência no trânsito, Claudinha. As pessoas que andam pela cidade, todo mundo anda, sabe disso, me encontram nas ruas e falam: Rogério, nós precisamos melhorar o trânsito da cidade. Pessoas que não respeitam a sinalização, não respeitam a pare, não respeitam a sinalização, semáforos, então. Ou seja, como eu disse, é um desafio. Nós estamos numa fase agora de orientação e, consequentemente, Claudinha, nós vamos passar para a fase de fiscalização, o que é necessário também. As pessoas às vezes reclamam, né, de ser abordadas, às vezes até de receber uma infração em sua residência, né, por ter cometido alguma infração de trânsito. Mas, repito, tudo isso é necessário para que a gente mantenha uma cidade organizada. Se cada um fizer a sua parte, cada um respeitar as leis de trânsito, cumprir as regras, né, que são impostas, e não por nós, por leis, que, via de regra, não são feitas em Bebedouro, são feitas em Brasília, pelo nosso Congresso Nacional, e cabe a nós dar cumprimento a toda essa legislação. De modo que não pense, quando você receber alguma infração de trânsito, que é a Guarda Municipal, a Polícia Militar, pegando no pé, querendo realmente punir o cidadão motorista. Mas, primeiro, que é uma obrigação legal. O agente de trânsito, o Guarda Municipal, o Policial Militar, diante de uma infração, ele é obrigado a fazer a infração. E, como eu disse, num segundo momento, nós precisamos buscar que as pessoas tomem consciência. Uma das formas de conscientizar é, infelizmente, quando dói no bolso, né? A gente, sendo muito realista, a gente reconhece isso. Quando dói no bolso, a pessoa se conscientiza e passa a respeitar as leis de trânsito. Vamos continuar trabalhando, Claudinha, para que a gente busque uma cidade mais segura, um trânsito mais seguro e uma cidade melhor a cada dia. Um grande abraço a todos.
2: Grande abraço, doutor Rogério Valverde. O trânsito está bem complicado e alguns motoristas também precisam tomar mais consciência, né? Michele Duenas, grande abraço na live. A Maria Leite, do Casa Grande, também com a gente. A Tatiana Batista, né? Grande abraço. E olha, mais de 270 inquéritos policiais são instaurados aqui em Bebedouro no primeiro trimestre deste ano. E a Gazeta de Bebedouro trouxe essa notícia, onde os dados de produtividade policial divulgados pela Secretaria de Segurança Pública do Estado de São Paulo mostram que Bebedouro registrou 276 inquéritos policiais instaurados aí no primeiro trimestre de 2026. O volume elevado de procedimentos aberto entre janeiro e março revela intensa movimentação das forças de segurança e da atividade investigativa na cidade neste período. E janeiro contabilizou 98 inquéritos instaurados. Em fevereiro houve crescimento e atingiu 104 registros. Em março houve queda para 74 procedimentos. E apesar da retração, neste último mês os índices são considerados altos e refletem o ritmo das ocorrências policiais e das investigações conduzidas na cidade. Vamos para as notícias da polícia, da GCM, aqui de Bebedouro, da região. Guarda Civil de Bebedouro, localização aí de veículo produto de roubo, foi terça-feira, dia 19, né? Após solicitação via SECOM, informações de moradores de propriedades rurais sobre um veículo abandonado em meio ao canavial, a equipe da Guarda Civil Municipal realizou então diligências pela área rural de Viradouro, logrando êxito na localização do automóvel, constatado como produto de roubo. O veículo foi conduzido até a Delegacia de Polícia de Viradouro, onde foram informados pela Polícia Civil que a perícia compareceria ao local e que o proprietário já estava a caminho para a retirada do veículo. Segundo informações repassadas pelos policiais civis, durante o roubo ali a vítima foi alvejada nas costas, permanecendo o projétil alojado. Estado estável, né? A ocorrência foi apresentada e os trâmites ficaram a cargo da Polícia Civil. Temos da Polícia Civil aqui esclarecendo, inclusive, a autoria de furto qualificado praticado contra octogenário. É na manhã da última segunda, 18, aqui em Bebedouro, um octogenário de 87 anos de idade, residente no Jardim Progresso, levar até sua residência uma determinada mulher com a finalidade de realizarem um programa sexual. Porém, ao final, teria ocorrido alguma espécie de desentendimento em relação ao valor combinado para essa finalidade. A mulher, em circunstâncias até então desconhecidas, ao deixar o interior do imóvel, acabara subtraindo para si a quantia de R$ 260 em dinheiro e desapareceu, levando a vítima a registrar uma ocorrência junto à Guarda Civil Municipal. Os agentes dos distritos policiais, segundo e terceiro, acabaram tomando conhecimento do caso e logo identificaram como possível autora desse furto a pessoa aí de T.A.L., de 36 anos de idade, a qual foi localizada para a unidade aí distrital e, na presença dos agentes, ela acabou confessando a prática da subtração. Isto sob argumento de que teriam combinado o programa sexual pelo valor de R$ 100. Mas, ao final, a vítima teria dito que lhe pagaria apenas R$ 10. Os investigadores da polícia, Alfredo e Marquinhos, que trabalharam na identificação de TAE,

de Bebedouro, que foi no Abelhoves Marques, inclusive uma escola que eu estudei durante 3 anos, né? Há um tempo passado. Olha só, a Polícia Civil investiga agora essa briga que aconteceu na escola Abelhoves Marques, que terminou com um adolescente ferido na noite da última terça-feira. Imagens compartilhadas nas redes sociais ontem, mostrando vários estudantes envolvidos em uma pancadaria nos corredores e no pátio da unidade de ensino. Triste de ver essa cena, né? Alguns funcionários interviram ali, né, na confusão, conseguiram afastar os alunos envolvidos. Toda a briga foi acompanhada ali por outros jovens e parte deles chegou a incentivar as agressões. Olha em que tempo vivemos, hein, gente? A polícia militar foi acionada, a direção da escola informou que o desentendimento começou por causa de um conflito anterior entre os alunos envolvendo uma dívida financeira e uma bicicleta. Os estudantes são menores de idade, segundo a polícia, e um adolescente sofreu ferimentos na cabeça e no rosto. Ele foi socorrido pela unidade de resgate do Corpo de Bombeiros até a unidade de pronto atendimento à UPA, onde permaneceu sob cuidados médicos, mas já teve alta, graças a Deus. O Conselho Tutelar acompanhou a ocorrência, auxiliou na condução dos adolescentes envolvidos até a Delegacia de Bebedouro. A ocorrência foi registrada com ato infracional análogo ao crime de lesão corporal. Em seguida, os adolescentes foram entregues aos responsáveis legais e, em nota, a Diretoria Regional de Ensino de Jaboticabal, né, responsável pela administração ali das escolas estaduais de Bebedouro, como Marques, informou que os estudantes envolvidos na briga foram suspensos das atividades presenciais até o final dessa semana. O Conselho Gestor da Unidade Escolar ainda vai definir se outras medidas pedagógicas serão aplicadas. E segundo aí, né, a DRE, que é a Diretoria Regional de Ensino, no momento do conflito, o coordenador pedagógico e o professor orientador de convivência agiram imediatamente. Por fim, a diretoria repudiou qualquer forma de violência dentro e fora do ambiente escolar e disse que a gestão da escola está à disposição da comunidade e das autoridades para prestar os esclarecimentos necessários. Vamos falar da mãe. Inclusive, a gente deu essa notícia, que é aquele caso de Ribeirão Preto, da mãe do padrasto, né, que abusavam ali da menininha de 3 anos. Então, ela recebeu uma pena de 63 anos de prisão por gravar cenas sexuais com a filha para satisfazer as próprias fantasias. Ela foi condenada por estuprar a filha de 3 anos, gravar essas cenas sexuais envolvendo essa criança para satisfazer essas fantasias. Ela se chama Leilaine Vitória Oliva Coelho, de 22 anos. Ela recebeu essa pena de 63 anos e 26 dias de reclusão em regime fechado. Ela foi sentenciada, isso na segunda-feira, dia 18, durante a audiência de instrução e julgamento em Ribeirão Preto. O marido dela, o Andrei Gabriel Zancarli, de 23 anos, também foi condenado pelo mesmo crime e recebeu uma pena de 45 anos e 5 dias de reclusão em regime fechado. O portal G1 não conseguiu localizar a defesa do casal até a última atualização desta reportagem. A Leilane e o Andrei ainda terão de pagar 10 salários mínimos cada um à filha, né, de Leilaine, e a título de indenização. Os dois estão presos desde que o caso veio à tona. Isso foi em dezembro do ano passado, quando o amante da Leilaine procurou a polícia para fazer a denúncia após ter acesso às imagens armazenadas no celular dela. O casal sempre negou, né, que tinha estuprado a criança, mas afirmou que tinha gravado vídeos com cenas sexuais envolvendo a vítima. Que mãe, hein? Segundo o Ministério Público, a mulher dopava a criança com brigadeiro de maconha para cometer os abusos. Leilaine e Andrei foram condenados pelos crimes de estupro de vulnerável, fornecimento de substâncias que podem causar dependência à criança, além de produção, reprodução, armazenamento, divulgação, transmissão de pornografia infantil e aliciamento da vítima para cometer ato libidinoso. Triste essa notícia também. Polícia encontra R$33 mil escondidos atrás de fogão embutido ao prender casal suspeito de estelionato em São Paulo. Foi Jaboticabal aqui, né? Um casal foi preso, então, na manhã de quarta-feira, portanto, ontem, uma operação das
Polícias civil e militar contra crimes de estelionato em Jaboticabal. E durante a força-tarefa, os agentes encontraram 30

0: 3.900 escondidos atrás de um fogão embutido na cozinha dos suspeitos. As investigações apontaram saques realizados em nome de terceiros, compras indevidas com cartões falsos e venda de canetas emagrecedoras trazidas do Paraguai. O casal foi levado para a delegacia para prestar depoimento. As identidades dos envolvidos não tinham sido divulgadas até a última atualização desta reportagem. De acordo com o investigador responsável pela operação, Paulo Pureza, a polícia encontrou então 33.900 em dinheiro, escondidos atrás de um fogão na cozinha da casa dos suspeitos. E durante o cumprimento ali dos mandados, né, os policiais civis também apreenderam canetas emagrecedoras avaliadas em R$13.000. Além disso, foram recolhidos celulares, cartões de crédito, chips telefônicos, um notebook. Ainda segundo o investigador, um irmão da mulher investigada também acabou preso por suspeita de envolvimento em furto de energia elétrica, assim como o casal. Quanta coisa aconteceu. Vamos agora para as últimas do esporte com a apresentadora De Luca. Vamos lá?
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2: E aí, tudo certinho? Tudo bem? Ótima quinta-feira. Por aqui a gente começa mais uma edição das últimas do esporte comigo, De Luca. Todas as informações de tudo que rola no mundo da bola. Tá pronto? Preparado? Aumenta o som, tamo junto aqui na melhor.
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2: O Palmeiras fez uma partida muito pobre na noite de ontem no Allianz Parque com um gol do ex-vascaíno. Pablo Verrete foi derrotado por 1-0 pelo Cerro Porteño em jogo da quinta rodada do Grupo F. E com o resultado, o Palmeiras perdeu a liderança do Grupo F para o próprio Cerro Porteño. Os paraguaios chegaram aos 10 pontos contra 8 do Verdão e dependem apenas de si para confirmarem a ponta da tabela na última rodada.
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2: Já o Flamengo está nas oitavas de final da Copa Libertadores. Jogando no Maracanã ontem, o rubro-negro derrotou Estudiantes por 1-0 pela quinta rodada e confirmou de forma antecipada a liderança isolada do Grupo A. Coube a Pedro, homem da reverência, carimbar a vaga do Flamengo.
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2: River Plate e Red Bull Bragantino ficaram no empate em 1-1 ontem no Estádio Monumental em Buenos Aires pela quinta rodada do Grupo H da Sul-Americana. O zagueiro Alex Vinícius abriu o placar com Pereira, evitando a derrota argentina nos acréscimos. Com esse resultado, o Bragantino fica com 7 pontos na segunda colocação. O Massa Bruta não consegue mais alcançar a primeira colocação, que dá vaga direta nas oitavas de final. O River Plate é o líder com 11 e não pode mais ser ultrapassado pelo Braga.
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2: O Botafogo venceu o Independente Petroleiro por 3-0 em Assunção pela quinta rodada da Copa Sul-Americana. Medina abriu o placar na primeira etapa enquanto Barreira ampliou e o goleiro Gutierrez fez contra no segundo tempo. Com o triunfo em solo paraguaio, o Alvinegro chegou a 13 pontos e se isolou na liderança do Grupo E.
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2: Já o Grêmio venceu o Palestino do Chile por 2-0 ontem na Arena em Porto Alegre pela quinta rodada do Grupo F da Sul-Americana. Bright White e Pavon fizeram os gols do Imortal. O resultado mantém o Grêmio na cola do Montevideo City Torque. O tricolor é o segundo colocado no Grupo F com 10 pontos, 2 a menos que o time uruguaio. Na última rodada, qualquer vitória coloca os gaúchos na liderança, o que permite avançar direto às oitavas de final, sem precisar disputar o playoff. Tô de volta daqui a pouquinho já trazendo muito mais. Fique ligado.
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0: 11h41, falando um pouco mais de esportes, inclusive a Gazeta trouxe a notícia ontem que a Inter confirma a permanência do técnico Márcio Grigio, né? E já iniciou um planejamento aí para a Série A3 2027, né? Então a Inter começou a traçar os próximos passos após o acesso conquistado aí no Campeonato Paulista da Série A4. É, em entrevista aí à Gazeta, o vice-presidente Yuri Rosa Leite, ele confirmou a permanência do técnico Márcio Grigio para a temporada de 2027. O técnico já está certo, é o mesmo. E destaca que o planejamento para a Série A3 já está em andamento. Vem coisas boas por aí, se Deus quiser. A Inter vai fazer bonita em mais uma temporada. Inclusive, nós procuramos o Thiago Rodrigues, ele é o presidente da Inter, e ele fala um pouco sobre esse assunto. Vamos ouvi-lo?
4: Bom dia, Claudinha. Bom dia a todos os ouvintes. Prazer falar com vocês. Alegria enorme anunciar que o Márcio Grigio está renovado. Continua o projeto que deu certo em 2026 para o próximo ano. Já está trabalhando, né? A gente está no processo de montagem, com muita calma, muito pé no chão para fazer um trabalho bem assertivo para a Série A3, mas já monitorando, conversando e trabalhando. Então o Márcio é com a gente para mais um ano, se Deus quiser, de vitórias. Muito obrigado. Um abraço.
0: Se Deus quiser, um abraço. Sucesso para vocês. José Carlos Cobal acompanhando na live a rotativa. Fátima Costa, Antônia Cleusa Devates, Maria Leite, Renata Pérez, o Oswaldo Irani Zaramelo, o Evandro Fajon, a Andréia lá na Boa Vista, Fernandinha Eletricista. Grande abraço, meu amigo. Sempre acompanhando a programação pelo rádio, na live também. Agora nós vamos para um breve intervalo e daqui a pouquinho a gente bate um papo, né? Com o Reinaldo, que é um dos diretores da SEAB. Vamos falar desse trabalho bonito que a SEAB vem realizando junto com a Prefeitura, junto com o Sim Comércio, valorizando ainda mais o comércio da nossa cidade.
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9: 11 horas e 48 minutos. Reinaldo Lima, um dos diretores da SEAB, está aqui. Vamos bater um papo com ele, que a SEAB vem fazendo um trabalho, um belo trabalho, né? No comércio da cidade, em parceria com a Prefeitura, Sim Comércio. Inovando, aquecendo as vendas. Dia das Mães foi um sucesso. Ele vai contar mais para a gente. Já sabemos que vai ter para o Dia dos Namorados também. Oi, Reinaldo, tudo bem?
10: Oi, bom dia, Claudinha, bom dia, Dani, aos ouvintes, aos internautas. Foi do dia da véspera do Dia das Mães, foi um sucesso, tá? O público participou, tá? Então, assim, só tem a agradecer a participação, né, da população. E esse dia C é um dia que veio para inovar, né, fomentar ainda mais o comércio de Bebedouro. E nos próximos meses já está confirmado aí, vai ter sempre essa, uma vez por mês, essa ação no centro da cidade e talvez aí estamos programando nos bairros também.
9: Ah, interessante, porque os bairros também têm muitas lojas, as avenidas principalmente, né?
10: É, o comércio expandiu muito, né, na nossa cidade, a gente tem várias opções, não está só localizado no centro.
9: Isso.
10: Tem vários bairros aí que está com muitos empreendimentos.
9: Bombando, né?
10: Bombando, seria a palavra
9: correta. Avenida do Centenário, a do Cláudio, é tanto comércio,
10: ali,
9: né?
10: Ali para o Paraty também, aumentou muito o comércio
9: e
10: ali.
9: E então... seria na César do Spa,
10: isso,
9: né?
10: E, então, e outra coisa que eu percebi também lá na região central... São 4 ou 5 lojas novas que foram inauguradas recentemente. Então, sim, você vê que a economia do município tá aquecendo, né? O empresário está investindo na cidade, então isso é bacana, né?
9: E esse dia C, vocês, assim, tem parte de artesanato, tem a parte da saúde que participa também, tem os lojistas que dão aquela inovada nas vitrines, promoções, o que mais que rola lá? Brinquedos para as crianças.
10: Tem vários brinquedos, tem um... alimentação também,
9: food trucks,
10: o Shopping Nevada, então tem várias opções, então dá para ir com a família, enquanto a criança está brincando, o pai está tomando um chopinho, comendo um espeto, né?
9: É.
10: E a mamãe aí,
9: gastando, dá o cartãozinho para ela.
10: Deixa o cartão e deixa ela gastar no nosso comércio.
9: É isso aí, os lojistas também, né? Com bastante promoção. E agora é inverno. Mês de maio está aí também, o mês é bom de vendas, frio agora, então tem tudo para aquecer, né, Renato?
10: É, essa campanha é o mês inteiro, né? A gente teve aí as datas comemorativas, né? O Dia do Trabalho, aniversário da cidade, o Dia das Mães, que é uma das datas muito importantes para o comércio, né? Seria a segunda data.
9: Segundo Natal, o povo fala, né?
10: Então, mas é o mês todo, tá com promoções, aí o comércio tem várias opções aí, várias promoções de produtos. Aproveitem, né? E para o mês que vem já tem várias novidades que a gente está preparando, vai ser muito bom também. E vamos tentar, mesmo no frio, aquecer as vendas.
9: Então, o Dia dos Namorados, o mês que vem, na sexta-feira, aí o final de semana vai estar uma maravilha. No sábado 13 vai ser o dia C de vocês também, né?
10: Vai. Então, e só temos a agradecer a parceria com a prefeitura que está nos ajudando no dia C, o Sim Comércio, tá? Através do Manuel Vaz também está dando todo o apoio. Nesse último tivemos a participação do SENAC, tá? Foi muito bacana. No próximo já estamos com algumas novidades aí, que eu posso adiantar aí, talvez vai ter até a participação do nosso tiro de guerra.
9: Olha que legal.
10: Vai ter uma exposição ali, vai ter algumas atividades, vai ser muito bacana.
9: Estreia do Brasil na Copa, o Daniel está lembrando aqui também, que é esse sábado, 13, Dani. Nossa, então vai estar um movimento, o pessoal já vai comprar a camiseta do Brasil, as pulseirinhas da cor do Brasil, aí, enfim, o chapéu, a corneta, tá vendendo tudo, né?
10: Inclusive a TV, né? Nessa aí o pessoal... costuma trocar
9: uma
10: TV maior.
9: Inclusive,
10: eu estive conversando aí com um amigo que trabalha numa grande rede aí. Foi num final de semana da semana retrasada, foi que ficou impressionado com o número de venda de televisores, né? Foi um número impressionante. Falou, pessoal, e TVs grandes, 60, 65 polegadas. Foi que...
9: É, um plano legal de pagamento, dá para a pessoa assistir maior ali a imagem, né?
10: É, o empresário, o lojista tem que se preparar, né, com os produtos alusivos à Copa. Porque o brasileiro vai comprar, é camisa,
9: vai na onda, né, Reinaldo?
10: Vai trocar sua TV, quer assistir o jogo numa TV maior, então tem que aproveitar esse momento, né?
9: Isso aí, gente, então já deixa anotado na tua agenda, porque 13 de junho a estreia do Brasil na Copa contra Marrocos, 7 da noite, então o comércio já vai estar naquela loucura, naquele... clima romântico do Dia dos Namorados, que vai ser na sexta também, aí o pessoal já comemora no sábado, no domingo, já comemora a Copa, o jogo, a estreia do Brasil, enfim. Vai todo mundo lá para o comércio, que vai valer a pena, viu? Vai ter muita coisa legal. Reinaldo é diretor da CIAB, a gente sempre está recebendo os diretores aqui, o pessoal incentivando as vendas no comércio e a gente que ganha dinheiro aqui para gastar aqui, né, Reinaldo?
10: Sem dúvida, Claudinha. Acho que importante é isso. É isso, né? Tem que gastar aqui porque isso gera mais empregos, gera receita para o município. Então, isso é muito importante, né? E essa ação da CIAB, Sim Comércio e Prefeitura, é justamente para isso, para a pessoa ficar no município, vem aqui, prestigia o nosso comércio, tem várias opções, preços competitivos. Então, vamos prestigiar, né? Não só no, nos dias que a gente faz, mas durante o mês todo, né?
9: Precisa ir para fora comprar, que tem de tudo, né?
10: Temos. E outro também, a gente gostaria de agradecer aí a oportunidade das emissoras da cidade, apoiando essas ações, tá? A gente tem muito a agradecer vocês pela participação indireta, né? Mas está divulgando essa ação que chega à população para poder estar participando. Sem essa divulgação, né, o pessoal não estaria participando com a gente lá. E o intuito maior é esse. A gente faz essa ação justamente para a população estar prestigiando, participando com a gente, interagindo lá no momento. O Silvinho faz algumas sorteios na hora que os lojistas oferecem.
9: Apresenta então, ali,
10: apresenta,
9: né?
10: Apresenta. Então é muito bacana. Você passa ali uma manhã muito gostosa. E de novo vai ser a partir das 9 horas às 13 da tarde.
9: Tá dado o recado, então. Sucesso para vocês da CIAB, Sim Comércio, a Prefeitura. É essa união que deu certo, né?
10: Deu sim, Claudinha. E só temos a agradecer a todos aí pela participação.
9: Grande abraço, Reinaldo. Eva Clemência de Carvalho Santos, querida, com a gente na live. Carlos Alberto dos Santos também acompanhando a rotativa. Breve intervalo. Daqui a pouquinho a gente volta.
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9: Pontualmente 12 horas, ótima tarde a todos de quinta-feira, né? A Devanir Menegildo também acompanha a gente, tá na live aí ali no Jardim Alvorada. E olha, nós vamos lembrando vocês que fizeram a inscrição, que já estão fazendo os cursos lá no Fundo Social. O curso de confecção de pijama já está em andamento na oficina de costura do Fundo Social. Assim que falaram que ia ter esse curso, ó, rapidinho acabaram as vagas, né? Aí os participantes estão aprendendo técnicas de modelagem, corte, montagem, acabamentos de peças, orientações aí sobre o manuseio de máquinas de costura, desenvolvimento de habilidades, as práticas na área de confecção. Tem o curso de eletricista também, foi super concorrido aí, já está em andamento, pessoal aprendendo aí, se especializando, né? As aulas acontecem de segunda a sexta-feira, sempre das 6 da tarde às 10 da noite, então dá para a pessoa trabalhar durante o dia e fazer o curso à noite, ali no Fundo Social, na Ângelo Salvador, na Vila Paulista. Tá preparando ali, né, o pessoal para o mercado de trabalho. Isso é muito bom. E a gente tem a notícia também da avaliação de carteira de vacinação e antropometria que foi realizada na IMEB Isabel Mota Silva Cardoso. A gente sabe que o pessoal da saúde está indo para as escolas também, atualizando as carteiras, né, atualizando as vacinas nas crianças, nos alunos. A gente sabe que a gripe está aí, então tem a vacina da influenza, o frio está aí também, vamos nos cuidar. O grupo aí que pode tomar a vacina da gripe, né? E a Gazeta de Bebedouro trouxe a notícia também da Tarde das Mulheres, que foi promovida aí para um acolhimento, uma diversão, uma união entre as mães atípicas aqui na nossa cidade. A gente citou que ia acontecer, foi no final de semana, né? Então, com a proposta de oferecer aí um acolhimento, uma leveza, um momento de descontração, Tarde das Mulheres reuniu mães atípicas, familiares e apoiadores da causa da inclusão. Isso foi sábado, o encontro aconteceu na OAB, aqui em Bebedouro, aqui na Avenida Oswaldo Perrone, né? Com a programação especial preparada pela Associação Amados, que é a Associação Mães de Amor, Down, e a Suma, que é a Associação das Supermães de Autistas, com atividades voltadas exclusivamente ao bem-estar das participantes. E durante essa tarde aí que aconteceu, os participantes puderam aproveitar conversas, né? Brincadeiras, sorteios, bingo, aula de dança, um café especial que foi servido. De acordo com a Leandra Godoy, que é a presidente da Amados, uma das organizadoras desse evento, toda a programação foi pensada para proporcionar momento de descanso emocional, de integração entre as mães. Ela disse: nós começamos com a abertura, agradecendo as mães, depois o Senac fez massagem nas mães, né? Também nas mãos, a hidratação facial. Também tivemos bingos, sorteios. Às 4 horas, uma aula de fit dance com a professora Kátia Guidetti, para colocar as mães literalmente para dançar, brincar. Enfim, gente, foi uma tarde importantíssima para elas, né? Esse bate-papo, essa troca de ideias, essa descontração, não é mesmo? Agora a gente vai para o Time News, segunda edição, as notícias do Brasil e do mundo, com Alexandre Ricardi.
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20: Olá, tudo bem? Eu sou Alexandre Ricardi. Está começando mais uma edição do Time News. Vamos às informações. Vacina contra a nova cepa de ebola na África pode levar até 9 meses, diz OMS. Relator da PEC 6x1 propõe tirar quem ganha mais de 16 mil das regras de jornada. Ministério de Minas e Energia aprova plano de testes para mistura de biodiesel no diesel fóssil de até 25%. Lula assina decretos que endurecem regras e aumentam responsabilidade de Big Techs. Está começando o Time News.
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20: De acordo com Vassi Morty, líder da área de pesquisa e desenvolvimento da entidade, o processo de seleção de vacinas candidatas foi acelerada devido à gravidade da situação na República Democrática do Congo e em Uganda. No entanto, o especialista ressaltou que ainda há muita incerteza no cronograma, pois os imunizantes mais promissores dependem da conclusão de testes em animais e, atualmente, não há doses disponíveis para o início imediato de ensaios clínicos em humanos. O alerta coincide com um momento crítico. No último fim de semana, a OMS declarou o surto da cepa Bundibugyo como uma emergência de saúde pública de importância internacional. O deputado Léo Prates, Republicanos da Bahia, relator da proposta de emenda à Constituição que prevê o fim da escala de trabalho 6x1, sugeriu a criação de um regime específico para profissionais que recebem acima de R$16 mil. A proposta prevê que esses trabalhadores sejam incluídos na CLT, mas fiquem livres das limitações rígidas de teto de jornada e escalas, servindo como uma alternativa para formalizar quem hoje atua como pessoa jurídica, PJ. A sugestão foi apresentada ao presidente da Câmara, Hugo Mota, Republicanos da Paraíba, com o argumento de trazer mais direitos trabalhistas a essa faixa de alta renda. O Ministério de Minas e Energia aprovou um plano para testar se é seguro usar óleo diesel com 15% a 25% de biodiesel na mistura. Por enquanto, a regra atual sobre a quantidade obrigatória de biodiesel não muda, já que o objetivo dos testes é apenas avaliar a segurança dos motores e das entregas. Ao mesmo tempo, o governo federal estuda aumentar a mistura obrigatória do biodiesel de 15% para 16% ainda em 2026. Técnico do governo acreditam que a mudança é possível e estão conversando com as fábricas de carros e os produtores para ajudar o país a poluir menos. O presidente Lula assinou 2 decretos que estabeleceram novas regras para a atuação das plataformas digitais no Brasil. O principal objetivo da medida é atualizar a regulamentação do Marco Civil da Internet para alinhar as normas ao entendimento do Supremo Tribunal Federal sobre a responsabilidade civil das grandes empresas de tecnologia pelas publicações de terceiros. De acordo com o governo federal, as mudanças buscam garantir maior proteção para mulheres, famílias e consumidores diante do aumento de golpes financeiros, fraudes e violência digital.
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9: 12 horas e 8 minutos. Um beijo no coração de cada ouvinte. Seja pelo rádio, na live, acompanhando a programação da RB, a rotativa ficando bem informado. Breve intervalo, a gente já volta com mais informações.
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10: São 12 horas e 14 minutos. Ótima tarde a todos. 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

0: 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Tiago Figueira, grande abraço. Obrigada pelo carinho, pela audiência, viu? Sérgio Casimiro na live. O Rafael Rodrigo da ETEC, querido também. E olha, a Gazeta de Bebedouro, com essa informação da produção de laranja aqui na nossa cidade, mantendo produtividade elevada, e setor norte, que deve atingir 812 caixas por hectare. Então, a safra 2026-2027 de laranja do cinturão citrícola de São Paulo e Triângulo, né? Mineiro aí deve registrar queda de 12,9% segundo estimativa divulgada pelo Fundecitrus. A produção prevista é de 255,20 milhões de caixas de 40,8 quilos, impactada aí pela irregularidade climática, avanço do green, né, também pela bienalidade dos pomares. Então, apesar do cenário de retração no principal polo mundial de produção de laranja para suco, Bebedouro aparece entre as regiões com melhor desempenho produtivo. De acordo com o levantamento, Bebedouro está entre as áreas com maior proporção de pomares irrigados, fator que ajudou a reduzir os efeitos da estiagem de 2025 e favoreceu a primeira florada. Então, a região registrou um crescimento de 0,7% no número de frutos por árvore, enquanto a média geral do cinturão apresentou queda de 17%. Integrante aí do setor norte do cinturão citrícola, Bebedouro deve contribuir para que a região alcance a maior produtividade média da safra 26-27, estimada em 812 caixas por hectare, consolidando-se entre as áreas mais produtivas do país. E vamos falar das exportações também, que acumulam aí 81,8 milhões de dólares no quadrimestre. Bebedouro encerrou abril com receita de 9,58 milhões de dólares em exportações e acumulou 81,8 milhões de dólares nos quatro primeiros meses deste ano. Segundo dados, né, do MDIC, o resultado do quadrimestre representa queda de 53,8% em relação ao mesmo período do ano passado, quando o município havia alcançado 177,2 milhões de dólares em vendas externas. Apesar da retração, a cidade mantém saldo positivo na balança comercial, com superávit de 80,2 milhões de dólares nos últimos 12 meses, consolidando a relevância do comércio exterior para a economia local. Os sucos de frutas seguem como carro-chefe das exportações aqui da nossa cidade, né? Representando 76,2% da pauta exportadora, com destaque aí também para óleos essenciais e extratos vegetais. Bélgica, Estados Unidos, Japão e China aparecem entre os principais destinos dos produtos bebedourenses. Que maravilha, Esther! Tudo bem, minha linda? Grande abraço. Fátima Cambuí na live também com a gente na rotativa. E vamos para as últimas do esporte com o apresentador De Luca.
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2: Estamos de volta com mais informações, de volta no seu rádio com as últimas do esporte.
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2: Santos e São Lourenço da Argentina ficaram no empate em 2-2 ontem na Vila Belmiro, em jogo válido pela quinta rodada do Grupo D da Sul-Americana. O Peixe fez um bom primeiro tempo e abriu 2 gols de vantagem no placar, com Gabriel Bontempo e Gabigol. Entretanto, a equipe comandada por Cuca acabou sendo dominada durante a segunda etapa. Além de não ameaçar a meta adversária, ainda viu o time argentino tomar conta da partida e empatar o jogo. O São Lourenço chega a 7 pontos e mantém a liderança do Grupo D da Sul-Americana. Já o Santos segue na lanterna da chave, ainda sem vencer, com 4 pontos somados e sem chances de conquistar a vaga direta para a próxima fase.
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2: Olímpia venceu o Vasco por 3-1 em Assunção pela quinta rodada do Grupo G da Sul-Americana. Cuesta abriu o placar para o Vasco, com Gamarra, Sandoval e Ferreira fazendo os tentos da vitória local. Com o resultado, o Olímpia assume a liderança da chave com 10 pontos, abrindo 3 para o Vasco, que está na vice-liderança, com os mesmos 7 pontos do terceiro colocado, Audax Italiano.
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2: Pela Copa do Nordeste, em jogo cheio de gols e expulsões, Vitória goleia o ABC por 6-2 e encaminha a vaga final. Renato Kaiser, René e Osvaldo brilham com 2 gols cada. O Alisson e Igor Bahia descontaram. Sport quebra tabu de 46 anos e vence Fortaleza fora na semifinal. Perotti foi o autor dos gols dos visitantes. Luiz Fernando diminuiu.
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2: Pela Copa Sul-Sudeste, Volta Redonda e Avaí empataram em 2-2 em jogo tenso pela ida. Alan e Pedro Costa marcaram para o Volta Redonda. Daniel Pen e Wesley Gasolina para o Avaí. Chapecoense vence o Novo Horizontino fora de casa por 2-0 e se aproxima da final. Neto Pessoa e Jean Carlos foram os artilheiros da noite.
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2: O coordenador do Núcleo de Saúde do Santos confirmou nessa quarta que a lesão sofrida por Neymar na panturrilha direita é de gravidade leve. O departamento médico do Peixe garantiu que o atacante estará totalmente recuperado para se apresentar ao técnico Carlo Ancelotti da seleção brasileira no dia 27 de maio. Exames detalhados apontaram um edema de apenas 2 milímetros no local. Por se tratar de uma contusão leve, o tempo estimado de recuperação varia entre 5 e 10 dias. Tô de volta amanhã trazendo mais informações por aqui. Tudo o que rola e acontece no mundo da bola, você fica sabendo primeiro aqui na Melhor. Abração do Deluca, ótima quinta-feira, fiquem com Deus e até a próxima. Tchau, tchau, valeu.
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0: São 12 horas e 22 minutos, breve intervalo, a gente já volta falando de economia e previsão do tempo.
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0: São 12 horas e 28 minutos. Hoje o dólar comercial está custando R$ 5,02. O dólar turismo, R$ 5,19. Cotação do euro, R$ 5,83. O grama do ouro, R$ 727,89. E Bitcoin, a moeda digital, R$ 386.448,75.
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7: A previsão do tempo para a região sudeste nesta quinta-feira, dia 21, indica pancadas de chuva com possibilidade de trovoadas isoladas em São Paulo, Rio de Janeiro, Espírito Santo e também em Belo Horizonte, segundo o Instituto Nacional de Meteorologia, o IMET. No litoral sul paulista, nas cidades de Iguapé e Cananéia, o tempo deve ficar com poucas nuvens e há possibilidade de nevoeiro. Essa condição também pode ocorrer em outras áreas da faixa litorânea. Entre as capitais da região, a menor temperatura prevista é de 14 graus em São Paulo. Já a máxima pode chegar aos 28 graus em Vitória. A umidade relativa do ar varia entre 50 e 100%. Juline Pogorzelski, o tempo e a temperatura.
0: A previsão do tempo para Bebedouro hoje, quinta-feira, sol com muitas nuvens durante o dia e períodos de céu nublado, noite com muitas nuvens também, e frio, né, gente? Mínima de 18, máxima de 25 graus neste momento na cidade de Coração, 23 graus. Breve intervalo na sequência, 5 minutos com Alexandre Garcia.
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4: Olá, amigos de Bebedouro. Bom dia, ouvintes da RB 88.3 FM. No nosso encontro de hoje, eu falo sobre as preocupações do PL em relação a Flávio. Falo de Lula evitando os prefeitos, porque no ano passado ele foi vaiado naquele encontro anual de prefeitos. Falo também sobre uma situação hipotética. Imagina se o PL, ou se a direita, tivesse adotado a chapa Tarcísio Michele. Acho que não haveria os problemas que está havendo hoje. Estados Unidos e Cuba, nesse momento, a situação esquenta bastante depois que Marco Rubio, filho de cubanos, fez uma advertência ao governo cubano. E lá na China, Xi Jinping, depois de receber Trump, recebe Putin. Parece que lá é mesmo o centro do mundo. O PL certamente vai avaliar as próximas pesquisas de opinião para saber como tratar da candidatura Flávio. Teve uma queda, ficou muito polêmica a coleta de dados da Atlas Intel. Né? Seria muito mais fácil a Atlas Intel, ao abordar a pessoa, perguntar: o senhor já sabe da mensagem de Flávio para Vorkar? A pessoa diz: não, não sei. Então, não interessa. Fica mais fácil fazer isso. Nós só queremos falar com aqueles que sabem da mensagem e que decisão tomaram em relação a Flávio, se é que iriam votar em Flávio. Não? Mas, enfim, faltou maturidade, faltou sensatez, faltou pensar 10 vezes antes de fazer isso. Mas eu vejo agora, leio no Fernando Schiller, que é brilhante, no Estadão, e ele dizendo: puxa, a direita perdeu a oportunidade de ter uma chapa com Tarcísio. A Bolsonaro indicou o filho dele e agora está desse jeito. Eu fico imaginando uma chapa Tarcísio presidente, Michele vice-presidente. Era a chapa perfeita, né? Mas enfim, Tarcísio é candidato à reeleição em São Paulo e disse que não é candidato à presidência da República. Né? Michele é candidata ao Senado por Brasília nesse momento e, como eu disse, o PL deve estar avaliando. Porque o PL está muito bem. O PL é o partido mais bem colocado nas candidaturas ao governo dos estados. É o mais bem colocado. O PL está bem colocado em nove estados. Eu fiz aqui um pequeno levantamento. 9 estados o PL, depois em 6 estados o PSD, depois em 4 estados o Republicanos, o União Brasil e o PP em 3 estados, o PT só em 2. PSDB em 2 e o Podemos, o PDT, o PSB só em 1 estado. Então é uma boa situação do PL, que tem o maior orçamento para a verba eleitoral, né? E está avaliando isso. Agora, um outro assunto que eu queria falar com vocês, vejam

0: só. O presidente Lula está com o decreto aí para fazer censura nas redes sociais durante o ano eleitoral. Será que o Congresso Nacional vai deixar? Porque esse é assunto do Poder Legislativo, não é do Poder Executivo. Não. Lula, no ano passado, dia 20 de maio de 2025, na marcha dos prefeitos sobre Brasília, ele foi lá e foi vaiado. Dessa vez ele não foi, mandou o vice Alckmin, que foi vaiado na abertura do dia 19, lá na marcha com os prefeitos. Os prefeitos, num ano eleitoral, são valiosíssimos. Né? O prefeito é o cabo eleitoral em cada município. Né? É muito mais importante que o governador, né, para conduzir votos. Bom, e um outro assunto que eu queria conversar com vocês, agora de política internacional, né? Eu ouvi a fala do Marco Rubio, secretário de Estado, vale dizer, o ministro de Relações Exteriores dos Estados Unidos. Ele é filho de cubanos, ele em espanhol, perfeito, né? falando o espanhol cubano, avisando, olha, nós ajudamos os cubanos, mandamos 100 milhões para ser entregue pela Igreja Católica Cubana para ajudar os cubanos. Agora, não é culpa nossa que vocês estão sem petróleo. Vocês tinham petróleo de graça lá do Chávez e não tem mais. Tinham da Rússia e não tem mais. Né? E botaram tudo, todos os recursos, que os ricos de Cuba, os capitalistas de Cuba, são os da Gaesa, que é uma empresa que trata de tudo e tem militares lá dentro, os generais. Né? Essa é a oligarquia de Cuba hoje. Regime, imagina regime comunista como a oligarquia capitalista. Né? E está todo mundo assustado porque tem um porta-aviões se mobilizando lá em relação a Cuba. Não precisa se mobilizar porque Cuba está ali pertinho de Havana, lá daquelas Keys da Flórida. A gente vê, né, quando havia eletricidade suficiente, a gente via as luzes de Havana. E queria salientar aqui que o Xi Jinping está recebendo agora o Putin. Ele recém recebeu, faz 4 dias, o Trump. Só isso já é um indício. Você sabe como é o nome da China para os chineses? Zhongyou. Sabe o que é Zhongyou? É Império do Meio, centro do mundo. 5 minutos com Alexandre Garcia na RBFM. 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De Brasília para a RB88.3 FM, Alexandre Garcia.
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2: São 12 horas e 41 minutos. Chegamos ao final da Rotativa RB. A todos uma quinta-feira abençoada. Amanhã sextou, hein, pessoal? Mais um final de semana. Estaremos aqui no Bom Dia RB esperando por você, viu? Depois a Rotativa às 11 com muitas notícias. Até amanhã, se Deus quiser. Tchau, tchau.
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1: Muito bem, 1h05 agora, boa tarde a você, como é que vocês estão aí? Tudo bem, molecada? Tamo chegando, hein? Hã? Aqui na RB FM, na mais gostosa e na mais ouvida. Pra ficarmos juntinhos até as 4 da tarde com muita música topzera de verdade pra você. Parabéns a você que completa mais aninho de vida hoje. Saúde, paz, amor, carinho, tudo de bom pra você. Vem junto com a gente que só tem top música, música top de verdade pra você curtir aqui na melhor da cidade, certinho? Ó, parabéns a você que completa mais aninho de vida hoje. Saúde, paz, amor, carinho, muitas felicidades, muita proteção de Deus pra você, certinho? Legal demais, hein? Ó, começando muito bem já a nossa primeira com a Upanda e também a Simone Mendes, da Boca Pra Fora. Então é só música boa, meu amigo, minha amiga. Vem comigo, certinho? Até as 4, só sucesso top pra você.
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1: Upanda, Simone Mendes, da Boca Pra Fora. RB, nossa paixão é você. Vem comigo.

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1: Que legal, hein? Banda Simone Mendes, da boca pra fora, pra você ligadinho aí na melhor, na mais gostosa, né? Na mais ouvida, bebê. Como é que você tá? Tudo legalzinho? Deixa eu mandar os parabéns hoje pra Claudiana Feitosa. Claudiana Feitosa, ela tá lá em Crato, no Ceará. Tá ouvindo a gente, né? A Claudiana, a mamãe Salete, o papai Antônio e o Pedro Lucas, o filhote dela. E hoje é aniversário da Claudiana Feitosa. Que legal. Parabéns a você. Saúde, paz, amor, carinho. Muitos anos de vida e muito obrigado pela sintonia lá em Crato, no Ceará, curtindo a RBFM através, né, aí do nosso site www.radiorbfm.com.br. Claudiana Feitosa, beijo no coração, saúde, paz, amor, carinho pra você, muitas felicidades, viu? Sucesso sempre e sempre, sempre, sempre gratidão por estar ligadinho na RBFM, na mais gostosa, na mais ouvida, beleza? Meninada, tem mais música chegando agora, 1h11, 1h11, chegando Henrique Juliano, Print da Saudade, pra você curtindo aqui na programação RB. A mais gostosa, mais ouvida. Boa tarde a você, viu? Junto e misturado na melhor. Vem comigo.

0: 1h13, tá aí pra você. Zona do Mundo, ligadinho na RBFM, na mais gostosa e na mais ouvida, né? Henrique Juliano, bebê. Segura aí, fazemos um intervalo comercial rapidinho. Na sequência, eu tô de volta com mais músicas pra você. Aqui na Melhor, fica aí, hein?
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2: 1h15 agora, 1h15. Deixa eu mandar beijão também aqui pra Adriana Rodrigues. Boa tarde, Silvinho. Quero dar os parabéns pra minha grande amiga, que está longe, mas perto do meu coração, a Claudiane Feitosa. Hoje está completando mais aniversário, tá lá em Crato, né? No Ceará. Manda música pra ela, Quando um Grande Amor Se Vai. Opa, que legal, Adriana. Tá dado o recadinho, viu? Tá ouvindo lá, com certeza. Sintonizada na RB FM, a mais gostosa, a mais ouvida. Daqui a pouquinho, Cleito e Camargo, Quando um Grande Amor Se Faz. É linda demais essa canção, eu volto já. Fica aí rapidinho com mais, hein?
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1: Pra aniversariante do dia lá em Crato, Minas Gerais, não, Ceará, tá doido, Silvinho, hein? Aí, Claudiana Feitosa, quando um grande amor se faz, RB, nossa paixão é você, bebê, vem comigo, vem.

Bem baixinho, mano. Bem baixinho. Eu sou a luz, a verdade, o caminho, a vida. Ninguém vai ao Pai senão por mim. Foi o que Jesus falou. E o que ele pediu? Ame, ame de verdade. Não só a quem te faz bem, não só a quem te convém. Isso não é amor. Amor é humildade, é carinho, é compaixão, é gratidão, é perdão. Ame, ame para ser amado, perdoe para ser perdoado.

0: 1h30 em cima da pinta, 1h30, tá aí Jade Jackson. Ai, apareceu um pedacinho do cheiro de shampoo ali no meio, mas danada não, né? Ô, tia Tereza, boa tarde, meu amor. Obrigado pelo carinho, audiência e companhia, tá bom? Gente, tô recebendo agora também uma mensagem. Olha que legal, hein? Hoje o pessoal tá bem longe ouvindo a gente via, né, a nossa internet aí, nosso site. Olha que legal. É a Rosilda, em Valparaíso. Ela gostaria de pedir uma música cheiro de shampoo e oferecer para a cunhada dela, que mora no Jardim União, a Neide Pacheco, e para todos do bairro Elizabeth. Cheiro de shampoo, né, oferecendo para todos os casais apaixonados. Que legal, viu? Rosilda, muito obrigado aí pela companhia. Tá navegando aí, né, no nosso site, RBFM 88.3, RBFM, rádio RBFM.com.br. Chama nós aí, manda seu alô pra gente. A gente manda pra você com aquele carinho todo especial, certinho? Fica ligado então, Rosilda, já tem pra você Christian Ralph, cheiro de shampoo, hein?
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4: Oi, cheguei, sou Luana de Oliveira, uma ótima quinta-feira para você. Vamos começando o horóscopo, Áries, Touro e Gêmeos.
3: Áries.
4: Ariano, procure ter clareza absoluta a respeito das resoluções que sua alma anda tomando em silêncio, porque tenha certeza, essas são forças que alimentarão todo o caminho que se desenha pela frente, um longo e alegre caminho. A cor para hoje é o amarelo.
3: Touro.
4: Oi, Touro, é certo que as pessoas com que você precisa estabelecer conexão se encontram todas disponíveis à distância da atitude concreta que você tomar para se dirigir a elas e as tentar convencer a unir força com você. Proximidade. E a cor para hoje é o laranja.
3: Gêmeos.
4: Oi, Gêmeos. Ideal seria que você pudesse se esconder até tudo passar. E aí emergir com um sorriso estampado no rosto, com a alma pronta e disposta a se envolver em novas aventuras. Melhor lugar para se esconder é o centro do palco. A cor para hoje é o verde. Daqui a pouquinho, Câncer, Leão e Virgem.
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1: Gente, mais de 270 inquéritos policiais são instaurados em Bebedouro no primeiro trimestre, tá? Daqui a pouquinho eu falo pra você.
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0: RBN FM é a mais gostosa, a mais ouvida, 88.3, né? A gente olha os dados de produtividade, né, policial, divulgados pela Secretaria de Segurança Pública, né, do Estado de São Paulo, mostram que Bebedouro registrou 276 inquéritos policiais instaurados no primeiro trimestre de 2026. O volume elevado de procedimentos abertos em janeiro e março releva intensa movimentação das forças de segurança e da atividade investigada na cidade no período. Janeiro contabilizou 98 inquéritos instaurados. Em fevereiro houve crescimento que atingiu 104 registros. Já em março, a queda para 74 procedimentos. Apesar da retratação neste último mês, os índices são considerados altos e refletem o ritmo das ocorrências policiais e também das investigações conduzidas na cidade. Beleza? Daqui a pouquinho, meu amigo Reinaldo Rodrigues traz pra gente as ofertas do Ikegami, feito pra família, feito pra você. Quem compara, compra no Ikegami, certinho? Segura aí que é rapidinho, tô indo, mas eu tô voltando já, ó.
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3: Meu amigo, minha amiga, fica ligadinha porque tem mais música chegando pra você ligadinha aqui na melhor, na mais gostosa, na mais ouvida, né? Lembrando que hoje é quinta-feira já, hoje é quinta-feira, dia 21 de maio, ano de 2026. Esta RBFM, eu, Silvio César, o locutor mais apaixonado da cidade, né? É o príncipe das tardes, o menino top, top, top. Cadê a Celinha, hein? Celinha do Jardim Novo lá. Aô, Celinha, boa tarde, menina. Rapaziada, tá ligadinha aí? Manda seu zap pra gente, 996018304. Manda aí, 996018304 é o WhatsApp aqui da RBFM, esperando por você. Bora lá!
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9: 1h44.
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9: Top! Vem com a gente, hein? Até as 4, então, muita música legalzinha que vai rolar pra você, aguardando aí a sua participação no 996018304. Manda, fica à vontade, manda beijo, manda abraço, pede música, né? Fala com o Silvinho, já já o Reinaldo Rodrigues direto lá do Ikegami, beleza? Chegando ele, Daniel. Que era eu? 1h44 agora. Boa tarde a você. Vem comigo. Aí, ó, chama!

0: tá aí pra você ligadinho na melhor, né? Gostoso demais a participação aqui dela, Lauana Prado, Cobaia. Boa tarde. Vamos junto misturado aqui na melhor, ó.
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0: 1h54, Fábio Júnior. Lembra dessa? Quando gira o mundo, meu amigo, hã? Quando gira o mundo. Peraí, calma. Ô, Fábio Júnior, você tá apressado por quê, rapaz? Canta aí, vamos lá, vai, aí. Quando gira o mundo, boa tarde a você, vem comigo, vem.

0: É, ele mesmo, tá aí, Fábio Júnior, é o rei do casamento, né? Esse, vou te falar, viu, casou mais do que o Silvinho, né? Tá valendo. Meu amigo Roger Pipas, boa tarde, meu irmão, fala comigo.
1: Ô, Silvinho, boa tarde, meu irmão.
0: E aí?
1: Ô, Silvinho, toca pra nós um som do Ataíde Alexandre aí pra
0: Ataíde nós. Alexandre, qualquer um?
1: Beleza, meu irmão.
0: Beleza,
1: vamos
0: meu velho.
1: Sintonizado aqui no Pedro Pascoal.
0: É nóis, você pediu, tô tocando já, vamos lá então, cadê? Ué, por que tá pulando no meio da música já? Não tô entendendo isso daqui, né? Vai, um, dois, três. Seu amor. Morina, tudo vai. Ataíde Alexandre, 1h58. Boa tarde a você.

0: amigo Roger Pipas, tá aí pra você, tá aí de Alexandre, laço aberto, né, ligadinho aqui na melhor. Gente, olha, mãe recebe pena de 63 anos de prisão por gravar cenas sexuais com filha para satisfazer as próprias fantasias. Que isso? Que isso? Minha senhora, isso não existe, pelo amor de Deus, né? Vai morgar na cadeia agora, na jaula, né? Poxa vida, que loucura é essa? Já já eu falo, tá? 2:02, aguenta aí rapidinho, eu tô de volta, ó.
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0: Meninas e meninos, condenada por estuprar a filha de 3 anos e gravar cenas sexuais envolvendo a criança para satisfazer os próprios fantasias, Leiliane Vitória Oliva Coelho, de 22 anos, recebeu uma pena de 63 anos, 26 dias de reclusão em regime fechado. Ela foi sentenciada na segunda-feira, dia 18, durante a audiência de instrução e julgamento em Ribeirão Preto. O marido dela, Andrei Gabriel Zancarli, de 23 anos, também foi condenado pelo mesmo crime e recebeu uma pena de

0: 45 anos e 5 dias de reclusão em regime fechado. O G1 não conseguiu localizar a defesa do casal até a última atualização desta reportagem. Leiliane e Andrei ainda terão de pagar 10 salários mínimos cada um à filha de Leiliane a título de indenização. Os dois estão presos desde que o caso veio à tona em dezembro do ano passado, quando o amante de Leiliane procurou a polícia, né? Olha, o amante de Leiliane procurou a polícia para fazer a denúncia após ter acesso às imagens armazenadas no celular dela. O casal sempre negou que tinha estuprado a criança, né? Mas afirmou que gravava vídeos com cenas sexuais envolvendo a vítima. Segundo o Ministério Público, a mulher dopava a criança com brigadeiro de maconha para cometer os abusos. Meu Deus do céu. Leiliane e Andrei foram condenados pelos crimes de estupro de vulnerável, fornecimento de substâncias que podem causar dependência à criança, além de produção, reprodução, armazenamento, divulgação e transmissão de pornografia infantil e também aliciamento da vítima para cometer ato libidinoso. Agora, só uma pergunta. Se ela pegou 63 anos de cadeia, né? No caso, é isso? É. Ele 45. Eles terão que pagar 10 salários mínimos para criança. 10 salários mínimos hoje daria R$ 1.600, 16 mil cada um. Como é que eles vão pagar? Vão trabalhar dentro da cadeia? Hã? Queria saber. Não sou advogado, né? Mas é pouco. Devia dar uns 200 anos para cada um, 300 para apodrecer pelo ato que fizeram com essa garotinha.
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0: 12:08, Aninha Clara, boa tarde, lindona, no Sete Jardim, ouvindo a gente também. Joaquim da DM Agrícola também na sintonia. Que legal, né? Daqui a pouquinho tem mais música chegando para você.
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2: Meninos e meninas, olha essa notícia. A polícia encontra 33 mil escondidos atrás de fogão embutido ao prender casal suspeito de estelionato em São Paulo. Você acredita nisso, é? Em Jaboticabal, aqui pertinho. 33 mil reais escondido no fogão embutido, hein? Meu Deus. Aguenta aí que a gente volta já já com mais.
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2: Que legal, meu amigo Joaquim Demi Agrícola. Boa tarde, meu irmão, fala comigo, meu querido.
4: Boa tarde, seu bem, meu querido.
2: Você tá bom?
4: Boa tarde pra nós, uma boa tarde a todos os ouvintes.
2: E aí, garoto?
4: Como é que você tá, meu amigo?
2: Tô bem, e você?
4: Aqui tá tudo bem.
2: Que legal, hein?
4: Seu bem, manda um musicão pra nós aí. Uau. Raço na Areia.
2: Opa.
4: Do Duque Dalvan. Vixe, vai pra Mari. Vocês e pra todos os ouvintes.
2: Essa daí é topzera demais, hein? Raço na Areia do Duque Dalvan. Daqui a pouquinho tô rolando pra você, meu irmão. Agora 2h12, aguenta aí.
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1: Que legal, né? Vamos matar a saudade agora dele, Tim Maia, leva. Essa é topzera demais aqui na RB. Bora curtir, ó. Tim Maia, 2h14. Leva. Mas leva o radinho junto onde você estiver, viu? Sintoniza a RBFM. A mais gostosa, a mais ouvida. Vem comigo, bebê. Só vem. Aí, ó.

0: 2h21, tá aí ela, Marrom, Te Quero Além da Cama, e também ele, né? É, molecada, Tim Maia, Me Leva, olha que sucesso top pra você matar saudade aqui na RBFM, na mais gostosa, na mais ouvida. Segura aí rapidinho, eu tô indo pro meu intervalo, mas eu volto já com mais pra você, beleza? Aguenta aí, ó.
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0: Meninos e meninas, 2h25 agora, né? Tem mais música chegando pra você, mas antes, deixa eu falar pra você. Um casal foi preso na manhã desta quarta-feira, dia 20, em uma operação da Polícia Civil e Militar contra o crime de estelionato em Jaboticabal. Durante a força-tarefa, os agentes encontraram R$ 33.900 escondidos atrás de um fogão embutido na cozinha do suspeito. As investigações apontaram saques realizados em nome de terceiros, compras indevidas com cartões falsos e venda de canetas emagrecedoras trazidas do Paraguai. O casal foi levado para a delegacia para prestar depoimento. As identidades dos envolvidos não tinham sido divulgadas até a última atualização desta reportagem, né? De acordo aí com o investigador responsável pela operação, o Paulo Pureza, a polícia encontrou R$ 33.900 em dinheiro escondidos atrás de um fogão na cozinha da casa dos suspeitos. Durante o cumprimento dos mandatos, policiais civis também apreenderam canetas emagrecedoras avaliadas em R$ 13.000. Além disso, foram recolhidos celulares, cartões de créditos, chips telefônicos e um notebook. Ainda, segundo o investigador, o irmão da mulher investigada também acabou preso por suspeita de envolvimento em furto de energia elétrica, assim como o casal. Beleza? Olha, deixa eu mandar um abraço aqui também, meu amigo Fernandinho, eletricista. Fala, Fernandinho. Ótima tarde pra você, meu irmão. Tamo junto e misturado aqui na melhor, viu? Bora com música chegando pra você, ligado aqui na 88.3 Música.
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0: 12h33, agora tá aí, Imagina Samba, quando a saudade bater, bebê. Como é que você tá? Tudo legalzinho? Quando a saudade bater, entra em pensamento, viu? É, vai na imagem da memória, resgata, né? E faz aquela imagem valer a pena, não é verdade? 12h33, agora boa tarde a você. Rapidinho meu intervalo comercial, eu volto já já falando pra você de curso de confecção de pijamas. Já está em andamento na oficina de costura do Fundo Social, beleza?
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5: Oi, cheguei, sou Luana de Oliveira, uma ótima quinta-feira pra você, vamos começando o horóscopo, Áries, Touro e Gêmeos.
4: Áries.
5: Ariano, procure ter clareza absoluta a respeito das resoluções que sua alma anda tomando em silêncio, porque tenha certeza, essas são forças que alimentarão todo o caminho que se desenha pela frente, um longo e alegre caminho. A cor pra hoje é o amarelo.
4: Touro.
5: Oi, Touro, é certo que as pessoas com que você precisa estabelecer conexão se encontram todas disponíveis à distância da atitude concreta que você tomar para se dirigir a elas e as tentar convencer a unir força com você. Proximidade. E a cor para hoje é o laranja.
4: Gêmeos.
5: Oi, Gêmeos. Ideal seria que você pudesse se esconder até tudo passar. E aí emergir com um sorriso estampado no rosto, com a alma pronta e disposta a se envolver em novas aventuras. Melhor lugar para se esconder é o centro do palco. A cor para hoje é o verde. Daqui a pouquinho, Câncer, Leão e Virgem.
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1: Olha que legal, né? A Prefeitura de Bebedouro, através do Fundo Social de Solidariedade, está realizando o curso de confecções de pijamas, oferecendo mais uma oportunidade de capacitação profissional para a população. Durante as aulas, os participantes estão aprendendo técnicas de modelagem, corte, montagem e acabamento de peças, além de orientações sobre manuseio de máquinas de costura e desenvolvimento de habilidades práticas na área de confecção. O curso tem como objetivo capacitar os alunos para o melhor, né, mercado de trabalho e também incentivar o empreendedorismo, possibilitando novas oportunidades de geração de renda por meio da produção de peças também de vestuário. A iniciativa reforça o compromisso da administração municipal em promover cursos profissionalizantes que também contribuam para a autonomia, valorização e desenvolvimento da população. Beleza? 2h38, agora boa tarde a você.
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4: 2h42 agora, como é que você tá aí? Tudo legalzinho, de bem com a vida? Na melhor, na mais gostosa, na mais ouvida, até as 4, né? Só tem música top pra você chegando aqui, viu? É, molecada, hoje é quinta-feira, viu? Anota aí, olha, quinta-feira, dia 21 de maio, ano de 2026, né? Tá chegando finalzinho de semana, bem legal aí, você que tá curtindo a programação RB, tá certo? Chegando mais uma agora aqui, com João Carreira e Capataz, Bruto Rústico e Sistemático, hein? Essa é boa. Aumenta o som aí, ó.
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0: Aninha Castela tá aqui na RB FM, na 88.3 RB FM, né? A mais gostosa, mais ouvida. Meu amigo Nico, meu parceiraço, fala comigo, bebê.
1: Fala, Silvinho.
0: E aí, mano?
1: É o Nicão.
0: Boa.
1: Meu parceiraço.
0: E aí, garoto?
1: Manda uma música do Cristian Alfa aí pra nós. Nós tá aqui em Cinteado aqui, ó. Eu, Paulinho, o Taço. Manda pro Roger.
0: Beleza.
1: Pro Douglas.
0: Legal.
1: Pro Macalé, pro Mandão.
0: Beleza.
1: Pra toda a rapaziada da construção civil que tá espalhada em Bebedouro
0: aí. Chique nos últimos.
1: Fechou, meu rei?
0: É nóis, meu irmão.
1: É, e bem, a nossa paixão é você, hein? Tô aqui, tô na área, se derrubar é pênalti,
0: hein? Opa, bateu pro pênalti, é gol, hein, Edson Rodrigues, o Macalé. Aí, ó, fala comigo, Macalé.
2: Boa tarde, Silvinho, boa tarde a todos da Rádio Bebedouro.
0: E aí, garoto?
2: Silvinho, toca a música pra nós aí do Felipe Falcão.
0: Felipe Falcão.
2: Deixa eu te amar.
0: Opa, que isso?
2: Beleza.
0: Tá amarrado.
2: Aí, ó,
0: tá amarrado, hein, nego. Eita, daqui a pouquinho eu tô rolando pra vocês, viu? W 1994, vamos matar a saudade? She's Beautiful, ligadinho na RB, na mais gostosa, na mais ouvida. Aumenta o som aí, ó. É nóis, bebê, vem comigo, vem.

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0: 2h58, tá aí Michael Jackson, Beatles Beat, pra você, sei lá como é que fala o negócio aqui, né? Rapaziada toda aí tá ouvindo, boa tarde a vocês e obrigado pelo carinho, audiência e companhia. Aí, ó, meu amigo Edson mandou também pro Nicão aqui, ó, Nicão, aqui, Nicão. Fala o Edson Macalé, mandando pro Nicão, ó.
1: Aí, Nicão, você também, Nicão.
0: Aí, ó.
1: Dá um salve pra todos aí, Silvinho.
0: Um salve pra todos que estão ouvindo a gente, obrigado pelo carinho, pela audiência, pela companhia. Chegando aí, ó, 2h58, a indicação do meu amigo Macalé. Felipe Falcão, deixa eu te amar. Vem comigo. RB, nossa paixão é você, bebê, junto e misturado, hein?

0: e 2 agora, Felipe Falcão, tá aí, deixa eu te amar, indicação do meu amigo Macalé, né, Macalé? Ótima tarde pra você, viu, meu amigo? Tamo junto e misturado aqui na 88.3 RB FM, certinho? Curso de eletricista está em andamento no Fundo Social, hein? Atenção, quer se, né, qualificar em eletricista profissional, meu amigo? Fica atento aí, porque continua, né, o curso de eletricista no Fundo Social, daqui a pouquinho eu falo pra você, fica aí, ó, rapidinho.
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5: Oi, de volta na programação, você de Câncer, Leão e Virgem.
4: Câncer.
5: Oi, Câncer. É bastante comum que as pessoas, motivadas por ressentimentos, façam as outras tropeçarem em armadilhas e truques. Viver é assim, uma perda de tempo e de preciosa energia vital. Trate esse comportamento com desdém. A cor para hoje é o roxo.
4: Leão.
5: Oi, Leão. Neste momento não há disponível um caminho que seja fácil e livre de complicações. O que você pode fazer, eventualmente, é escolher o tipo de complicação que prefere enfrentar. Isso fará uma enorme diferença, só isso. A cor para hoje é o rosa.
4: Virgem.
5: Olá, Virgem. Alegria alheia desperta inveja. É muito difícil isso não acontecer. Porém, mesmo assim, dá para atravessar por essa parte com relativa rapidez e se dedicar a celebrar o sucesso alheio como se fosse o próprio. A cor para hoje é o marrom. Daqui a pouquinho, Libra, Escorpião e Sagitário.
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1: Muito bem, minha amiga Ângela, do Residencial Bebedouro, né? Tá aqui. Oi, Ângela. Boa tarde, tudo bem com você?
2: Boa tarde, Silvinho. Ei, locutor top, top.
1: Como é que você tá?
2: Ô, Silvinho.
1: Oi.
2: Ó, é a Ângela, do Residencial Bebedouro. Ó, eu queria que você tocasse uma música do Gessé, Porto Solidão. É, eu ofereço pra colega Edna, pra colega Regina...

0: o colega Marcelo, para a colega Zezé Merquiades, para a colega Érica, para a colega Mariazinha. Obrigadão, hein, Silvinho? Fica com Deus. Tchau, tchau.
1: Beleza.
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1: Valeu, Ângela. Um abraço a você.
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2: Olha, atenção, hein? A Prefeitura Municipal de Bebedouro, junto com o Fundo Social de Solidariedade, realiza curso de eletricista que já está em andamento, oferecendo mais uma importante oportunidade de capacitação profissional para a população. As aulas acontecem de segunda a sexta-feira, das 18 às 22 horas, no Fundo Social de Solidariedade, na Rua Ângelo Salvador, na Vila Paulista. A iniciativa tem como objetivo preparar os participantes para o mercado de trabalho, proporcionando novos conhecimentos e ampliando as possibilidades de geração de renda, tá? O curso é voltado para as pessoas que desejam aprender uma nova profissão ou aprimorar suas habilidades na área elétrica, reforçando o compromisso da administração municipal com a qualificação profissional e também o desenvolvimento da população, pessoal. 3:09 agora, boa tarde.
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3: Daqui a pouquinho tem Gessé, daqui a pouquinho tem Biafra também para você aqui na Ribeira.
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3: Muito bem, Ângela, você pediu aqui, né, a música do Gessé Porto Solidão. E vou tocar já na sequência também para matar a saudade, essa dobradinha legal com Biafra, Sonho de Ícaro. Na sequência eu volto com o Reinaldo Rodrigues direto do Ikegami, feito pra família, feito pra você.
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3: Gessé, yes! Porto Solidão, Sonho de Ícaro, com Biafra. 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

0: Sonho de Ícaro, 3h21, boa tarde a você, curtindo a programação RB FM, a mais gostosa, a mais ouvida. Segura aí, prepara aí, porque a gente vai pro intervalo comercial rapidinho, eu volto já com ele, Reinaldo Rodrigues, direto do Ikegami, né? Tatiana Batista também tá ouvindo a gente. Alô, Tatiana, boa tarde a você, brigadão pela audiência e companhia, hein?
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0: 3h23 agora, boa tarde.
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0: Muito bem, legal, legal, legal, boa tarde a você, estamos aí juntos e misturados na 88.3 da RBFM, 3h25, ofertas do Ikegami chegando com ele, Reinaldo Rodrigues, é o RR lá do Ikegami, né? Grande Reinaldo, fala comigo que eu te escuto, meu querido, boa tarde.
7: Boa tarde, meu amigo Silvinho.
0: E aí, garoto?
7: E aí, como que você tá?
0: Beleza?
7: Tudo ótimo.
0: Bom também.
7: Beleza, hein?
0: É.
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0: Beleza, meu querido. 3h26 agora em Ikegami. Bora!
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0: Que legal, que delícia ter uma galera ouvindo a gente aí, né? Que top, top, top aí, rapaziada. Lá da oficina, é a GFS. Ó, a GFS na sintonia. Tá lá o Vininho, tá lá o Breno, o Mário e também ali o meu amigo Andinho, rapaziada. Obrigadão a vocês aí pelo carinho, tá na sintonia, né? Trabalhando nessa tarde gostosa, na melhor, com certeza. RB, a rádio top, top, top, top, menino. Aí, ó, quero só ver, hein? Vem mais música chegando pra você com João Neto e Frederico, participação de Bruno e Marrone. Chamam isso de traição, meu amigo. Bora pra cima.
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3: Olá, de volta na programação, você de Libra, Escorpião e Sagitário.
2: Libra.
3: Oi, Libra. A temperança virá ao seu auxílio quando o cenário pareça tão complicado que você tema não dar conta do recado. Com temperança, você irá montando a receita com os ingredientes que a vida provê e o resultado será bom. A cor para hoje é o preto.
2: Escorpião.
3: Oi, Escorpião. Que as coisas não sejam no tempo em que você desejaria não é necessariamente um cenário ruim. Só é desconfortável ter de fazer concessões quando na prática você daria conta de tudo. Só que não é assim. A cor para hoje é o branco.
2: Sagitário.
3: Oi, Sagitário. Difícil saber se é pior não haver nenhuma oportunidade ou oportunidades em excesso, porque ambas as situações impõem seus constrangimentos. A dificuldade reside em ter de afiar a capacidade de escolha. E a cor para hoje é o cinza. Daqui a pouquinho, Capricórnio, Aquário e Peixes.
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5: Olha que delícia, a gente esquece às vezes os nomes de alguém, porque o pessoal tá tudo encuidinho aí, né? Com o radinho ligado, curtindo a RBFM. Que delícia, que gostoso. Muito obrigado aí a vocês pelo carinho, pela audiência e companhia. Ó, a Helenita Caon e a mamãe Azumira. Tá ouvindo a gente também lá no centro da cidade, tá curtindo. Fala, Silvinho, manda abraço pra gente, tamo ouvindo aqui, né? Eu mandei abraço pra rapaziada aqui, ó, mas o Mário não ouviu, né, Mário? Ô, Mário, vamos de novo então, aí, ó. O Vininho, o Breno, o Mário, também meu amigo Andinho da GFS que tá ouvindo a gente aí. Valeu, rapaziada. Obrigadão a vocês aí pelo carinho, audiência e companhia. Tamo junto e misturado na melhor, hein? Aí, ó, com certeza, na mais gostosa, na mais ouvida. Bora comigo? E hoje é quinta-feira, 21 de maio de 2026. Hoje é

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6: Olha que legal, né? 3h35 agora. Muito boa tarde a você ligadinho aqui na 88.3 RBFM. Daqui a pouquinho tá chegando a minha última também, viu? Olha, meninada, acabou, né? Quinta-feira voou. Meu Deus do céu, né? Obrigado a todos vocês pelo carinho, pela audiência, pela companhia. 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A rádio top, top, top de toda a cidade e toda a região. Bora!
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10: Bom, bom, bom, é isso daí, tamo de volta, né? Vamos lá com a minha última música de hoje, chegando na programação RBFM aqui, ó. Show de bola pra você, chegando com Agroboys, Agroboys, baladinha rural. Tandarandarandaran.
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10: 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Baladinha rural, hein?

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0: Baladinha Rural, bebê, Agroboys, show de bola, hein? Boa tarde a você, ligadinho na melhor aí, ó. Quem tá de bem com a vida, dá um Elton aí. Ô Edna, boa tarde, meu amor. Não vai dar tempo de tocar Roberta Miranda hoje, viu? Mas prometo tocar amanhã, tá bom? Olha, muito obrigado a você, aonde você estiver com o radinho ligado aqui, ó. Na 88.3 RB FM, a mais gostosa, mais ouvida. É a rádio top, top, topzera de verdade, bebê. Aí, ó. Vamos lá pro nosso intervalo rapidinho, eu tô de volta com as minhas últimas chegando, hein? Fica aí, hein? 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Chama!
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5: De volta com mais dicas astrais, Capricórnio, Aquário e Peixes.
3: Capricórnio.
5: Oi, Capricórnio. Deixar tudo para depois seria a pior atitude que você poderia tomar nesse momento. O melhor é dar continuidade ao que foi posto em marcha, independente de você se sentir confortável ou não. Em frente. A cor para hoje é o branco.
3: Aquário.
5: Olá, Aquário. De repente, tudo está bem mesmo, não estando tudo bem. Porque a alma não é mais afetada pelo que acontece. Ao invés disso, emana sua própria influência, contagiando a tudo e a todos com estado de ânimo. É assim. E a cor para hoje é o prata.
3: Peixes.
5: Oi, peixes. Pensar bem é um prazer. Brinda com esclarecimento. Porém, se pensar bem não conduz você a dominar atitudes concretas para realizar os pensamentos, então é de se imaginar que talvez você tenha prazer com coisas inúteis. A cor para hoje é o azul. Galerinha, obrigada pela companhia. Até a próxima. Tchau.
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4: Meninos e meninas, 3h49 agora, 3h49. Como é que você tá? Tudo belezinha? Estamos chegando no finalzinho do nosso programa por hoje, né? Daqui a pouquinho tô indo embora, hein? Amanhã eu volto à 1 da tarde com muito mais alegria pra você. Fica ligado, tem mais um pouquinho do Silvinho aqui, ó.
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4: 3h51, meu amigo Jonas, o Mega Gelatinho, Dudu Diesel. Fala aí, Jonas, beleza, meu querido? Silvinho, pelo amor de Deus, né? Nosso Santos vai infartar a gente ainda. Ô, Jonas, por isso que eu nem assisto TV, viu, rapaz? Fiquei muito feliz com a convocação do Neymar. Pra cima, Neymar, vamos procurar aí, vamos buscar a Copa, vamos trazer o caneco, meu querido. E a nós, Jonathan, um abraço a vocês, hein? Aí, ó, ligadinho na melhor.
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4: Oh, que coisa boa! Tamo aí no finalzinho do programa, 3h53. Muito obrigado a você pelo seu carinho, pela sua companhia, pela sua parceria, pela sua preferência, né? Junto e misturado na melhor molecada. Tamo junto, hein? Com certeza. Tô de volta amanhã, 1 da tarde, aqui na mais gostosa da cidade, RBFM. RBFM. Vem comigo, porque tem muito mais músicas pra você chegando. Jason Derulo e Adam Levine, ligadinho aqui pra você agora. Então, curtir. E depois você tem mais sucesso na RBFM. Bora curtir?
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4: Valeu, beijo, abraço, até amanhã. Tchau, obrigado. Aí, ó.

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2: E aí, como é que você tá? É quinta-feira, tô chegando com uma edição fresquinha do Tech World pra você.
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2: A corrida da inteligência artificial está prestes a mexer direto no seu bolso na hora de trocar de celular, viu? Um relatório da Fast Company revelou que as próximas gerações de IA da NVIDIA vão consumir tanta memória que podem causar um verdadeiro apagão de componentes para smartphones, disparando os preços dos aparelhos topo de linha. O grande vilão desse cenário é a futura arquitetura Rubin da NVIDIA, sozinha. Essa plataforma vai engolir mais de 6 bilhões de gigabytes de memória, LPDDR, o mesmo tipo usado nos celulares. O volume maior do que toda a demanda combinada da Apple e da Samsung. Como as fabricantes de chips ganham muito mais dinheiro vendendo para servidores de IA do que para celulares, elas já estão mudando o foco da produção. A previsão é que a oferta global de memória supra apenas 60% da demanda nos próximos anos. Com menos chips no mercado e a procura nas alturas, o custo de fabricação de celulares, notebooks e PCs vai inevitavelmente subir para o consumidor final.
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1: Boa quinta-feira pra você que tá ligadinho junto com a gente. Tô chegando pra te fazer companhia a partir de agora e mais uma edição do nosso Misturadão, gente. Nessa hora você vai curtir a melhor programação do rádio, vai ter também as notícias, as novidades da música em primeira mão pra você no mundo pop, tá? E a gente começa a edição desta quinta, hoje 21 de maio, com a Simone Mendes.
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0: Luan Santana, o showman Luan Santana Olho Marrom, no nosso Misturadão edição de quinta-feira. Quintou, minha gente, que honra, que alegria saber que você tá junto com a gente aqui na sua rádio favorita. E agora é hora de saber tudo o que está acontecendo, as novidades da música. Você fica antenado em mais uma edição do Mundo Pop.
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2: Oi, como é que você tá nesta quinta-feira? Hoje é dia 21 de maio e eu tô chegando com uma edição fresquinha do Mundo Pop pra você. Matheus e Cauã começaram a soltar as novidades do segundo volume do Projeto Astral, gravado em Belo Horizonte. E a primeira música já chegou com tudo.

0: música mistura o estilo romântico, que é a marca registrada da dupla, com o vozeirão da Simone, criando uma parceria que tem tudo para ser o grande hit deste novo DVD. O lançamento já está preparando os fãs para as próximas músicas que vêm por aí, mostrando que a sintonia entre eles está mais forte do que nunca.
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2: Não tem jeito, meu compadre. Vambora. Ela vacilou comigo, nós estamos aí, né? Tudo certo.

0: Deixa Eu aqui na programação Show no seu Misturadão, que também teve Grupo Menos é Mais, Duzão e Companhia, Coração Partido. Ainda teve Luan Santana com o Seu Olho Marrom, também a Simone Mendes, Erro Gostoso. Mais um sucesso que o Brasil canta e você canta junto com a gente. Uma boa quinta-feira pra você. Já já a música boa tá de volta, hein?
1: Segura aí.

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7: Olha, o Fred e Fabrício lançaram em fevereiro a música Te Amar é Meu Talento. Essa música, ela faz parte do álbum Sertanejo Respira. E nesse projeto, eles resgatam o sertanejo romântico lá dos anos 90.

0: talento é o que não falta pra eles. Essa banda é demais, esse conjunto, né? Trai a Véia com a sua lembrança boa. Na sua quinta-feira, ainda teve a Isa, também teve Maroon 5. Abrimos a sequência com o talento irreverente da dupla Fred e Fabrício. Uma boa quinta-feira pra você. Valeu demais pelo carinho da sua audiência. Você que ligou o rádio agora, bem-vindos. Esse é o seu misturadão nessa hora gostosa, recheada com as melhores músicas. Já já quem canta aqui é as gêmeas Maiara e Maraíza. Segura que é um tiquinho só, eu tô de volta com você.
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2: Bora que bora curtir música boa na sua rádio favorita. A que só toca as melhores realmente. É hora de Maiara e Maraíza.
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0: um batidão, a participação especial é dos irmãos Guilherme Benuto, Torre Eiffel. E agora, tá na hora de mais uma edição do Mundo Pop.
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2: Oi, como é que você tá? Quinta-feira, 21 de maio, tá chegando por aqui mais uma edição do Mundo Pop pra você. Após 12 anos de espera, Martin Garrix e Ed Sheeran lançaram um single Repeat It. A parceria, que surgiu em 2014 e foi apresentada no Ultra Miami 2015 como Rewind Repeat It, ficou engavetada por mais de uma década devido a impasses contratuais entre gravadoras. O lançamento oficial pela Stampede Records celebra os 30 anos do DJ holandês e encerra uma das maiores novelas da cena eletrônica mundial. Com produção atualizada por Mesto e Orsrin, a faixa foi retomada em 2026 após os artistas serem vistos gravando o videoclipe na ponte do Brooklyn. O resultado final une a melodia icônica de Sheeran à energia das pistas de Garrix, consolidando um hit que sobreviveu ao tempo.
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3: Embaixador e Matheus e Cauã.

0: participação de Matheus e Cauã, né? Os irmãos Matheus e Cauã. Também teve Manu Batidão com Torre Eiffel, junto com Guilherme Benuto. E a gente abriu a sequência com as gêmeas Maiara e Maraísa. Quem sente saudade sou eu, hein? Uma boa quinta-feira pra você. Um abraço especial, com muito carinho, a você que faz aniversário hoje. Hoje, 21 de maio, quinta-feira. Você que completa a idade nova, receba aqui o nosso carinho. Parabéns aí pra você. Paz, saúde, bênçãos em sua vida. O nosso muito obrigado por deixar a gente fazer parte de um dia tão especial como o dia de hoje, que é o seu aniversário. Um abraço da equipe aqui da rádio pra você e da família Misturadão também.
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7: Bora que bora curtir música boa, uma excelente quinta-feira. É hora de Felipe Araújo.
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Remix Golden na nossa programação, na sua quinta-feira, sua música boa. Olha, o Thiaguinho lançou em 2024 o projeto Sorte, com várias parcerias. Uma das faixas do projeto chama-se Em Busca da Minha Sorte, uma das minhas preferidas, com Billy SP, trazendo uma mensagem de positividade e esperança. Bora curtir? Eles são demais. Thiaguinho!

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0: Eu acho que você tem que mandar aquela mensagem. Mas manda o que tá no seu coração.
3: Porque se fosse eu falaria mais ou menos assim.
4: Antes de te bloquear, eu só vim te dizer que a partir de hoje pode tocar o terror, fazer o que quiser fazer. A boca é sua, curte sua farra, sinto mais nada.
0: Não, apaga.

para fechar a edição nesta super quinta-feira. Ainda teve o Thiaguinho, Hantrex e também teve Felipe Araújo. E assim a gente fecha a edição de hoje, quinta-feira. Foi bom demais estar com vocês. A nossa gratidão pela audiência, pela amizade, pela companhia também. Forte abraço em cada um de vocês. Amanhã a gente volta a se falar em mais uma edição do nosso

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0: 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A gente volta já já com mais músicas.
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0: Why I Just Might, Bruno Mars. Fechando super bem a primeira edição de quinta-feira do seu Disparada, deixa o rádio ligado. A qualquer momento tem mais.
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9: Oi, gente, tudo bem? Quase finalizando a semana, uma maravilhosa quinta-feira para vocês. E no Sinal Verde de hoje, você confere dicas importantes sobre direção consciente e como pequenas atitudes ajudam você a chegar ao seu destino com segurança. Vamos conferir. Pise no freio e valorize a vida. Respeitar os limites de velocidade de cada via não é só para evitar multas, é uma questão de física. Quanto mais rápido você corre, menor o seu tempo de reação. Em alta velocidade, desviar de um buraco ou fazer uma parada brusca se torna quase impossível. Vá com calma, siga a sinalização. E lembre-se que chegar com segurança é muito mais importante do que chegar rápido.
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4: Tá aí o som de Diego e Vitor Hugo com Jorge Matheus. Rolou por aqui também o som de Harry Styles, Charlie Brown Jr. Na primeira sequência do Hora Extra dessa quinta-feira, já quinta-feira, dia 21 de maio, agora 6 horas e 20 minutos. Rápido break, daqui a pouquinho tem minha amiga Priscila Pera e a primeira edição do Flash Star de hoje chegando por aqui.
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1: Muito bem, estamos de volta nessa noite de quinta-feira e por aqui comigo também minha amiga Priscila Pera, tá chegando daqui a pouquinho. Calma, por aqui meu amigo Alifer. O Alifer está por aqui hoje nesta noite conosco, né, Alifer? Muito boa noite.
2: Muito boa noite, Natan. Muito boa noite você, ouvinte da rádio RBFM 88.3. A rádio que faz parte aí do começo da sua noite, né? Que agora já é 6 horas e 25 minutos da tarde. Da tarde não, da tarde da noite, né, Natan?
1: Exatamente. Finalzinho de tarde e começo de noite, né? O pessoal fala que passou das 6 é noite.
2: Isso. Então... passou das 6 já começa a entrar ali o período escuro, o período noturno, né?
1: Exatamente. Ainda mais nessa época agora do outono, né? Vai entrando o outono. No inverno, mês que vem, vai anoitecendo cada vez mais cedo, né?
2: Isso mesmo, né, Tan?
1: Você prefere o tempo mais quente que anoitece mais tarde ou tem mais frio que anoitece mais cedo?
2: Sinceramente, eu vou falar a verdade, Natan. Eu prefiro o tempo mais frio, mas quando eu tô em casa.
1: Pra trabalhar não,
2: é,
1: né?
2: É, pra trabalhar não. Pra trabalhar a gente gosta do calor, né?
1: Você é espertinho, né?
2: É.
1: Aquele tempo nublado, chuvinha, friozinho, é bom ficar em casa.
2: Sim,
1: mesmo, né?
2: Sim, com um finalzinho de semana ali que você não tem nenhum compromisso ali com externo. É bom ficar ali no cantinho, no seu cantinho, na sua casinha, assistindo um filminho ao lado da sua companhia, se você tiver, né?
1: Agora, pra trabalhar, não é muito bom, então, você acha?
2: Ainda mais o pessoal que sai 5 horas da manhã pra ir trabalhar, ou às vezes pega pista, ou às vezes só tem uma moto.
1: É, a galera que vai trabalhar cedinho sofre, né? Porque você pega no inverno aí já 6 horas da manhã, 6 e meia tá à noite, né?
2: Sim.
1: E o pessoal também que volta pra casa mais tarde, aí 6 horas da tarde, aí finalzinho de tarde, já tá anoitecendo, já tá à noite às vezes,
2: já,
1: né?
2: Já vem aquele friozinho, aí já começa a escorrer o nariz... É complicado, tem que se cuidar.
1: Pois é, não é fácil não, viu? Ó, vamos conferir a minha amiga Priscila Pera, as duas edições do Flash Star. Você gosta da fofoquinha dos famosos ou você nem liga?
2: Ah, eu gosto, viu, Natan? É bom sempre estar por dentro aí das situações que rola aí no mundo.
1: Muito bem, vamos acompanhar o que rola então, minha amiga Priscila Pera, primeira edição do Flash Star de hoje.
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6: Olá, tudo bem com vocês? Eu sou Priscila Pera e vai começar o Flash Star desta quinta-feira. Gente, enquanto o Neymar está mais do que confirmado para buscar o Hexa na Copa do Mundo de 2026, a esposa dele, Bruna, resolveu dar um não bem redondo para a TV Globo. A influenciadora recusou o convite para participar do projeto Convocadas, um programa especial que vai mostrar a vida das esposas e mães dos jogadores da seleção, bem parecido com o que foi o As Matrioscas, lá na Copa de 2018. E o motivo dessa recusa é pura estratégia de negócios, viu? Bruna, que é mãe de Mavi e da Mel, não quer dividir os holofotes e nem ficar presa a contratos de TV. Segundo o colunista Flávio Rico, a ideia dela é cobrir a Copa do Mundo nos Estados Unidos, México e Canadá por conta própria em suas redes sociais. Ela pretende mostrar os bastidores do torneio, acompanhar o maridão de perto e, de quebra, bombar as suas próprias redes e marcar sem ter que dividir terreno com ninguém. Esperta, né? Esse foi o seu Flash Star que volta já já.
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1: É o Flash Star, a primeira edição de hoje falando sobre então a Copa do Mundo, né, meu amigo Alifer? Você que é um cara que gosta de futebol, Copa do Mundo, o menino Neymar aí, esse ano, daqui a pouquinho, mês que vem tá aí já a Copa do Mundo, hein?
2: Isso mesmo, Natan. E a gente tá animado aí, tá ansioso pro começo dessa Copa, né? Acreditando que dessa vez o Brasil vai trazer o Hexa. E falando em Neymar, Natan, o que você achou dessa convocação do Neymar?
1: Ó, eu pensei que não ia repercutir muito não, mas a galera deu uma animada com o menino Ney, hein? É... menino Neymar, o pessoal tá botando a fé nele, que ele que vai ajudar a trazer o título aí. Será que vem mesmo?
2: E eu fiquei sabendo que comemoraram igual Copa, né?
1: É verdade,
2: comemoraram, cara. É como se o Brasil já tivesse trazido do Hexa pra gente quando
1: pessoal
2: falou o Neymar.
1: Pessoal filmando, gritando, publicando, parece que a Copa do Mundo é outra agora com o Neymar, né? Você tá botando fé nele? Você acha que vai?
2: Eu acho que o Neymar vai fazer uma grande diferença em campo ali, ainda mais pela experiência dele, né?
1: É, até porque talvez, quem sabe, é a última Copa dele.
2: Provavelmente, será? A gente quer acreditar, na verdade, que não, mas provavelmente será sim, por conta das lesões e tudo mais. E falando em convocação, teve uns jogadores que também ficaram bem chateados aí por não ter ido pra Copa. O Hugo Souza, a gente vê os vídeos dele na rede social reagindo de forma triste ali, quando ele ouviu o nome do Everton, né? Do Everton ali do Grêmio, e ele ficou bem chateado, mas o João Pedro também. Mas eles têm que pensar pelo lado positivo também, que eles ainda são novos e vai, se Deus quiser e se tudo permitir e o desenvolvimento de cada um deles, eles vão participar de bem mais Copas aí pra frente.
1: Com certeza, tem oportunidade pra todo mundo e cada um no seu momento, né?
2: Sim, sim, eu acredito.
1: E a gente vai acompanhando aí, realmente deu uma boa movimentada já. Essa questão aí do menino Neymar, da questão aí da escalação da Copa aí, da convocação, né? A gente vai ficar de olho e mês que vem o bicho pega já, hein?
2: É isso aí. E todo mundo aí, quem não sabe ainda os horários que vai ser cada jogo do Brasil, tem nas redes sociais aqui da rádio. Você pode ir lá, conferir, dar uma olhadinha na página, que a gente fez uma postagem só pra isso lá.
1: É, e não é desanimando não, mas não vai ser em horário comercial não. Esse ano, essa Copa, a galera não vai conseguir fugir do trampo pra assistir o Brasil não, vai ser depois, né?
2: Sim, esse ano geral vai ter que trabalhar aí.
1: É, o povo vai trabalhar. Muito bem. Obrigado pela sua participação, viu, meu amigo Alifer?
2: Eu que agradeço, Nathan, pela oportunidade aqui. É sempre bom estar com vocês aí da Rádio Bebedouro e com você aqui acompanhando o programa.
1: Com certeza. Ó, vamos de som agora, chegando Luan Santana. Galera, vai curtir nesse bloco também o som de Anitta, Jason Derulo, Zé Neto Cristiano, muita coisa bacana. Essa noite de quinta-feira, amanhã é sexta-feira já, só alegria, né?
2: Só alegria. Sexta-feira é aquele dia da semana que todo mundo gosta, né?
1: É, final de semana chegando aí, só alegria, top demais, hein?
2: Top.
1: Bora
2: top.
1: Lá?
2: Bora lá.
1: Vamos lá, tem mais som. 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Luan Santana.
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3: É, tá aí mais uma sequência por aqui, Zé Neto e Cristiano. Som de Jason Derulo, Anitta com Marília Mendonça, Luan Santana por aqui nessa noite de quinta-feira. Quase 15 para 7 da noite. Já grande abraço para você nos acompanhando aí em casa, no carro, na internet, nas redes sociais. RB Multiplataforma com você em todos os lugares, né? Bom demais.
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3: A gente vai para mais um break, já já volta.
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2: Tá aí o som de NX Zero, ligação, Zé Vaqueiro com Xan de Avião, passando por aqui também, Red Hot Chili Peppers, som de Conrado Alexandre, põe no 120 com o DJ Kevin. Mais uma sequência por aqui nessa noite de quinta-feira, outono por aqui na RBFM, tamo ao vivo, nossa Hora Extra, hein?
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2: 7:03, daqui a pouquinho tem mais, hein? Let's go! Rápido break, a gente já volta.
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5: Muito bem, 7h10, noite de quinta-feira, já tamo de volta, já preparei pra você o som de Miley Cyrus com Dua Lipa, Diego e Vitor Hugo, Melim vai rolar por aqui também, tudo junto e misturado nessa noite gostosa, outono por aqui, tempinho gostoso hoje, hein? Nem frio nem calor, marcando aí a casa de 22 graus neste momento em Bebedouro, não tem previsão de chuva, é o outono por aqui, mês que vem já é inverno, hein?
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5: É, aqui é tudo de bom e claro, a música de volta.
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5: Dua Lipa e Mali.

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5: 7h25, muito bem, estamos de volta, já e de volta por aqui, minha amiga Priscila Pera, mais uma edição do Flash Star, ela vai trazer pra nós aqui tudo que rola no mundo dos famosos aí, a fofoquinha, os bastidores, pra gente não perder nada, né?
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9: De volta aqui com o Flash Star, eu sou Priscila Pera e tudo que tá rolando na vida dos famosos. A herança do Michael Jackson continua rendendo mais capítulos do que novela mexicana. A filha do rei do pop, Paris Jackson, foi à justiça dos Estados Unidos para exigir uma bolada extra de 2,3 milhões de reais, só isso, dos executores do espólio do pai. Na semana passada, Paris já tinha ganhado uma batalha judicial em que o juiz mandou os administradores do dinheiro devolverem mais de 3 milhões ao fundo da família. Esse valor tinha sido pago como bônus por fora para escritórios de advocacia, parceiros, e a justiça achou a cobrança indevida. Agora, a jovem quer os juros e a correção monetária desse tempo em que a grana ficou fora da conta da família. Os advogados de defesa dos administradores tentaram panos quentes, dizendo que a justiça sempre aprovou esses bônus antes e que eles já sabiam que se o juiz não gostasse, o dinheiro teria que ser devolvido de qualquer forma. Pelo visto, a Paris Jackson puxou o gênio forte do pai e não vai deixar passar nenhum centavo da herança do rei do pop. Esse foi o seu Flash Star. Beijos e até.
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5: Tá aí, minha amiga Priscila Pereira, o Flash Star, mais uma edição de hoje, encerrando por aqui a sua participação, sempre no Hora Extra, minha amiga Priscila Pereira traz tudo que rola no mundo dos famosos, é o Flash Star, bom demais!
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5: E agora tem mais som, a Sina da Copa, o nome dessa música tá bombando por aí, é um hit que promete também pra Copa do Mundo, hein?

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0: Saiu o som de Jota Quest, Tim Maia, acende o farol aí, que já tá noite, noite de quinta-feira.
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0: E aquele climinha bacana, né?
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0: Outono, 20 graus agora em Bebedouro, encerrando o Hora Extra dessa quinta-feira, desejando a você uma ótima noite. Faltando 10 minutinhos para as 8 da noite, Michael Oliveira tá chegando, a segunda edição do Disparada de hoje. Às 8h30 rola o Blitz Sertanejo, 10 da noite, Liz Oliveira com Charme. Combinado? E claro que você vai continuar nessa sintonia, não sai daí não, porque nossa programação é topzera, feita para você 24 horas, tá bom? Obrigado pelo carinho, pela companhia. Ótima noite!
4: Boa noite!
0: Boa noite, bom descanso!

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0: final, fechando super bem a segunda edição de quinta-feira do Seu Disparada, ao som de Miles Smith, Stargazing. Deixa o rádio ligado, na sequência tem muito mais. Te vejo amanhã.
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E como é que você tá? Hoje é dia 21 de maio, quinta-feira, e eu, Edu Ferreira, tô chegando por aqui na Melhor do Seu Rádio com mais uma edição do nosso Blitz Sertanejo. Hora da gente descobrir juntinhos quais são as 7 músicas mais tocadas por todo o Brasil. E eu já chego como? Metendo o pé na porta, abrindo a contagem com a posição de número 7, Panda com Gustavo Lima, Calcinha

os irmãos Henrique e Juliano ocupando a posição de número 6. Agora chegou a vez da dupla Israel e Rodolfo. Arruma um bom na posição de número 5. Curte aí!

0: irmãos Edson e Hudson, Papel de Homem, na quarta posição, aqui no Blitz Sertanejo, que dá um tempo e volta já.
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2: Falei pra você que eu ia e voltava rapidinho e tô de volta por aqui na melhor do seu rádio, trazendo pra você aquela hora gostosa da gente matar saudades aqui no nosso quadro Blitz Retro.
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2: E no Blitz Retro de hoje a gente vai curtir agora Eu Sem Você, um dos grandes destaques do álbum Meus Encantos, lançado em 2012 pela Paula Fernandes. Essa música aí se tornou um clássico absoluto no repertório da artista e um hino para os corações apaixonados. Bora relembrar? Paula Fernandes, Eu Sem Você, aqui no Blitz Retro.
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0: nosso Blitz Sertanejo vai ficando por aqui. Mas não fica triste não, amanhã sexta-feira o Edu tá de volta por aqui na melhor do seu rádio, trazendo pra você a contagem das 7 músicas mais tocadas por todo o Brasil. Tchau, excelente quinta. Eu fui!
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1: Está no ar a Voz do Brasil. As notícias do governo federal que movimentaram o país no dia de hoje.
2: Boa noite para você que nos acompanha em todo o país. Segunda-feira, 18 de maio de 2026. Vamos ao destaque do dia, ciência e tecnologia. Em São Paulo, o presidente Lula anuncia novos investimentos no Cirus, que funciona como um super microscópio de alta precisão. Será ampliada a capacidade brasileira